0: Anda falando nossos eventos presenciais aqui.
1: Eu sou a Maria Helena Moreira Crispim, sempre digo que eu sou a filha mais amada de Deus e hoje para mim é um privilégio estar aqui com a Eli, aprendi muito. Será que eu anotei algumas coisas? Olha isso. Olha isso, meu Deus, como eu amo aprender. E aí ele falou muito sobre mindset, mentalidade, comunicação, o poder da comunicação, porque comunicar não é um nome, é um verbo. Existem várias formas de comunicar. Então ela falou também sobre como Deus comunicava, como Jesus Cristo, né? Ele conectava com as pessoas, porque conexão também é algo super importante. E falou também sobre as competências comportamental, técnico, e o técnico é dividido em habilidades e conhecimento, que é super importante, mas o que vai definir mesmo é o seu comportamento, é a sua atitude. Então, se você quer ter um ano incrível, a sua primeira atitude é se conectar com pessoas assim, ó, como Elisângela Gomes, para você ir para outro nível, porque você sempre será o reflexo das cinco pessoas que você mais conviver. Então, pode ter certeza que essa mulher é uma mulher com muita bagagem, com muito conhecimento e você merece estar juntinho com ela. Um beijo.
0: Olha só, gente, que poderoso isso, né? Às vezes você acha que tem um problema, mas quando você vai estudar, você vê que tem dois, três. E não tem como você se comunicar de uma forma assertiva se você não souber gerenciar suas emoções. E aí lá a gente ensina muita coisa. 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
0: Uou, sejam todos muito bem-vindos em mais uma série do nosso programa Adore Mais no quadro Essa é Minha História. Hoje o nosso programa tá muito incrível, viu, gente? Se eu fosse você, olha, eu ficava coladinho aí no FM, no 102.1, você do YouTube, do Facebook, do Instagram, porque tem muito de Deus pra você. Você sabe, já passaram grandes nomes aqui: Aline Barros, Leandro Borges, Cristina Mel, Tom Carf. Eita, são mais de 400 nomes de pessoas que fazem a diferença no mundo através dos seus dons, dos seus talentos. Já teve prefeito, já teve grandes autoridades. Gente, mais de 400 nomes. Pois é. Gente, assim, como diz o outro, dá pesada, trazendo muito conhecimento para você, trazendo a palavra de Deus para mostrar para você que é possível sim. Então, você do FM, seja bem-vindo. Você do YouTube também. E olha só, você que está assistindo a gente aqui, pois é, no FM a gente fala para mais de 25 milhões de habitantes do estado de São Paulo. Isso representa 150 cidades. Então, que honra você aí do Uber, do aplicativo, do táxi, você dona de casa, você que está permitindo a nossa voz ser a sua companhia no dia de hoje. Saiba que Deus tem grandes coisas reservadas para você. Nada é por acaso. Aliás, o acaso não existe, né, gente? Existe só o Jesus Cidência. Você já viu essa? Pois é, esse é um vocabulário crentês, que é Jesus Cidência. Então, se você está aqui, se você está aqui com a gente hoje, seja muito bem-vindo. E já vai preparando aí o seu coração, porque a nossa convidada, ela tem um trabalho muito incrível. E a voz dela já chegou em lugares que você nem imagina, transformando, ativando e levando as boas novas desse Jesus. Eu, como CEO da Adore Mais, que honra servi-los nesse programa também, lá no meu Instagram, eu espero você, Elisângela Gomes Aeli, lá a gente fala de negócios com propósito. E você que está aqui comigo sabe que nesse programa eu também convido você a refletir. Eu convido você a pensar. Eu convido você a sair do automático da sua vida. Será que não é por isso que os resultados que você gostaria não estão chegando? Pois é. Então, a mensagem de hoje é: quando você tem clareza, o medo perde a força e os avanços se tornam possíveis. Quando você tem clareza, o medo, ele perde a força e os avanços, eles se tornam possíveis. Você já teve aquela situação em que você precisa agir, mas está com medo? Tem uns que falam assim, ah, vai com medo mesmo, né? Depende. Por quê? Se você está com medo, pode ser que não tenha a clareza ainda dentro de você para essa ação. E quando você não está certo, possivelmente, você vai cometer erros. Se você não tem certeza daquilo, você potencializa os erros. Mas ele, quando saber, então, que eu devo avançar? Quando você tem paz no seu coração. Na palavra diz que a paz que excede todo o entendimento. Você precisa tomar uma decisão. Está com medo. Calma. Vai para o seu quarto e ora. A paz chegou. O Espírito Santo está direcionando. É por aqui. Assim, você ganha força. Assim, você atinge o seu objetivo. E mais do que isso, você honra o nome de Deus através das suas ações, do seu comportamento e do seu resultado. As pessoas veem resultado. Cuidado com isso. E o seu comportamento. E Deus vê o seu coração. Combinado? Oh, lá no meu Instagram, Elisângela Gomes Aeli, espero você para mais prosa, como diz o outro. Olha só, gente, ela tá aqui. Chegou toda linda, com uma família incrível, maravilhosa, que Deus reservou para ela. Sim, Gisele Cristina, nascida em 1979, é cantora evangélica desde 1998 e lançou o hit Meu Barquinho em 2010. Quem nunca cantou, né, gente, essa canção lá na igreja, de 2010 pra cá? Eu cantei muito, nossa vida! Olha só, suas canções exaltam a grandeza de Deus, sempre com o objetivo de adorá-lo. Ela também tem um versículo que ela leva pra vida, que é o favorito, lá em Romanos, já você vai saber qual é. Só que ela não vem sozinha, ela vem com juros e correções monetárias, gente. Pois é, ela traz o Nicolas. Nicolas Henrique, seu filho, e começou no ministério em 2021. Legado tá se estendendo, gente. Aprendendo ali a tocar piano, a cantar. E desde 2023, ele tem viajado o Brasil, lançando singles, ganhando reconhecimento nas redes sociais. E mais do que isso, levando também a palavra de Deus aos quatro cantos desse mundo. Vamos receber eles então, minha gente, com aquela calorosa salva de palmas, Gisele Cristina e Nicolas Henrique! Sejam muito bem-vindos! Gisele, que gostosinho você hoje aqui!
4: Que alegria pra nós! Eu confesso que eu tô emocionada. tô amando, porque já senti uma paz muito grande desde que eu cheguei aqui.
0: Aleluia.
4: Que alegria conhecer cada um de vocês. Deus abençoe grandemente. A gente quer aqui compartilhar o que o Senhor tem feito na nossa vida.
0: Amém. Amém. Seja bem-vindo. E aí, Nicolas?
5: Prazer meu também estar aqui nessa tarde, colaborar com todo esse projeto, com minha mãe também aqui, né? Sei que hoje é ela que vai ministrar os nossos corações hoje, tô aqui só pra auxiliar, mas...
0: Um baita senhor... auxílio, viu, gente? Que ele tá com o violão na mão, tá postos ali já pra...
4: Tá sendo modesto.
0: É.
5: O Senhor vem abençoar cada vida, cada coração que tá nos assistindo aqui agora.
0: Amém.
5: Amém.
0: Amém, amém. Seja bem-vindo, Nicolas. Tão novo, com uma responsabilidade incrível, né?
5: Pois é, como a gente tava conversando antes do programa, né? Legado, inclusive. Toda a bagagem que veio da minha família, da minha mãe, do meu tio, de todos, né? Que eu tive que trazer já comigo essa responsabilidade. É algo grande. Mas, ao mesmo tempo, é um benefício muito grande que Deus me deu de poder,
0: amém,
5: carregar tudo isso comigo.
0: Que lindo! Mas, peraí, eu preciso perguntar a sua idade. O pessoal que deve estar assim, mas... Ele tem uma voz séria, assim, mas, gente, ele é um garoto. Eu tô certa, você é um garoto.
5: É, pra quem não sabe, eu fiz 52 anos semana passada.
0: Não, não, não, não, não. Se ele fez 52, eu fiz quanto, gente? 80, né?
5: Brincadeira, gente. Fiz... Tenho 16 anos, na realidade, pra quem não sabe, né? O pessoal pergunta muito sobre isso.
0: Pergunta e... mesmo?
5: Pergunta.
0: Achei que fosse só curiosidade minha.
5: Aí, geralmente, a pessoa pergunta, né? Quantos anos você tem? Ah. Eu falo assim... Primeiramente, dá um palpite, né? Aí, o pessoal fala... Ah, 19, 20... Às vezes até uns 21, a galera começa a supor, eu falo, não, 16, o pessoal fica assim, né? Tá?
0: Assustado.
5: Assustado, é, mas tem esse privilégio, né, de Deus estar me usando já tão novo assim, né? Eu sei que é uma responsabilidade grande, mas...
0: Sim, mas quando a gente faz de coração, fica leve, né? Quando,
5: sim,
0: a gente faz com amor, quando a gente faz com entrega total... Que eu tenho certeza que é isso que você aprendeu na sua família, senão você não estaria fazendo isso aí, sentadinho aqui, falando para milhões de pessoas de Jesus, se não fosse leve, se o seu berço não fosse incrível. Mas, Gi, vamos lá. Conta pra gente, quem tá ouvindo a gente aqui, e assim, por descuido, não ouviu ainda a sua canção, como é que você começa? Conta um pouquinho, quem é a Gisele pra nossa audiência?
4: Bom, vamos lá, não tem como falar de Gisele se não falar de barquinho, né?
0: Não tem!
4: Então, eu ganhei, assim, mais essa notoriedade depois do meu barquinho em 2010. E é uma canção que tem sido marcante até hoje, né? Uma canção que ela vai se adaptando a cada tempo, né? E muitos testemunhos que a gente recebe ainda hoje através dessa canção. E essa canção realmente, ela marcou muito a minha vida também. Porque eu passava por um momento muito difícil... quando eu gravei ela. E é uma composição do meu irmão também, de sangue, que é o Moisés Clayton.
0: Uhum.
4: E ele que escreveu essa canção. E nessa época de bastante dor ali, onde eu estava passando uma prova muito difícil, ele apresentou essa música e eu estava até um pouco debilitada na época. Eu achei que eu nem conseguiria mais gravar. Mas ali, com a ajuda do Espírito Santo, eu pensei, bom, eu vou tentar mais essa, né?
0: Uhum.
4: E o Senhor me encheu de forças ali e eu consegui gravar e foi uma bênção. Foi uma bênção até hoje, assim, tem sido uma bênção. Tem alcançado gerações e tem sido maravilhoso. Vamos cantar um trechinho?
0: Bora, bora, bora. Então, gente, ao vivo? É, ao vivo aqui na Dore Mais FM. Gisele e Cristina, o meu barquinho.
4: Vamos lá, gente.

0: Amém.
1: Aleluia.
0: Aleluia.
1: Pois é, você tá chamando por esse nome hoje para ele te socorrer? Você precisa de Aleluia. Um socorro. Recebe em nome de Jesus. Ele não demora não, ele chega sempre na hora certa. Então, clama ele aí.
0: Aleluia.
1: Pois é, Gisele e o Nicolas hoje aqui, minha gente, no nosso quadro Essa é Minha História. Hoje, parece que tá no sangue, no DNA, a cantar desse jeito. É isso mesmo?
0: Graças a Deus.
1: Tá no DNA.
0: Tá no DNA.
1: Ou é na água que todo mundo bebeu?
0: Tá no DNA. esse chamado, né? Esse chamado é forte. Já veio ali através dos meus pais. Aí nós somos em 4 irmãos. Duas meninas, 2 meninos. Todos eles são envolvidos no Ministério da Música.
1: Todos?
0: Todos.
1: Que lindo.
0: As meninas não tocam, mas os meninos tocam e cantam. São uma bênção. E aí depois nossos filhos, né? Isso vai se estendendo. É, você disse no início. Eu acho que o ensinamento familiar, aquilo que os filhos vão vivendo,
1: uhum.
0: né? Isso vai se desenvolvendo e vai cada vez mais crescendo a partir da entrega, né?
1: Uou.
0: Então a gente tem tido, eu tenho tido uma entrega muito, muito grande, tanto na alegria como na tristeza, né? Em todos os momentos, Deus tem sido o nosso tudo, né?
1: Uhum.
0: E Ele é o nosso tudo até o fim. E isso tem sido passado aos filhos. Eu também tenho uma neta e também já está...
1: Neta? Tão nova, meu Deus do céu!
0: A gente começou cedo.
1: Começou. Foi rápido a coisa ali. Eu não cresci e multiplicar e foi rápido.
0: Minha mãe começou cedo e eu também já casei nova. Tenho uma netinha de 5 anos que também canta lindamente.
1: Com 5 anos já canta?
0: Canta. A gente tem vídeo no YouTube, tudo. Ai. Ela cantando com a gente, a bondade de Deus. E assim, tem sido maravilhoso. Maravilhoso. É uma caminhada... Que você sabe que não é fácil, mas é maravilhoso. Andar com Deus é tremendo, né?
1: Uhum. É uma decisão.
0: É uma decisão. Uma
1: né?
0: escolha, né, de todos os dias. Mas
1: Sim.
0: tem sido muito especial.
1: Que lindo isso. Eu fico imaginando... Ô, gente, como é que seria o reino de Deus sem essa família cantando? Eu não consigo imaginar.
0: Oh, meu Deus. Glória a Deus.
1: Né?
0: Louvado
1: Quantas
0: seja,
1: pessoas
0: Senhor.
1: Foram transformadas?
0: Foram. E tem sido...
1: E serão, né?
0: E serão.
1: Porque, gente, você tem ideia do... Ah, tô arrepiada aqui. Ah, quando Deus te chama pra algo e você diz sim, o poder disso é imensurável. Quantas pessoas, né, dizem não ao chamado de Deus?
0: Sim, verdade.
1: Né? Ou por medo, por dores, ou por desistir mesmo no meio do caminho, né? As dificuldades são maiores
0: sim.
1: e pra elas naquele momento, ela diz não. Olha só como o reino de Deus perde.
0: Perde.
1: Né? Perde. Então, quando você... E aí tem uma notícia pra você. Você que tá ouvindo a gente aqui no FM. Esse programa tá salvo lá no YouTube. No Adore Mais FM. Gente, você que tá chegando agora na nossa frequência, seja bem-vinda, viu? É a Gisele Cristina e o Nicolas Henrique que tá comigo hoje aqui. No quadro Essa é a Minha História. E olha só que poderoso. Parece que... Quando as pessoas chegam, né, a fazer um sucesso, ser conhecido, como vocês têm sido, toda a igreja... Gente, eu não conheço. Olha que eu sou crente desde que nasci, né? Desde antes. Só não nasci na igreja porque não era dia de culto, senão minha mãe tava lá no banco tendo eu. E, assim, e toda a igreja que a gente vai, né? Eu já ajudei mais de 100 mil igrejas a crescerem, estando nesse trabalho da comunicação, mídia. E toda a igreja canta essa música.
0: Verdade, o meu barquinho foi um marco. Crianças, né? Começou a aprender a falar, já tá cantando.
1: Já tá cantando.
0: Vovozinhos e vovozinhas.
1: Hoje, teve um momento mesmo que você pensou em parar ou não teve?
0: Na verdade, nem é que eu pensei em parar. A circunstância tava tão difícil que parece que eu não tinha outra opção. Eu realmente tava sucumbindo na minha tristeza.
1: Aham.
0: Foi esse momento.
1: Que surgiu a música.
0: Foi esse momento que surgiu a música. Que o meu irmão escreveu, né, Moisés? Moisés
1: uhum.
0: Cleiton escreveu ela. E eu lembro que eu tava, assim, muito... Muito inclusa, até. Eu pensei, acho que eu não consigo mais, não.
1: Uhum.
0: Mas ele veio e mostrou essa música e... Ouvindo cada frase, cada palavra, era tudo ali.
1: Uhum.
0: Que eu tava vivendo.
1: Uhum.
0: E daí eu pedi muita ajuda pra Deus, pro Espírito Santo, assim, no meu coração veio o propósito... Eu tô passando isso e essa canção chegou até a mim. E essa
1: uhum.
0: canção falou comigo, essa canção tá me ajudando. Então,
1: uhum.
0: eu quero fazer esse esforço de gravar para que ela chegue a alguém também. para que ela possa ajudar a resgatar alguém também. Mesmo que eu não tô num momento bom, mas eu sei que as coisas vão mudar. E ali Deus me deu força e eu gravei. Inclusive tem a participação do meu irmão aí na música. E desde lá para cá, uma que Deus me levantou, né? De onde eu estava. E
1: acho que a música era para você, né?
0: Para mim. Verdade.
1: Ó,
0: por isso que Deus tem os seus propósitos.
1: E nós, a gente veio só de como um reflexo, tá, gente? Para querer a música.
0: Assim, eu acho que às vezes Deus coloca a gente em algumas situações para que a gente faça algo, para que outras pessoas depois enfrentando a mesma situação sejam alcançadas, né? Então Deus nunca faz nada sem propósito.
1: Uou, que lindo isso.
0: Isso foi maravilhoso e tem sido até hoje.
1: E será? Olha só, quando você estava nesse período, você pensou em fazer outra coisa? Se a Gi não fosse cantora, ela seria o quê?
0: Naquele momento, a Gi não conseguia pensar em nada.
1: Nada?
0: Nada. Nada.
1: Porque aí vem o mal querendo confundir sua identidade, né?
0: Exato. Eu achei que era...
1: Ah, é melhor você fazer outra coisa. Porque...
0: Não.
1: Não?
0: Nada, nada.
1: Nada.
0: Eu achei que era meu fim mesmo.
1: E o que você fez?
0: Eu só pedi ajuda pra Deus. Eu só fui pra Deus. Ele foi o meu conforto, meu consolo, a minha busca foi Ele. É por Ele que eu tô aqui.
1: Uou. Ai, parece que quem nasce na igreja, quem tá ali todo dia na igreja ou no altar, parece que não tem dificuldade, né? Quem olha de fora fala assim, nah, mas ter essa família linda deve ter sido fácil. E também eles nasceram na igreja, não tem dificuldade. Pra eles foram mais fácil. Ah, aquela coisa da comparação, né? Que, ó, o mal quer comparar você pra confundir sua identidade, viu? Presta bem atenção nisso. Aí você compara o seu bastidor com o palco do outro.
0: Esse que é o problema.
1: Cuidado! Pois é, e crente parece que tem dificuldades também, né?
0: Até porque os outros não mostram os bastidores, né?
1: Aí,
0: não dá, esse é o perigo,
1: não,
0: né?
1: Dá like, né, Nicolas? Não dá seguidor? Mostra a tristeza.
0: Não é, Nicolas?
2: Fala logo pra mim, pô.
0: É, o Nicolas tá nessa geração e que sabe bem disso, né?
1: É.
0: Sabe bem disso, essa coisa de like, esperar a visualização, né? Bota o conteúdo lá e já quer saber o que será que estão falando e como será que estão reagindo, né? E fica aquela espera e se baseia nesse feedback das pessoas, né?
1: Sim.
2: Com base na aprovação alheia, né?
0: Exatamente, com base na aprovação. É perigoso.
1: Muito perigoso, porque aí aquilo que você quer, que Deus quer que você entregue de excelência, de essência, a sua verdade absoluta, você não consegue, porque você começa... até a régua do que a outra pessoa quer. Bom, se ela curtiu isso aqui, eu tenho que fazer isso. Mas não é isso que Deus quer que você faça.
0: Aí que mora o perigo.
1: Quantas pessoas eu de perto, né, vi que a carreira dela, Deus estava chamando ela para algo, e aí no meio do caminho, ela foi pelas decisões naturais da terra e não pelas decisões eternas do céu. Quando você sai do seu lugar de origem, daquilo que Deus quer que você faz, como que Deus quer que você faz? Primeiro, pode até ter like, mas vai faltar realização.
0: Verdade.
1: A alegria constante, a realização, porque, enfim, esse assunto é uma delícia. Fala pra mim uma coisa, quando a gente recebe ali as agendas, né? Que vai cantar, tocar. Imagino que você passou muito tempo na estrada.
0: Passei.
1: No avião.
0: Então. o avião é algo... Eu tenho medo, eu morro de medo de avião.
1: É mesmo?
0: Eu tenho desespero de avião.
2: Sabia que era se assustar.
1: Sério?
0: Eu acho que alguém já ouviu. Eu já dei uma entrevista pra Vânia do Bordieri e falei, mas eu falo muito raso, né? Não vou a fundo. Mas eu tenho muito medo do avião. Isso é algo que me limita muito.
1: Imagino!
0: Me limita demais.
2: Tem uma coisa que eu comento, assim, a gente tem que pegar um carro, pegar uma distância, às vezes, muito longa, ficar uns 2, 3 dias na estrada, parar no meio do caminho, porque ela não tem coragem de avião. Fico assim, mãe, por quê? Sendo que avião é mais seguro, muitas vezes, do que carro, se for analisar.
1: Sim, sim! Só você pegar as estatísticas de acidente. Acontecem mais acidentes de carro ou de avião?
0: Na minha cabeça é de avião.
1: Não, mas na estatística é de carro.
0: Ai, na minha cabeça eu já vi.
1: Uau, que demais.
0: Eu comecei em 98, então daí eu já tinha uma criança de 1 ano, né? Que é a minha filha, né? E ela me acompanhou durante todo o tempo. E essa época eu viajei muito, mas muito mesmo. E ela sempre acompanhandinho ali. Daí quando ela fez 11 anos, ela orou tanto para Deus e veio esse irmão dela aqui.
1: O irmãozinho.
0: O
1: Que
0: tão
1: legal.
0: esperado. Mas a gente viajou demais. E inclusive nessa época que eu estava no meu sofrimento, eu viajei muito. Eu viajei porque daí eu tinha muita agenda. Era a época do meu barquinho, então tinha muita
1: Ah,
0: agenda. E eu viajei
1: sim.
0: demais. Acho que foi a época que eu mais viajei. Eu estava num processo interno difícil, mas eu viajei muito. Eu fui ali. E assim, foi bom porque tem muitos frutos, né, de tudo isso. Mas eu fazia assim, tipo, viagens que eu conseguia conciliar um carro ou um ônibus.
1: Olha a
0: Era
1: agenda mais
0: assim.
1: perto. Que interessante. Você sabe que a primeira pessoa que eu entrevisto na vida que tem medo de avião.
0: Não vou me chamar de estranha, hein?
1: Não, não, não. Ela é diferente, gente. Os santos são diferentes. Separados. Essa semana eu tava falando sobre isso. O que é ser santo? Todo mundo fala, ah, quem não peca. Viu? É quem é
0: Separado, é
1: separado.
0: verdade, é
1: Quem
0: verdade.
1: é separado. Sabe que teve um ano que eu fiz 33 voos em um único ano?
0: Meu Deus, que mulher corajosa.
1: Não, é. E aí tem as estratégias. Quando, por exemplo, você está com muito medo, olha, se eu fosse você, anotava essa também, viu? Você toma um remedinho para dormir. Esse foi um endócrino meu que indicou. Falou assim, Eli, você está muito agitada, dorme. Por exemplo, eu fui para Coreia, 36 horas de voo. Falei, ai, meu pai, e agora? Não, vai dormindo.
0: Só que daí, no meu caso, eu acho que eu já teria que dormir pelo menos uma semana
1: Uma
0: antes.
1: semana antes.
0: Porque eu já
1: Não,
0: começo
1: aí não vai entrar
0: sofrendo.
1: no avião.
0: Eu já começo sofrendo antecipadamente, sabe como que é? Eu sei que eu tenho aquela viagem, então ali eu já começo todo o meu sofrimento. E aí,
1: Que
0: para me
1: engraçado.
0: poupar, eu preferi optar, eu vou onde posso ir de carro, de ônibus. Aqui para São Paulo mesmo, vim de ônibus. Poderia vir de avião 1 horinha de viagem, mas eu
1: É.
0: vim de ônibus, 10 horas.
1: 10 horas. Gente, olha.
0: É
1: Pois
0: medo,
1: é, em
0: né?
1: primeira mão aqui um medo do avião. Mas não, você sabe que a ciência, a psicologia diz que 85% dos nossos medos, eles não acontecem.
0: Pois é.
1: É coisa da nossa cabeça. Mas depois a gente conversa ali na sala dele, vai dar certo isso, gente. Vocês vão, vai
0: Amém,
1: dar certo, em
0: amém.
1: nome de Jesus, em
0: Orem por
1: nome de
0: mim, orem
1: Jesus.
0: por mim.
1: Ora, vamos orar pela Gi. E, ô Gi, nessas agendas que você foi, qual foi o testemunho mais impactante, aquele que você carrega para a sua vida, que toda vez que você pensa em e não continuar, você fala, nossa, mas aconteceu isso. Aquele testemunho, aquela pessoa chegou e falou assim, e contou para você o que que aconteceu com ela através das suas ministrações, dos seus louvores.
0: Olha, eu tenho muitos, mas eu tenho um especial de uma amiga que ela é de Minas Gerais. E ela enfrentou um câncer de mama. E ela disse que todo o processo ela passou com o meu barquinho. Então aquilo ia dando força para ela.
1: Meu Deus, câncer não é brincadeira.
0: Não é brincadeira. E tem todo um processo lento, né? E ela passou todo esse processo e venceu com a ajuda de Deus através dessa canção. E eu creio, porque quando a gente faz uma canção, uma gravação, a gente tem toda uma entrega, a gente faz aquela consagração, né? Para que o Senhor use, para que aonde aquela canção chegar, seja áudio ou vídeo, que a pessoa que assistiu ou que vê, que ela realmente seja alcançada por essa presença, né? Porque uma voz, né, é uma voz apenas se não tiver a presença do Espírito Santo. Então a gente faz toda essa entrega e
2: Mãe,
0: tem sido maravilhoso isso
2: conta
0: aí.
2: aquele testemunho do cara que acho que chega da ponte, não é? Isso que eu vi o barquinho passando. Esse eu acho que é o mais
0: Ah,
2: impactante.
0: esse é o rapaz, ele já estava pronto para tirar a sua vida.
1: Verdade.
0: Ele estava no trabalho e ele tinha se trancado no banheiro já para realizar aquilo que ele já tinha projetado, né? Tava com a arma na cabeça.
1: Meu Deus do céu.
0: E aí lá na rua começou a passar, porque assim, na época do barquinho, não sei se você chegou a viver isso. Você sabe aqueles carros que vendem pamonha, aqueles que vendem
1: Sei.
0: panela, que vendem coisas na rua?
1: Sei.
0: Então, foi um carro assim, ele estava passando na rua e tocando o meu barquinho. E o rapaz escutou lá do banheiro onde ele estava.
1: Meu Deus do céu.
0: E o Espírito Santo foi mexendo com ele. E ele
1: Bom.
0: largou a arma, não tirou mais a sua vida, entregou a sua vida para Jesus.
1: Glória
0: então,
1: a Deus.
0: Isso aí não tem preço, né?
1: Não.
0: Todo esforço.
2: Aqui.
0: É.
1: Eu também tô.
0: Arrepia também.
1: Até a nuca.
0: Me arrepia. É, isso não tem preço? Vale toda a entrega.
1: Uhum.
0: Né? Até porque o que Jesus fez por nós, né? Sem palavras. É maravilhoso. E eu creio que enquanto a gente está conversando aqui, as pessoas que estão nos assistindo ali, tem pessoas que estão precisando.
1: Amém.
0: Mas que o Senhor está tocando agora. Que a presença do Espírito Santo está tocando agora.
1: Amém.
0: Que o nome poderoso de Jesus está libertando agora, está alcançando você agora.
1: Aleluias.
0: Nós que aqui estamos somos todos falhos, como você. Mas a presença de Jesus que está dentro desse estúdio, aleluia, a presença do Espírito Santo é capaz de te arrancar de onde você estiver agora. Só creia. Só creia e chame por esse nome de Jesus, porque Ele está agindo na tua vida. Eu creio.
1: Aleluia. Eu também creio. Bem-vindo, Espírito aleluia. Santo. Seja bem-vindo. Bem-vindo. Bem-vindo.
0: Glória
1: a Deus. Essa casa é sua. Aleluia. Bom, a gente... Como é que continua, né, gente? Glória a Deus. Sempre tem aqueles versos, as pregações que movem nosso coração, que grava. Eu tenho alguns. Se eu fizesse essa pergunta para mim, eu ia ser difícil responder. Mas o seu versículo preferido, aquele que guia a sua vida, por que Romanos 11?
0: É forte, hein?
1: Você sabe que toda vez quando você recebe uma palavra de Deus ou está numa pregação e você ouve algo e aquilo entra forte no seu coração, é porque aquilo já estava lá dentro. Deus, o Espírito Santo, já estava com você. E aí o que veio de fora só conectou. Quantas vezes... Ô, Nicolas, isso já aconteceu com você? Você tão novinho assim? Que você estava num culto, num lugar onde você ouviu uma palavra e aquilo queimou. E você falou assim, peraí, mas de onde é que vem isso?
2: Já aconteceu, inclusive, já, isso aí já virou motivo para composição minha, inclusive.
1: É verdade?
2: Sim. De eu estar pensando sobre alguma coisa, ou até no próprio culto mesmo, escutando uma mensagem, e daqui a pouco veio aquela palavra exatamente do que eu já estava pensando, sabe quando bate algo certinho assim na tua mente?
1: Sim, sim, sim.
2: Você sente. E a partir disso, cheguei em casa, comecei a matutar naquilo, fiquei pensando, pensando. Aí deu mais ou menos uma, duas semanas ali de muita inspiração ali, Deus, e saiu uma das músicas mais significantes pra mim. Inclusive, a mãe gravou já.
1: Qual música que é? Vamos ouvir?
2: Vamos cantar um pedacinho, mãe?
1: Vamos.
0: Agora.
1: Agora, a gente já volta em Romanos.

0: Amém.
1: Esse é o refrão da
2: música. Aleluia!
0: Esse é o refrão.
2: Que música linda, gente! Gisele, Cristina e Nicolas Henrique hoje aqui ao vivo na Adore Mais FM. Que honra! Nossa, então conectou o que você ouviu com o que estava dentro de você. Gente, ele só tem 16 anos, tá bom? Essa voz assim, bonita, imposta, uma segundona pesada. 16 anos. E é ele que tá tocando também. Olha quantos dons e talentos, né, que ele tá empreendendo no reino. Ô, Nicolas, parece que essas coisas sérias que a gente fala assim é só pra idoso, adulto, né?
1: Olha, eu acho que vai... do estilo de cada um, da mentalidade de cada um, né? Eu
2: sempre tive, fala mais!
1: Sempre tive nesse âmbito, assim, né? Sempre convivendo com pessoas mais maduras, digamos assim, e você, como diz aquele ditado, né? Você é a média das 5 pessoas que você convive.
2: E é mesmo.
1: Então, eu sempre convivi sempre ali, minha mãe, meu pai, inclusive um negócio que, não sei se hoje vai dar tempo, eu sempre gosto de comentar sobre.
2: Vai dar sim, pode ir.
1: Em relação à escola, quando se fala muito, amizades e etc, né? Então, a partir do momento que eu comecei a me destinar mais pro ministério, pra fazer as coisas do Senhor, eu não tive escolha. Eu tive que me afastar um pouco das amizades, de certas pessoas, sabe? Porque não adianta, você pode até falar assim, ah, eu sou forte, eu sou resistente, não. Mas o diabo ambiente, você resiste, a tentação...
2: O ambiente, ele sempre vai...
1: Exatamente, então você tem que se reservar, sabe? E é uma coisa que eu sempre fiz. Então, a partir do momento que eu vi, ali no ambiente escolar principalmente, né, tive que me reservar. Mas pra mim, sempre pegando como referência minha mãe, meu pai, né? Isso sempre. Então, o pessoal fala, né? Nossa, mas você é muito... Até às vezes meio...
0: Maduro?
1: Meio até chato, assim, né? Porque...
2: Esse parado! Tá?
1: Mas eu acho que é...
2: Que lindo
1: é o estilo
2: isso.
1: De cada um, né? Eu prefiro me manter assim, né? Sempre tendo como referência. A minha mãe também, que é uma pessoa muito séria, sabe? Leva as coisas de Deus muito a sério. Então, o pessoal, assim, que acha que eu sou um cara muito... formal,
2: chato.
1: Assim, muito...
2: Chato! Não, ele é legal!
0: Mas, assim, essa... Toda essa bagagem, essa personalidade do Nicolas, tudo isso, esse pacote todo, eu já creio que é o propósito de Deus.
2: É, né?
0: Né? É, não é que a gente, mas é que Deus já coloca em cada um o pacote, sim, todas as configurações necessárias, né?
2: Sim.
0: E eu vejo isso nele, até porque o Nicolas, ele tem sido, assim, a pessoa que realmente me animou. Porque assim, eu vinha, né, você tinha que estar ali sempre com playback, aquela coisa assim, um pouco mais engessada e tal. E o Nicolas, ele começou, foi 2021, filho?
1: 21.
0: Que ele começou ali a estudar o piano. E aí, como já um dom divino, ele já, rápido, quantos meses levou?
1: 6 meses.
2: Pra ele tocar?
0: Ele já dominou tudo. E daí, tipo, pra mim é uma bênção tão maravilhosa que o hino que eu puxar, ele vem. Sabe? Tipo, aquela... Uau. Fica uma coisa assim, espontânea, aquilo que realmente está acontecendo no momento.
2: Que legal.
0: Então, o que puxar, ele vem. Então, para mim, também tem sido, assim, uma...
2: Um novo estímulo. Ânimo,
0: sabe? É, um estímulo.
2: Um estímulo maior.
0: E por ser filho também, é algo... As pessoas perguntam, como que é estar junto com o filho? Eu falo, é difícil até explicar, porque é uma sensação muito gostosa, muito maravilhosa. Né? Uhum. E eu desejo isso para todas as mães. Porque é maravilhoso ter um filho junto, envolvido, cantando, tocando. Ele trabalha com toda a produção, ele é super envolvido. Realmente ele é um novo velho. É novo velho.
2: Um novo velho.
0: Ele é novo na aparência, mas ele é muito maduro. Sabe?
2: Sim, sim.
0: E ele é muito determinado, Nicolas. Super. É, ele realmente é esse jeitinho aqui.
2: Que legal.
0: E se ele colocar na cabeça que ele quer algo, enquanto ele não concluir aquilo, ele não vai parar. E às vezes tem que até dominar, tem que ter uma melatoninazinha pra ele dormir, sabe?
2: Ah, senão não dorme.
0: Senão ele fica acelerado.
2: Aceleradíssimo.
0: É, ele é um menino determinado.
2: E olha que incrível, porque essa geração, isso não é comum. Primeiro.
0: É verdade.
2: Né? Essa geração XYZ e o abecedário inteiro tá mais preocupado com coisas bem fúteis. E a gente vê isso nítido, principalmente no digital. Né? Com coisas vazias, com apenas ali conteúdo, dancinha, coisas que não levam a lugar nenhum, que não ajuda ninguém pra nada.
0: E eles vão seguindo esse fluxo, né?
2: Vai.
0: E um vai atrás do outro.
2: A influência.
0: É.
2: Né? E a influência. E muito poderoso isso. Você tem ideia de quantos jovens você tem influenciado? Já chegou algum testemunho pra você agora? A gente contou da Gi. E você, Nicolas?
1: Olha, vários testemunhos ali que eu acompanho. Eu não sou tão ligado assim em ver muitas vezes o que me mandam, né?
2: Não!
1: Mas É porque eu geralmente eu penso em tanta coisa, sabe? Até inclusive a minha mãe tá em São Paulo agora, né?
2: É.
1: Dessa vez. E a gente gravou um projeto dela muito, muito top ontem. Tá? Como se fosse um DVD, na verdade, né? Então, mais ou menos ali uma. Não lembro se era 7, 8 músicas. Então, assim, semana
2: Fica
1: passada, por exemplo, eu tive que ficar
2: estudando as
1: 24
2: músicas.
1: horas pra. Não, estudando não, produzir do zero.
2: Você que produziu tudo?
1: Eu produzi tudo.
0: Uou, é verdade.
1: Então, isso
0: Ele
1: foi.
0: vai para a escola, ele volta já começa a mexer com tudo ali e só para dormir.
1: Então, isso foi um pouco complicado. Ó, até falo, foi exatamente até o último segundo a gente ficou no estúdio. Era 6h30 mais ou menos. A gente tava desligando o equipamento
0: Para pegar o
1: pra
0: ônibus.
1: pegar o ônibus. Então, isso foi
2: Seis
1: muito
2: e
1: em
2: meia da
1: cima
2: manhã?
1: da
2: Da tarde.
1: tarde.
2: Da tarde.
1: Então, assim, é coisa
2: Ah,
1: que,
2: sim.
1: tipo, a minha vida ela é corrida por causa disso, né? Eu tenho muita coisa para focar. Mas, assim, em relação a testemunho, muitas pessoas já me falaram sobre coisas. Até hoje eu não selecionei um específico, assim, pra contar, sabe?
0: Você não tem muita noção,
1: Não
0: né?
1: tenho muita noção. Mas assim, até na própria escola mesmo, uma coisa que eu já tentei fazer e continuo fazendo,
2: É.
1: porque assim, é um ambiente que muitas vezes eu tipo, sinto até um pouco de dó das pessoas que estão lá, porque não tem um norte, uma referência, sabe?
2: Sei.
1: É, são muito jovens ali que não sabem o que querem da vida, entendeu? Às vezes fica. Ah,
2: Perdido
1: é porque é
2: mesmo, né?
1: legal ser descolado, fazer coisa errada, sabe? Muitas vezes tem esse negócio. Então, até.
0: E um vai pela cabeça do outro, né?
1: Foi mais ou menos semana passada, comecei a conversar com meu amigo Leves, assim, falar com ele algumas coisas. Falei, ó, falei do final dos tempos pra ele e tal, né? Deu umas 3 aulas nele. Caraca, mano, tô com medo aqui já. Tava com medo lá.
0: Bateu a
1: Aí bateu a
0: consciência.
1: consciência. Mas assim, as pessoas, elas têm uma necessidade muito grande de ouvir do amor de Deus, de ouvir das coisas do Senhor, né? Só tem que saber falar da maneira certa e ter uma influência, né? Porque assim, hoje em dia, os jovens não têm uma influência boa, digamos assim, né? Se for pensar. São influenciados por nomes aí terríveis, vamos falar, um exemplo, a Anitta, que é uma pessoa assim que leva as pessoas para um caminho terrível, né? Então, que influência que os jovens brasileiros vão ter, né?
2: Sim.
1: Então, por isso que eu acho que o nosso papel é sempre fazer com que as pessoas lembrem de Deus e fazer as coisas certas, porque pensa, pô, ah, tem que ser descoladinho aqui, tem que fazer as coisas erradas para parecer maneiro. Muitas vezes os jovens pensam isso, né?
2: É.
1: Mas o meu papel que eu tento fazer sempre é fazer com que as pessoas tenham essa consciência, sabe?
2: Uou. Ô, Nicolas, você tem esse número de quantas mil pessoas, visualizações? O que que vocês impactam o trabalho de vocês, o seu junto com o da sua mãe? Mais ou menos.
0: Pior que eu não sei estimar.
1: Eu vi. Não, é que, não dá pra estimar
2: No
1: exatamente, né? Então.
2: Instagram, ali, quanto que tem?
1: Vou resumir. Eu, tipo, ontem eu vi. Ontem não, né? Final do ano passado eu vi que o canal da mãe lá. Acho que deu 100 milhões no ano.
2: Olha isso, gente. Por que que eu fiz essa pergunta?
0: Ai, eu sou bem ruim de números,
2: 100
0: tá?
2: milhões.
1: Mas, assim. Tem uma coisa que eu não gosto nem tanto assim, de comentar sobre em relação a números. Porque, assim. Tem muita gente que fica falando assim. Ah, porque você fica falando dos teus números. Porque você aquilo. Eu vou ser sincero. Que eu não me importo muito com isso, sabe? Eu fico feliz
2: Uou.
1: quando eu vejo os números que eu penso, poxa, são pessoas sendo alcançadas ali, né?
2: Alcançadas,
1: Mas
2: é.
1: é coisa que eu fico, ah, vamos supor, se eu tivesse hoje, sei lá, 10 milhões de seguidores, pra mim, não é um
2: Ia
1: negócio,
2: continuar
1: ah, ia
2: fazendo do mesmo jeito. Do
1: continuar
0: mesmo
1: do mesmo
0: jeito.
1: jeito, assim, eu ia ficar feliz, poxa, cada vez pessoas sendo influenciadas, porque assim, o que que adianta eu ser uma influência ruim, vamos supor, eu podia ter 100 milhões, mas ia levar as pessoas pro mau caminho, entendeu?
2: É.
1: Então assim, mas é legal você saber que tem pessoas ali que estão sendo transformadas através do seu
2: Uou.
1: trabalho, né?
2: Uou. Você sabe que. Por que que eu fiz essa pergunta? Quem tá ouvindo a gente aqui no rádio são milhões, milhões de pessoas no estado de São Paulo todo. Que tá passando, né? E aí, você sabia que. O cérebro humano, ele tende a reconhecer o outro só pelos resultados. Então, assim,
1: Exatamente.
2: ah, mas quem é fulano?
1: Não, uma coisa
0: Para
1: muito curiosa,
0: validar,
1: né?
2: né? Para
1: É.
2: validar.
1: As pessoas pegam assim, por exemplo, me conhecem. Ah, deixa eu ver teu Instagram. Primeira coisa,
2: É,
1: sabe? É
2: é.
1: muito curioso. As pessoas, até um certo momento que não ativa o consciente mesmo, só fica aquele negócio, ah, números, números. Quantos números você tem? Você é bom? Não, quero ver teus números, sabe? Isso eu acho um negócio muito.
2: Então, é meio raso para quem é profundo.
1: É.
0: Eu criei tipo uma proteção,
2: Qual é,
0: sabe?
2: Gi?
0: Eu
2: Conta aí pra
0: criei
2: nós.
0: uma blindagem. Então, eu não me preocupo com a questão de números. Nenhuma gota. Tanto é que o meu Instagram, se você vai lá, eu tenho quanto, filho?
1: Acho que 104 mil.
0: Tá. É porque na época do
2: Já é
0: meu
2: muita gente,
0: na
2: 104
0: época do
2: mil
0: meu
2: no Instagram.
0: barquinho, foi a época que eu fiz muito mais no físico, entende? Mas de rede social, de ambiente digital, eu
2: Reservou
0: me
2: um pouco.
0: poupei. Entende?
2: Muito bom.
0: Então eu me preocupo mais com essa questão que você falou, o quanto de pessoas estão sendo alcançadas,
2: Muito
0: né?
2: bom.
0: Para mim isso que é importante. Então agora a questão de números eu fico bem tranquila mesmo.
2: Pois é, é isso aí. É, tem gente que fala assim, olha o absurdo. Ah, Eli, mas fala pra mim, quantos seguidores tem a Adore Mais? Falo, gente, a Adore Mais é rádio. Você tem que perguntar quantos ouvintes que estão me ouvindo.
0: Exato.
2: E não no Instagram com seguidores. Tem no Instagram. É outra mídia. É outro público.
0: É, até porque também essa questão de números hoje, ela... As pessoas podem comprar, mas,
2: Pois é.
0: É uma coisa bem real, então... Eu acho que o que mais importa é esse tete-a-tete, essa coisa física, as pessoas realmente estarem sendo alcançadas. Isso é que é importante.
1: Por exemplo, ali, Bondade de Deus, uma música que você fez com o Cleiton, né?
0: Sim.
1: Tá ali, beirando seus 50 milhões. Mas assim, um comentário que a mãe até fixou, se não me engano. Não lembro quem comentou, mas lembro do comentário, que tava ouvindo e começou a sentir o Espírito Santo na sala, que fez um comentário bem bonito lá. Lembra, mãe?
0: Sim, sim, sim.
1: Então assim, você fica feliz. Poxa, tem muitas pessoas ali
0: sendo tocadas reais.
1: Exatamente.
0: Né?
1: Uhum. Uhum.
2: Bondade de Deus, vamos ouvir um pouquinho dessa?
0: Vamos. Nossa, essa é linda demais.
2: Bora, gente, você que tá aqui na Adore Mais FM, a gente tá ao vivo com eles aqui. Ah, Gisele, Cristina e Nicolas Henrique na Adore Mais FM, onde
0: te
2: conectamos
0: amo,
2: pessoas
0: Deus.
2: E unimos propósitos.

0: Aleluia! Em todo tempo, cante, cante, cante a bondade de Deus. Que se essa bondade, olha, você não está vendo, ela já está aí. Mas continua cantando da bondade dele. Em nome de Jesus. Olha, gente, estamos caminhando para o final. Sabe aquele programa que você não quer dar tchau, não quer acabar, sabe?
1: Já?
0: Voou, né?
1: Voou, foi.
0: Passou tão rápido, rápido aqui, tão rápido. Que vai ter que ter repeteco, né, gente? Eu posso ouvir, assim, milhões de pessoas dizendo, ele tá acabando. Pois é. Pois é. Tem um bate-bola musical que o nosso time da produção separou pra gente fazer.
1: Vamos lá.
0: Essa é legal. Eu gosto de fazer quando tá ao vivo assim, viu,
1: tô
0: Natan?
1: Tô tremendo.
0: Com o violãozinho ali, ó. Eu digo uma frase e você canta um pedacinho de uma música.
1: Tá lá. Vamos lá.
0: Vamos lá?
2: Ai. Só um parênteses aqui, eu nasci em 2008, tá?
1: Não esquece desse
0: pronto, pronto. Pois é, pois chamou a gente de, né, de idoso mesmo, né? Cara dura, o Nicolas. Vamos lá, uma música para orar.
1: A música não tem que ter a palavra orar, é só para orar.
0: Para orar, aham.
1: Uhum. Dá um ré para mim. O que você já vai...
2: Permite oração, vira a cabeça.
0: Tá tendo spoiler aqui, ele tá ajudando ela, gente.
1: Não, uma música pra adorar, na minha concepção. Você pegou um rei.
2: Pra orar, não é?
1: É, pra...
0: é.
1: Mas não tem que ter a palavra, é a música pra... Aqui, ó. Meu Deus, fugiu.
0: Fugiu, gente, é assim, ao vivo...
1: Isso era um bate-bola.
0: É um bate-bola, tinha que ser rápido assim, aí eu falo, ela canta.
2: Abençoa minha mãe agora.
1: Poderoso Deus... Sabe aquela coisa que vai... Poderoso Deus, porque Ele está no trono e Ele é grande.

0: derramar, né?
1: Eu só quero ficar nessa frase, gente. Vai. Não, tem que continuar. Uma música para louvar. Uma música para louvar.
0: Ah, é bonita aquela música. Só que agora eu não lembro os tons.
1: Não lembro os tons. Era para ser rápido, gente.

0: Vou na próxima.
1: Uma música para chorar.
2: Para chorar.
1: Eu tô chorando aqui quase desde o começo do programa, gente. Tô com aquela canta aqui, eu já começo.
2: E pior que as minhas canções, elas puxam pra chorar.
1: Que são profundas, profundas. Uau, que lindo. Pois é, você tá aqui na Dore Mais FM.
2: Eu não dou.
1: No nosso programa com a Gisele Cristina.

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1: Uou, que lindo, né, gente? Esse foi o Bate-Bola Musical aqui na Adore Mais FM, no quadro Essa é Minha História. Pois é, agora acabou.
2: Ah, dá pra respirar.
1: Agora já dá, já dá, já dá. Bom, hoje, como é que você quer ser lembrada quando você não estiver mais aqui?
2: Olha, essa saudosa palavra... Quando... Saudosa. Olha, eu sou uma pessoa que eu já penso demais antes de ir, sabe?
1: É mesmo?
2: É, eu já penso.
1: Ótimo.
2: E aí, eu oro muito pelos meus filhos e pelas gerações que eu talvez não veja, uhum. Mas eu peço que o Senhor guarde, uhum. E que o Senhor seja o primeiro na vida deles. Porque o sentimento de uma mãe, né, ela jamais quer ir sozinha pro céu. Ela quer que todos os que vieram dela também estejam também lá.
1: E o Nicolas, tem? Já pensou nisso ou muito cedo?
3: O quê?
1: Como é que você quer ser lembrado quando você não estiver mais aqui? Como que você quer que as pessoas lembrem?
2: Fala, poxa, sério, o Nicolas.
1: É, bora sério.
2: Agora não brinca, bora sério.
1: Última pergunta.
3: Olha, eu... Não precisa lembrar da minha pessoa, assim. Ah, e o Nicolas. O meu único desejo é que as minhas obras aqui na Terra continuem sendo frutos por anos e anos.
1: Uou.
3: Esse é o meu desejo.
1: Uou! Amém. Pois é, amém, gente. Pois é, glória a Deus, aleluia. Ô Gi, fala aí, quem quiser ouvir mais suas canções, como é que faz pra te encontrar? Dá aí o endereço todo seu.
2: Vamos lá, então no Instagram, Gisele Cristina Cantora.
1: Tá simples.
2: Simples. E no YouTube, Gisele Cristina Oficial, é isso?
3: É isso. É,
2: eu quase não sei muito bem.
1: Gisele Cristina Oficial.
2: No YouTube.
1: No YouTube.
2: E Gisele Cristina Cantora no Instagram. Gisele com dois L's e I. Gisele, a minha mãe quis enfeitar.
1: Quis e conseguiu. E o Nicolas?
3: O meu é mais básico ainda. Você pesquisou o Nicolas Henrique Oficial em todos os lugares, você acha?
2: Eu já fiz o dele simples pra simples. Não complicar.
1: Verdade, Nicolas simples, Henrique Oficial. Gratidão, obrigado por vocês aceitarem o nosso convite.
2: Foi uma alegria muito grande estar aqui com vocês. Conhecê-los e estar com vocês foi maravilhoso.
1: Amém.
3: Amém, um prazer enorme aqui. Foi um dos programas mais top até hoje que a gente já conseguiu.
1: Uou! Papel de programa mais top,
2: que
1: gente.
2: Que delícia estar com vocês. Muito bom mesmo. Deus
3: isso aqui também sirva, né, de bênção para a vida de todos que ouvirem e assistirem o nosso programa.
2: Amém.
1: Amém.
2: Amém. Amém. Que sejam alcançados pelo
1: obrigada. Senhor. Que Deus abençoe e prospere muito mais e além, que vocês nem imaginam.
2: Amém. Amém. Igualmente a vocês.
1: Ai, você foi abençoada? Eu fui. Eu já nem queria acabar o programa, né, para começar. Mas a gente continua aqui amanhã com o nosso quadro Essa é Minha História, o programa Adore Mais. Você pode ficar com a gente no aplicativo, baixa aí se você não baixou. 24 horas aqui da programação para edificar a sua vida, para ativar a sua inteligência emocional, a sua inteligência espiritual, a sua inteligência financeira, tudo aí que você aprende aqui com a família Adore Mais. Lá no meu Instagram, Elisângela Gomes é Eli, a gente fala de negócios com propósito. Jesus não voltando, a gente vai continuar aqui sim, falando dele, conectando pessoas e unindo propósitos. Um beijo no seu coração, tchau gente!

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4: Quem não sabe se comunicar, perde oportunidade, sabia? Pois é.

0: quê? É através da comunicação que você vai convencer investidores. Você vai fazer uma boa apresentação. Você vai fechar parcerias. É através de uma boa comunicação que você vai liderar equipes. Não apenas liderando essas equipes com boas ideias. Não, o bom líder não é aquele que traz boas ideias. Ou é também, né? Mas é aquele que consegue vender aquela visão com clareza e impacto. Olha só. Mas só é possível se você tiver uma boa comunicação. E aí você que está comigo aqui todos os dias sabe do quanto de anos que eu tenho nessa área, né, gente? Desenvolvendo aí a comunicação, ensinando, trabalhando. E a gente, no meio do caminho, passou a compartilhar todos esses conhecimentos e tem sido incrível. Então, a gente tem aqui evento presencial, que é o Mais Transformação, onde a gente consegue, num grupo bem seleto, se conhecer e aprender juntos sobre esse tema, que é a comunicação assertiva. E tem gente, colocaram aqui alguns depoimentos do que eles têm aprendido comigo, né? Do que eles têm aprendido com todo o nosso conhecimento. Vamos ouvir o que o pessoal anda falando dos nossos eventos presenciais aqui.
1: Eu sou a Maria Helena Moreira Crispim, sempre digo que eu sou a filha mais amada de Deus e hoje para mim é um privilégio estar aqui com a Eli, aprendi muito. Será que eu anotei algumas coisas? Olha isso, meu Deus, como eu amo aprender. E a Eli falou muito sobre mindset, mentalidade, comunicação, o poder da comunicação, porque comunicar não é um nome, é um verbo. Existem várias formas de comunicar. Então ela falou também sobre como Deus comunicava, como Jesus Cristo, né? Ele conectava com as pessoas, porque conexão também é algo super importante. E falou também sobre as competências comportamental, técnico, e o técnico é dividido em habilidades e conhecimento, que é super importante, mas o que vai definir mesmo é o seu comportamento, é a sua atitude. Então, se você quer ter um ano incrível, a sua primeira atitude é se conectar com pessoas assim, ó, como Elisângela Gomes, para você ir para outro nível, porque você sempre será o reflexo das cinco pessoas que você mais conviver. Então, pode ter certeza que essa mulher é uma mulher com muita bagagem, com muito conhecimento, e você merece estar juntinho com ela. Um beijo.
0: Olha só, gente, que poderoso isso, né? Às vezes você acha que tem um problema, mas quando você vai estudar, você vê que tem dois, três. E não tem como você se comunicar de uma forma assertiva se você não souber gerenciar suas emoções. E aí lá a gente ensina muita coisa. 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Outro pilar, olha só, para fortalecer aí os seus negócios, é uma cultura forte, uma liderança poderosa. Por quê? O jogo muda o tempo todo. Empresários, empreendedores de sucesso, eles sabem, têm certeza absoluta de que a única certeza do mercado é a mudança. É a mudança. E aí, eles se reinventam o tempo inteiro. Se reinventam diante dos desafios, se reinventam diante das dificuldades. E mais do que isso, eles transformam esses obstáculos em quê? Em oportunidades. 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Seja firme, seja constante e seja...
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0: Sejam todos muito bem-vindos em mais uma série do nosso programa Negócios com Propósito aqui, na Adore Mais FM no 102.1. Você que está me ouvindo aí do seu transporte público, do carro, do aplicativo, você do táxi, você que está em casa, você que está pelo rádio, você que está pela internet, pelo digital, sejam todos muito bem-vindos. Para mim é uma honra, como CEO da Adore Mais, dessa emissora tão poderosa que fala para mais de 25 milhões de habitantes do estado de São Paulo. Que honra poder dividir com você um pouco do meu conhecimento aí, do conhecimento de uma vida inteira empreendendo, né, gente? Desde os 12 anos que eu empreendo, já somam 28 anos nessa jornada e a gente aprende tanto, aprende também a desconectar algumas coisas que a gente aprendeu que não serve para nada. Então, seja você bem-vindo, você que é empreendedor, líder, que quer ter uma vida de alto valor, que sabe que merece ter uma vida de alto valor, um negócio de alto valor, esse programa é para você. Então, eu estou muito feliz por você estar comigo hoje aqui, não é? Olha só, e o nosso tema, gente, está poderoso demais. Por quê? Porque ele é um tema que vai transformar a sua vida, vai responder muitas perguntas que você anda fazendo para Deus. Olha só, pois é, o poder do diálogo interno. Você já pensou sobre isso? Como que a voz dentro de nós pode definir a nossa vida? Como, gente? Olha só, você que está aqui no rádio, quer acompanhar, quer assistir a gente aqui nos estúdios da Adore Mais FM, eu tô pelo Instagram, Elisângela Gomes, a Eli, e pelo canal do YouTube também. Se você não se inscreveu ainda, esse programa vai ficar salvo lá no nosso canal do YouTube, Elisângela Gomes, a Eli. Então, você pode se inscrever, ouvir, assistir os outros programas, né, que é uma série bem grande aqui, de vários programas, tudo para ampliar o seu conhecimento, para que a sua vida nunca mais seja a mesma. Aliás, para que você seja a melhor versão de Deus na Terra. Como que você pode se tornar a melhor versão de Deus na Terra? Sendo uma pessoa em constante desenvolvimento. Sendo alguém que aprende todos os dias, e não só aprende, mas pratica, coloca em ação, traz para a sua realidade. Porque não adianta você ler um livro e não fazer nada do que está falando ali. Não adianta você me ouvir aqui o dia inteiro e você não praticar, não colocar em ação. E hoje você vai aprender. Ah, vai! Como que esse diálogo interno influencia e define as nossas vidas? Como isso? Aliás, tem algumas vozes, né, gente? Tem essa voz interna, tem a voz de Deus, e até o final, você, junto comigo, nesse programa, vai decifrar, vai descobrir se a voz de Deus está falando com você. Ou melhor, se você está ouvindo essa voz, a voz de Deus falando em você. Será? Olha só, muitos de nós, a gente não percebe que passa o dia inteiro. E o dia inteiro. Só que estamos conversando conosco mesmo. A gente não para para avaliar o que nós estamos falando para nós mesmos o dia inteiro. O que você fala para você o dia inteiro? Essa é uma voz lá de dentro, lá do fundo, imperceptível e automática, muitas vezes. Então, hoje o nosso assunto aqui, ele está muito profundo. É um assunto simples, porém profundo. Para quê? Para que haja curas hoje, em nome de Jesus. Para que coisas que você acredita sobre você, que não são positivas, que não são coisas que Deus te falou, que está te levando para um resultado negativo, ou melhor, você não está prosperando, a sua vida não vai avançando, não está avançando. O seu negócio está indo de mal a pior. Eu recebo tantos testemunhos, gente, no meu Instagram, Elisângela Gomes Aili, de empreendedores que escutam aqui os nossos programas e está tendo uma vida transformada, está gerando grandes resultados. Em quais áreas da vida? Nosso objetivo aqui, gente, é ampliar a sua inteligência emocional, a sua inteligência espiritual e a sua inteligência financeira. Porque, vamos combinar? Tudo que acontece na nossa vida respinga onde? No dinheiro. Ou você querendo ele, você faz algo para ter dinheiro, ou você está perdendo ele, certo? Ou você está deixando de ganhar. Então, o dinheiro sim, é muito importante, porque influencia todas as áreas da nossa vida. Só que tem o antes, porque ele só é o reflexo. Pois é, a grana no seu bolso ou a falta dela é só reflexo dos seus pensamentos, dos seus sentimentos, das suas crenças. E aí, vem para onde? Pro resultado. Dinheiro é resultado. Mas esse assunto é lá para os nossos treinamentos, onde a gente trabalha como funciona, né, esse processo de riqueza, como é que funciona esse processo de prosperidade e abundância nas finanças. 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Olha só, essa voz interna, ela pode ser a nossa aliada ou ela pode ser a nossa pior inimiga. Depende do que você está ouvindo. Ela pode te impulsionar para o sucesso ou ela pode paralisar, te paralisar pelo medo. A grande questão é: quem é que está no controle dessa voz que você está ouvindo internamente? Porque tudo que vem para fora, todos os seus resultados, a forma com que você fala, se comporta, se posiciona, vem desse lugar de fala, dessa voz que está dentro de você. Como diz na palavra, assim como pensa em sua alma, assim você é, certo? Então, é o que vem para fora. Então, quando você compreende esse diálogo interno, como que ele funciona e como que ele pode moldar a sua realidade, é só uma questão de entendimento. Porque quando você entende, você está um passo para resolver. Para resolver. E transformar isso em grandes resultados e realizações. Se eu perguntar para você assim, você se sente hoje uma pessoa realizada? Você sente que os seus resultados positivos, eles estão sendo satisfeitos por você ou não? Puxa, Eli, eu não aguento mais, eu só trabalho para pagar conta, eu empreendo só para pagar conta, só boleto e tal, e tal. Pois é, aqui negócios com propósito, a gente trabalha o quê? A sua mentalidade, a mentalidade empreendedora. Ele, eu não empreendo. Tá, mas você pode ser um intraempreendedor. Quem é esse intraempreendedor? É quem trabalha para alguém, quem faz parte do projeto de alguém. E aí, dentro do seu departamento, você pode empreender, que é trazer soluções, realizar coisas incríveis. Não apenas fazer o que foi dito para você fazer. Você faz um algo mais. Você vai além. Você anda mais uma milha daquilo que foi pedido para você. Você não fez só o trivial. Então, a mente empreendedora, ela, primeiro, ela é programada para soluções e grandes resultados. Todo mundo que você vê, que você admira como grande empresário, pessoas que fizeram diferença no mundo, pode ver, é um empreendedor ou um intraempreendedor. Então, olha só que poderoso isso, gente. Então, esse diálogo interno é uma conversa que você tem dentro da sua mente. E como que é construído esse diálogo? Através dos reflexos das nossas crenças, de experiências passadas, percepções do mundo que você tem, percepção de você mesmo. Então, as famosas crenças, né? Aquilo que você acredita. Então, a partir daí, do que você acredita, essas vozes vão começar a falar dentro de você, até vir para fora. Você sabe que eu falo muito aqui de comunicação assertiva, né, gente? 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E olha só, que poderoso isso. Você só fala verbalmente 7%. O restante vem para a sua comunicação o que não é verbal, que é influenciado diretamente pelo que está dentro de você, de crenças, de experiências passadas, de vitórias, de derrotas. Então, olha só, como se fosse dentro da sua mente um palco, onde a voz está comentando sobre tudo, exatamente tudo, que está acontecendo na sua vida. Tudo. Então, essa voz, ela pode te encorajar. Ela pode ficar te criticando o tempo todo. Essa voz dentro de você, ela pode ser otimista. Ela pode ser pessimista. Ela pode ser motivadora. Ela pode ser uma voz destrutiva. Mas ele ou é uma coisa ou outra? Não. Em muitos momentos, essa voz, ela pode vir te encorajando. Agora, se ela está sendo, na maior parte do tempo, uma voz pessimista, destrutiva, é por isso que você está tendo seus resultados terríveis, destrutivos também. Então, olha só. Por exemplo, quando enfrentamos um desafio, qual pensamento, normalmente, nós temos? Essa voz fala para você: eu sou capaz, posso encontrar uma solução? Ou você diz o seguinte: não, eu não posso, eu não tenho a resposta. Olha só, você pode cultivar esse diálogo interno positivo, mas como, Eli? Fica comigo, que até o final você vai entender exatamente tudo. E aonde que entra ainda a voz de Deus nisso? Porque é a voz de Deus, a verdade absoluta. É ela que vai dizer se você vai acertar ou não na vida. Então, olha só. Essa voz, ela pode estar o dia inteiro presente, sendo construtiva ou negativa, encorajadora ou crítica. Enquanto eu estou falando aqui, vai avaliando como é e como está sendo o seu dia. Como é que está sendo os momentos que você enfrenta problemas? Qual voz vem com mais força? É a que você consegue, é a que você traz solução ou não? Esse diálogo dentro de você, ele está positivo ou ele está negativo? Então, olha só. O porquê disso, né, gente? Vai influenciar diretamente na sua autoestima, na sua tomada de decisão. Essa voz que vai definir o nível do seu estresse, da sua ansiedade. É como você está por dentro. É como você se comunica por dentro. É como você fala com você internamente. É essa voz que vai estabelecer relacionamentos saudáveis ou não. Aqui do lado de fora. Esse diálogo, ele, claro, é construído ao longo de uma vida inteira, né, gente? Não é de um dia para o outro que você constrói um diálogo interno. Foi empilhado ali, dentro de você. Experiências da infância, a sociedade, a cultura, onde você nasceu, onde você viveu, os traumas que você sofreu. Por isso que quando você olhar para uma pessoa, você valorize a história dela. Porque você não sabe quais foram os desafios que ela teve para se manter vivo muitas vezes. Não é? Não sai julgando, não. Você não sabe. Você não sabe. Então, toda a vida, eu e você fomos construídos. Fomos programados. Então, você que está chegando aqui no nosso programa, Negócios com Propósito. A gente fala da mentalidade do empreendedor. A gente desenvolve a mentalidade empreendedora. Para você ter uma vida de alto valor, um negócio de alto valor. E eu, Elisângela Gomes, como CEO da Dore Mais, para mim é uma honra compartilhar com você esse conteúdo. Que a gente está falando hoje sobre o poder do diálogo interno. Porque é também onde Deus fala, é dentro de você. Na maioria das vezes. E é muito simples, tá? Embora seja um assunto profundo, mas ele é simples. Olha só, o Jonathan tá no meu Instagram, Elisângela Gomes Aeli. Você que não me segue, gente, segue lá, dá um azar danado, viu? Não me seguir no Instagram. Ele fala assim, já começo meu dia escutando seu programa, que bom, glória a Deus. Jonathan, depois escreve aí o que já mudou na sua vida. Depois que você está escutando os nossos programas aqui, o nosso conteúdo. Olha só, e aí muitas vezes... essa voz que está dentro da gente, nos criticando, né? Que parece que sempre o que é mal vem com mais força, né? Vem com mais naturalidade. Claro, o mal tá pronto, gente. Se você quer algo bom, você vai ter que se dedicar. Você vai ter que investir tempo, energia, dinheiro, para você ficar melhor. É sempre assim. Se você não fizer nada, você tem a certeza que vai ter uma vida mais ou menos. Então, olha só, muitas vezes essa voz, ela vem de alguém que marcou você. Também é assim, de um professor rígido, um pai rígido, que uma mãe rígida, que te fez ter ali algumas experiências dolorosas da vida. Experiências dolorosas do passado. Agora, tá bom, a gente já identificou, né? De onde... vem essa voz interna. Como ela foi construída? Agora, como que a gente reprograma esse diálogo interno quando ele não foi muito bom? Quando ele não está permitindo a gente ter bons resultados na vida? Como? Como, gente? Como? Pergunta assim, como? Porque essa parte, ela, eu diria, que é a mais importante. Não tem problema. Você olhar, de repente, e não sentir que você poderia não ter nascido nessa família. Ou você não poderia ter montado esse negócio. Já foi. Passado, passou. É de hoje para frente, porque você constrói o quê? O seu presente você constrói o seu futuro no presente. Então, hoje, você está construindo o seu futuro. Então, o que você vive hoje, você construiu quando? Lá no passado. Então, olha só. Por isso que eu falo. O como. Como você vai fazer. Como você vai ser. Como você vai decidir. É o que vai definir o seu futuro. O seu destino. A sua direção. Porque não é você ir. É você ir certo, né, gente? Não é você ir rápido. É você ter direção. É você saber como. Então, hoje, o meu convite para você é para a gente trabalhar aqui juntos. Esse poder interno. Esse poder interno. E olha só, eu trouxe algumas estratégias desse como no nosso programa Negócio com Propósito. Primeiro, identifique esses padrões. Observa você. Como que você está falando consigo mesmo? Você se julga demais? O tempo todo você está se julgando? Ou toda hora você tem palavras duras com você? Você não tem paciência com você? Você está num nível de ansiedade, de estresse, de cobrança tão alto? E percebe, todo empreendedor, todo líder, ele tem sim um nível de comprometimento muito alto com as coisas. Até por isso que ele realiza, né, grandes coisas. Agora, você identificar esse padrão de como você está falando com você. Você está se acolhendo? E o que é isso, né? E aí esse assunto se desdobra em várias partes, que é onde a gente estuda muito lá nos nossos treinamentos, ali no Mais Transformação. Tem vários níveis de treinamentos aqui. O primeiro nível, né, que é o Mais Transformação, depois você vai para um treinamento de comunicação assertiva, depois negócio com proposta. 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Então, olha só. Observa se você está se julgando muito. 2. Questione os seus pensamentos negativos. Poxa, mas não vai dar. Mas não vai dar por quê? É verdade? É real isso? Ou simplesmente é obra do medo? É apenas porque você está com medo. Hã? Olha só que poderoso isso, gente. E outra coisa. Quando você questiona os seus pensamentos negativos, que tal você se perguntar assim? Se fosse o meu melhor amigo, se essa situação estivesse acontecendo com o meu melhor amigo, eu falaria com ele dessa forma? Você falaria? 3. Substitua o pensamento negativo por um positivo. Gente, percebe, aqui eu não estou falando para você ser um ingênuo, ignorar os problemas. Não, não é. Até porque eles existem. E isso na palavra também diz muito, né, sobre as aflições e tudo mais. Agora, quando você tem uma postura construtiva, os seus resultados serão construtivos e positivos também. Então, dá uma olhadinha. Se você está olhando em tomar essa decisão de substituir. Aí, Li, como é que eu mudo meu pensamento negativo por um positivo? Substitui esse negócio, gente. Substitui. Uma crença, como você vence ela? Colocando uma nova no lugar. Então, ao invés de pensar, eu sou péssimo nisso, que tal você tentar? Eu posso aprender, eu posso ser melhor, eu posso sim avançar. Não é de onde que eu venho que define para onde eu vou. Não é. É o quê? Uma decisão no meio do caminho. É uma mudança de mentalidade. É você construir uma mente empreendedora de crescimento, de avanço. Em Tiago 3:10 diz: da mesma boca procede bênção e maldição. A gente vai um pouquinho mais, Wellington, hoje, aqui no FM. Vamos lá. Então, olha só. Da mesma boca procedem bênção e maldição. E aí eu tenho uma pergunta para você. Da sua boquinha aí, tá saindo o quê? O que que está sendo produzido? Bênção ou maldição? Sabe quando é possível? Quando você constrói. Quando você transforma esse diálogo interno. A partir daí, coisas incríveis vão acontecer. O quê? Você vai ter sentimentos de confiança. Sentimentos de coragem. De ousadia. Você vai encarar os desafios com mais coragem. Porque assim, desafios vai ter, certo? Ponto. Sem mimimi aqui. No programa Negócios com Propósito. Vai ter. Pronto. Aceita e acabou. Agora, como é que você vai lidar com tudo isso? Tudo vai depender da mentalidade que você construiu. Se ela é de crescimento ou de medo, de trava. Então, olha só, gente. Que demais isso. Você tem estado inseguro ou seguro toda vez que você precisa tomar decisões? E isso não quer dizer que a gente nunca mais vai ter pensamentos negativos ou críticos. Vai sim. Então, olha só. A Vera tá dizendo ali lá no meu Instagram, Elisângela Gomes Aeli. Eli, substituir os pensamentos não é tão difícil. Difícil é ter ação. Olha só, se você não tem ação, será que você substituiu esses pensamentos? Porque pensamentos geram sentimentos. Sentimentos geram as ações. E as ações geram resultados. Então, se você não está tendo ação verdadeira, real, será que mudou mesmo? Substituiu esse pensamento? Existe uma pessoa meio grávida? Ou ela tá com o bebê ali na barriga ou não tá, né, gente? Ou é ou não é. Então, normalmente, são as ações que mostram como você pensa, querido. É bem por aí. A verdade é essa. Olha só. Então, isso não quer dizer que você não vai ter ali os pensamentos negativos. Significa que aprendermos a lidar com eles. Peraí, nossa, eu tô há 2 dias pensando negativo com isso, tô com medo. Será que é verdade? Se questiona. Se questiona. Pra que você tenha o quê? Uma mentalidade saudável. Sem deixar que isso, essa meleca, domine a sua vida. Esses pensamentos negativos dominem a sua vida. Então, olha só. Como está a voz de Deus dentro de você? E aqui é o ponto que eu quero chegar. Que muitas vezes a gente não está ouvindo a voz de Deus. É porque ele não está falando? Ou porque nós não estamos preparados para escutar? Em Hebreus 3:7 fala assim: se ouvirdes a minha voz, que é a voz de Deus, não endureçais o vosso coração. Gente, a voz de Deus é muito simples. Ai, ele não é não. É sim. Fica comigo. Você que está aqui no rádio 102.1, seja bem-vindo. Esse é o programa Negócios com Propósito, aqui da Dore Mais FM. Eu sou Elisângela Gomes. Que bom ter você comigo. No meu Instagram, Elisângela Gomes Aeli. A gente está ao vivo também. Me segue lá. A voz de Deus, ela é simples. Muito simples. Quer ver? Teve um dia que eu fui... Tava precisando resolver o vencimento da minha CNH. Isso tem muitos anos, tá, gente? Muitos anos. No mínimo, uns 15 anos. No mínimo. Ó, meus cabelinhos brancos aqui aparecendo, já dizendo a minha idade. Ai, que... Ai, ai, ai. Pois é, fui eu lá, que era eu que tinha que fazer isso. Cheguei lá no Detran, aquela fila. E eu sempre fui muito focada, extremamente determinada naquilo que eu queria. Sempre fui assim, nunca gostei de perder tempo, sempre tive intencionalidade. Então, pra mim, ó, eu vou fazer isso, não vou fazer isso, tem que ser rápido, fila, já sempre me incomodou muito. Por quê? A perda de tempo. E aí aquela fila, aquele negócio. E eu já comecei a pensar em todas as coisas que eu tinha que fazer durante o dia. Mas era eu que tinha que resolver aquilo. Fui. E aí eu tô lá. Pega a fila, vai para um lugar, vai para o outro, para resolver essa questão da habilitação. Pronto. Tô saindo. Quando eu olho, olha só, gente. Eu olhei assim, vários bancos, e tinha uma moça sentadinha lá no fundo, ali no cantinho, bem no cantinho na parede, chorando. Com um semblante muito triste. Mas, cada um, né? Qual que é o mais natural, o mais normal? Uma mente empreendedora, principalmente. Bom, eu também tenho os desafios, todo mundo tem os seus desafios. Então, bora resolver cada um o seu, certo? Pois é, essa é uma lógica. Aí, como é que Deus fala com você? Você tem ouvido a voz dele? Gente, e você que me conhece sabe que eu nasci num lar cristão, eu nasci na igreja, eu fui apresentada na igreja. Primeira vez que eu falei em público foi na igreja com 6 anos. Eu já falava que eu ia ser missionário, eu já falava que eu ia falar de Deus a vida inteira. Já! Mas olha a minha mentalidade. Solucionadora de problemas, solução. Então, bora com a vida. Não é? Pois é. E aonde é que fica Deus para você ouvir? Gente, seria muito simples, muito fácil para mim passar por aquela moça, olhar e ir embora, naturalmente falando. Só que a hora que eu passei, andei, dei alguns passos para frente, o meu coração começou a queimar. Porque você que ama a Deus, você que tem Ele na sua vida, você sabe, você tem as palavras certas para dizer. Você sim dá um direcionamento de vida, de abundância, de alegria, porque essa é a palavra de Deus, certo? Pois é. Não consegui continuar andando para ir embora, para resolver minhas coisas, gente. Lá vai eu voltar. E eu senti assim, no meu coração, volta e fala com a moça. Ai, ai, ai. A mente dizendo assim, eu não quero fazer isso. Não quero. A minha mente dizia, vai para sua vida, vai para suas coisas. Atrasou muito aqui o que... com essa fila toda. Mas o meu coração, ele falava assim, eu tenho que fazer isso. Eu tenho que voltar e tenho que falar com essa moça. Pois é, meu coração venceu. Voltei. E falei pra ela assim, licença, eu posso dar um abraço em você? Aí ela levantou, me abraçou. A hora que ela me abraçou, ela chorando, molhou assim o meu ombro, gente. Realmente ela estava passando por uns problemas muito difíceis. Até hoje eu não sei quais são. Eu simplesmente ouvi a voz de Deus dizendo para mim assim, no meu coração, volta e fala com ela. E aí eu disse, olha, não é o seu problema hoje, o seu desafio hoje, que vai definir o seu futuro. Porque tem um Deus que cuida de você e que te ama e que pode te direcionar. Só isso. Não peguei o nome dela, não peguei o telefone. Eu só dei um abraço muito apertado. E dei tchau pra ela e fui embora. Olha só. A minha mente dizia, eu não quero fazer isso. Mas o meu coração sentia que eu tinha que fazer. O que é isso, gente? É um forte índice que é o Espírito Santo falando com você. Aonde? No seu coração. A gente começou aqui, falando de Hebreus 3:7. Se ouvirdes a minha voz, não endureçais o vosso coração. Eu poderia endurecer o meu coração naquele momento? Claro que eu poderia. E olha só, que demais isso. Em Colossenses 3:15, fala que a paz de Cristo... que seja o juiz em seu coração, visto que vocês foram chamados para viver em paz. Depois que eu fiz aquilo, eu segui pro meu dia, gente, com uma paz. Ó, que eu nem sei te explicar. Porque eu fiz o que meu coração mandava eu fazer. E onde é que o Espírito Santo, onde é que Deus fala com você, comigo e com você? No seu coração. Porque senão não teria esse verso. Você concorda? Que se ouvirdes a minha voz, a voz de Deus, não endureçais o vosso coração. Então, olha só como a paz, ela é uma espécie de confirmação que o Espírito Santo traz para quando você precisa avançar ou quando você precisa parar. Olha só, a paz na minha vida é como se fosse um farol. Se eu tô com paz, é o sinal verde, avança. Se eu não tenho paz naquilo que eu tenho que fazer, é como se fosse um sinal vermelho. Eu paro, eu travo, eu não consigo. E a paz, ela vem de onde? Aqui, do seu coração. E onde é que Deus fala? Conforme Hebreus, no seu coração. E em Colossenses diz que ela é o juiz. Essa paz que é o juiz. Quantas decisões você tem que tomar e tá confuso? Calma. Calma. Para todas as outras vozes para você conseguir ouvir a voz do Espírito Santo. Só que ele vai falar no seu coração. Não é aqui na sua mentalidade. A sua mente, lembra? Esse diálogo interno da sua mente que está cheio das crenças, que está cheio dos fracassos, das dores, das dificuldades que você teve. Lembra sempre dessa decisão que eu tive que tomar com a moça. A minha mente dizia, eu não vou fazer isso, que vergonha, vou me intrometer na vida da moça, deixa ela chorar. A minha mente dizia isso, mas o meu coração não, volta e dá um abraço nela. Porque é aí que Deus vai falar com você. É aí que o Espírito Santo vai dizer, no seu coração. Muitas pessoas falam assim, ah, Deus falou comigo. Tá bom, como é que ele falou? Porque comigo ele fala simples. É simples que Deus fala comigo. Se você não está ouvindo, é uma outra coisa. No mínimo, você não está sensível a essa voz. Você está esperando Deus falar com você vindo numa carruagem de fogo. Ou usar três pessoas dizendo, eis que te digo. Oi, pode ser também, lógico. Existem homens e mulheres de Deus poderosos na Terra. Eu conheço alguns muitos. Agora, e no dia a dia? Como é que esse Deus vai falar com você? Ou melhor, como é que você vai ouvi-lo? Quer ver? Olha só. Quando você chega numa roda de pessoas, e você chega ali, o pessoal tá conversando, contando piadas, daqui a pouco, a piada, ela migra pra uma piada suja. Suja. Daí você começa a lembrar de coisas sujas também, começa a falar de coisa que não é legal. Sem pudor, sem moral, sem respeito, sem pureza. Aquela conversa, aquela roda tomou outro rumo. Aí começa a bater ali uma saudade em você do homem velho, da mulher velha, dos erros que você cometeu na vida. Vai vir na sua mentalidade, na sua mente, dependendo ali daquele ambiente. Que pode ser ativado apenas por uma piada mal colocada. Você começa a rir com eles começam a rir com você, né? Aliás, é um momento de descontração, né, gente? Daí você sai dali. Pois é. Saiu dali e você pede pra Deus, Senhor, fala comigo. Mas olha só, será que Deus vai falar de uma forma espetacular no seu coração? Gente, quando você sai daquela roda, presta atenção. De repente, você começa a sentir um incômodo. Você fala, puxa vida, quanta besteira que eu falei. Puxa vida, olha, que terrível, esse lugar não é pra mim. Quanto lixo eu fiquei comentando, ouvindo ali naquela roda. Aí eu pergunto para você, quando esse sentimento vem, será que foi o Espírito Santo? Ou não? Olha só, lembra que Deus, ele fala no simples. Ele fala onde? No seu coração. Aí você troca de roda, certo? Saí da roda lá dos escarnecedores, aquele povo que fala piada suja, nananã, que tava na escola, ou que tava no trabalho, ou que tava na rua. Mudei. Saí da roda dos escarnecedores. Aí você chega na igreja. Você chega num ambiente onde só tem crente, né? Aqueles que dizem serem crentes. Pessoas até bem intencionadas. Só que aí, nessa roda, quando você chega, esses irmãos ali têm veneno na boca, que chega e escorre assim do lado, né? Você chega na roda, você já vê que tem veneno, veneno escorrendo. Por quê? Porque ele tá falando mal do irmão. Ele tá ali descendo o chicote. Até parece que a língua é cortada, né? Cortada no meio, assim, como se fosse chicote pra bater mesmo. E o que que acontece nessa roda? De quem está sendo falado, a pessoa não tá ali pra se defender. E aí você entra na onda também. Aí você se une, aquelas pessoas, aliás, são irmãos da igreja. E aí você também começa a falar mal daquela pessoa. Você também começa a apontar alguns erros daquele irmão. Ótimo. Você sai daquela roda. E de novo, aquele desconforto no seu coração chega. E de novo, você olha e fala, peraí, eu queria tanto que Deus falasse comigo de uma forma espetacular, mas aí você ouve de novo uma voz audível e simples, dizendo para você, puxa vida, eu não deveria ter falado daquele irmão como eu falei. Eu não deveria ter emprestado os meus ouvidos para falar do irmão como eu emprestei. E aí você começa a se incomodar. Você começa a ter um desconforto interno. Aí eu pergunto para você, quem é que está fazendo isso? Quem é que está permitindo você ter esse desconforto ali no seu coração? Será que é o Espírito Santo? Quando você desenvolve essa sensibilidade, quando você para passar tempo com ele, na intimidade. É na intimidade. Agora, se você não for sensível e não deixar a sua mente dominar e ser mais forte que o seu coração, você sim vai estar ouvindo a voz de Deus. Por quê? Porque quando os ouvirdes a minha voz, a voz de Deus, não endureçais o vosso coração. Não endureçais o vosso coração. Então, a minha pergunta para você hoje aqui no nosso programa é, você tem ouvido a voz de Deus? E quando você tem ouvido a voz de Deus, você tem agido ao ouvir essa voz sensível do Espírito Santo? Hoje o nosso programa aqui, Negócio com Propósito, a gente está falando sobre o poder do diálogo interno. Muitas vezes, as nossas ações é porque não estamos sensíveis o suficiente para ouvir a voz do Espírito Santo no simples, no dia a dia, no seu coração. E quando você ouvir, não endureça não, porque ali você vai estar fazendo a vontade dele. E o seu negócio vai prosperar. A sua família vai prosperar. A sua comunicação vai ser assertiva. Você vai ser um extremo representante fiel, fidedigno dele aqui na Terra. Eu quero muito falar para você que você, sim, vai se tornar uma pessoa bem-sucedida quando tiver milhões. Só que o meu coração diz, você será uma pessoa muito mais sucedida quando você tiver Deus dentro do seu coração. Porque é aí que você vai tomar as maiores e melhores decisões. Porque sim, um empreendedor, um líder, alinhado nos princípios e nos valores, que é o que você aprende aqui com a gente, aqui comigo em Negócio com Propósito, esse sim vai gerar bons frutos, frutos duradouros, frutos em crescente para a honra e glória do Senhor. A sua empresa é uma ferramenta de Deus na Terra. o seu empreendimento é uma ferramenta de Deus na Terra. Você, a sua família, a sua vida é o que Deus quer mais usar. Agora, ouça a voz dele dentro do seu coração e age conforme esses princípios e esses valores. Combinado, minha gente? Olha só, você que vai estar com a gente no nosso evento presencial aqui, na Adore Mais, anota aí, 011-99537-5356. 99537-5356. E você que não me segue no Instagram, Elisângela Gomes, a Eli, a gente passa mais tempo lá aprendendo sobre negócios com propósito, para que você tenha uma vida de alto valor, para que você tenha um negócio de alto valor e que o nome de Deus seja glorificado através de tudo, tudo, tudo que você fizer. Olha só, você que está aqui no rádio, a gente está falando para mais de 25 milhões de pessoas do estado de São Paulo. Obrigado por ter sido a minha companhia e obrigado por me deixar ser a sua companhia. No 102.1, você do Instagram, do Facebook, do TikTok, do YouTube. Esse programa vai ficar salvo no YouTube, Elisângela Gomes Aeli. Você que chegou agora, quer voltar, como é que funciona isso, esse poder do diálogo interno? Vai estar lá no YouTube, Elisângela Gomes Aeli. Gente, Jesus não voltando, a gente vai continuar aqui falando dele. A gente vai continuar aqui entregando as boas novas. E mais do que isso, conectando pessoas e unindo propósitos. Um beijo no seu coração. Tchau, gente.

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2: Meu nome é José Ângelo, moro aqui no sul do Pará, cidade conhecida como Marabá. Eu gostaria de ouvir o louvor aí com Daniel e Samuel. A ponte vai surgir, se for possível. Um abraço para todos os locutores dessa emissora. Adore Mais FM 102,1, né?

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2: Simpatia é dividir a mesma opinião. Agora, empatia é respeitar as opiniões diferentes que a tua. Por muito tempo, né, nós aprendemos que temos a verdade absoluta. E é lindo quando você encontra algo, quando você encontra um tesouro e quer dividir isso. Porém, a empatia é você colocar o segundo mandamento com promessa: amar o próximo como a ti mesmo. Como é que você ama outra pessoa? Respeitando a opinião dela. Porém, quando você gera resultados na sua vida, quando você usa aquilo que Deus te deu para gerar resultados, o ser humano, ele é movido por resultados. Não pelo que você é, mas pelo que você faz, pelo que você gera, que é o que vem para fora. O coração, só Deus que conhece. Então, age primeiro e aí o seu próximo, aquela pessoa que está próxima de você, vai ver o quão maravilhosa é a sua vida e o quanto que Deus faz na sua vida e através da sua vida. E ele vai virar e vai dizer: uau, o que tem aí? Eu quero também. Então, respeite a opinião que é diferente da sua, mas seja simpático em dividir a sua alegria por ter conhecido Jesus e por ele fazer tanta diferença na sua vida.
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2: Olá, é o Felipe da Casa Firme. Eu queria pedir a música Bom Perfume da Gabi Sampaio.

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3: Quem não sabe se comunicar, perde oportunidade, sabia? Pois é. Por quê? É através da comunicação que você vai convencer investidores. Você vai fazer uma boa apresentação. Você vai fechar parcerias. É através de uma boa comunicação que você vai liderar equipes. Não apenas liderando essas equipes com boas ideias. Não, o bom líder não é aquele que traz boas ideias. Ou é também, né? Mas é aquele que consegue vender aquela visão com clareza e impacto. Olha só. Mas só é possível se você tiver uma boa comunicação. E aí você que está comigo aqui todos os dias sabe do quanto de anos que eu tenho nessa área, né, gente? Desenvolvendo aí a comunicação, ensinando, trabalhando e... E a gente, no meio do caminho, passou a compartilhar todos esses conhecimentos e tem sido incrível. Então, a gente tem aqui evento presencial, que é o Mais Transformação, onde a gente consegue, num grupo bem seleto, se conhecer e aprender juntos sobre esse tema, que é a comunicação assertiva. E tem gente... Colocaram aqui alguns depoimentos do que eles têm aprendido comigo, né? Do que eles têm aprendido com todo o nosso conhecimento. Vamos ouvir o que o pessoal anda falando dos nossos eventos presenciais aqui.
4: O que eu gostei da palestra da Elis foi sobre a comunicação assertiva, como é importante a gente ter clareza naquilo que a gente fala e principalmente como a gente pode aprender com a comunicação de Jesus. Ele tinha uma comunicação simples, mas profunda e que encontrava e ia de encontro com o propósito dele. Então, com certeza, vou trazer isso para o meu negócio.
5: Sim, quero agradecer primeiramente a Deus e a vida da Elisângela, que foi bênção. Com ela eu aprendi muito mais, o encorajamento, o resultado e levar isso, né, na palavra divina, que é Cristo. E com ele vencemos tudo e o encorajamento primeiro vem dele. E aí a gente espalha para as multidões, que foi como Cristo fez.
3: Olha só, gente, que poderoso isso, né? Às vezes você acha que tem um problema, mas quando você vai estudar, você vê que tem dois, três. E não tem como você se comunicar de uma forma assertiva se você não souber gerenciar suas emoções. E aí lá a gente ensina muita coisa. 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Outro pilar, olha só, para fortalecer aí os seus negócios, é uma cultura forte, uma liderança poderosa. Por quê? O jogo muda o tempo todo. Empresários, empreendedores de sucesso, eles sabem, têm certeza absoluta de que a única certeza do mercado é a mudança. É a mudança. E aí, eles se reinventam o tempo inteiro. Se reinventam diante dos desafios. Se reinventam diante das dificuldades. E mais do que isso, eles transformam esses obstáculos

0: Em quê? Em oportunidades. 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Seja firme, seja constante e seja...
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2: Olá, família Adore Mais, quem fala aqui é a Aline Feitosa, eu sou da Igreja Dai. E para mim vai ser um presente poder colocar os ouvintes para ouvir uma música que tem me abençoado muito em meu período devocional há um tempo. E eu tenho certeza que vai abençoar a vida de vocês, porque ela tem uma letra muito especial. É a Always On Time, da Elevation Worship. Muito obrigada, família Adore Mais. Que Deus abençoe vocês e vamos juntos!

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3: Olá, Rádio Adore Mais, me chamo Elana, sou de São Paulo e congrego na Igreja Assembleia de Deus do Ministério do Belém e gostaria de pedir o hino com muito louvor da Cassiane. Deus abençoe.

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3: Sou Franciele, eu acompanho muito a programação de vocês e gostaria de ouvir Aline Barros. Ressuscita-me. Valeu, Adore Mais.

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2: Olá, Rádio Adore Mais. Me chamo Letícia, sou de São Paulo e gostaria de pedir o louvor à boa parte da Nívia Soares. Deus abençoe. Beijo.

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1: Uou! Sejam todos muito bem-vindos em mais uma série do nosso programa Adore Mais no quadro Essa é Minha História. Você que tá me ouvindo aí da Zona Leste, Zona Sul, Zona Oeste, seja muito bem-vindo. Seja muito bem-vinda. Você que tá me permitindo aí ser a sua companhia no dia de hoje, no transporte público, no carro, no aplicativo. Você aí, dona de casa, não sei de onde você tá me ouvindo, mas saiba que você agora está sendo visitado pelo Espírito Santo de Deus, através da nossa frequência aqui da Adore Mais, da família Adore Mais FM. Então você, ó, do 102 é bem-vindo, do YouTube, do Facebook, do Instagram, do mundo aplicativo. Então se você vai sair aí do seu carro, desligar o rádio, trocar de estação, baixa o aplicativo. Você vai ficar com a gente 24 horas. Tudo que envolve a sua transformação de vida, tudo que envolve a mudança real da sua mentalidade. Você ama Jesus? Por que que a sua vida não está tendo aquela transformação? Ou por que está demorando tanto você chegar nos resultados que Deus já te prometeu? Será que não é porque, pelo que você ainda não sabe? Fica com a gente que aqui você aprende tudo sobre inteligência emocional, inteligência espiritual e inteligência financeira, que é o pilar para a sua prosperidade, para que você viva tudo aquilo que Deus já prometeu na sua vida. Eu sou Elisângela Gomes e que honra para mim, como CEO da família Adore Mais, poder compartilhar, poder servir você também nesse programa. E você que está todo dia aqui, né, gente, sabe que a Eli vai chamar você para pensar, para refletir um pouquinho, até porque não tem como você ter uma vida diferente fazendo a mesma coisa. Ou tem? Isso é insanidade, não é mesmo? Então, para tudo, para a gente refletir um pouquinho, para que os seus resultados cheguem quanto antes, abra sua boca para dizer aquilo que você quer viver e não aquilo que você está vendo. Abra sua boca para dizer aquilo que você quer viver e não apenas aquilo que você está vendo. O que é isso? É você viver em fé. Fé é você acreditar de fato no que você não está vendo ainda, mas você sabe, você acredita, você só está esperando o momento de chegar. Só que você fica olhando para suas condições, você fica olhando para o que está acontecendo hoje. E não é assim que está na palavra. Não são assim as promessas de Deus. Então, existe poderes na sua boca. Existe poderes através daquilo que você fala. O que que você está falando? É só o que está acontecendo de mal hoje? Ou você está falando o incrível, o extraordinário das promessas de Deus que você está crendo? Pense nisso, combinado? Uou, olha só, lá no meu Instagram, Elisângela Gomes Aeli, espero você. A gente fala mais de negócios com propósito, comunicação assertiva e tudo aquilo que Deus manda eu ensinar a vocês ao longo desses 28 anos como empreendedora. Lá a gente passa mais tempo juntos. Elisângela Gomes Aeli. Gente, o nosso programa tá demais, hein? Olha, faz muito tempo que eu quero trazer ela aqui. Aliás, muito tempo mesmo, desde quando eu cantava as músicas dela lá no banheiro de casa. E você já vai entender tudinho que eu tô falando. Pois é, ela já tá aqui com a gente nos estúdios da família Adore Mais e hoje falando para mais de 25 milhões de habitantes do estado de São Paulo. Então saiba que hoje a gente vai contar a história dela, no quadro Essa é Minha História, mas a história mais importante é a sua. Você sabe o que você passou para chegar até aí, não sabe? Então, valorize a sua e presta bem atenção de como foi a construção dela. Ela quem, Eli? Fala logo! Rebeca Carvalho. Ela começou a cantar muito cedo. Aos 2 anos, entrou para a orquestra da igreja, que frequentava, e tempos depois, começou a tocar violino e violão de forma autodidata. Com o intuito de ministrar a palavra de Deus através do louvor, começou a postar vídeos lá na internet, os quais possui hoje milhões de acessos. Seu objetivo é cumprir o chamado de Deus, revelado aos seus pais desde o ventre, que é proclamar o evangelho de Jesus Cristo e levar a palavra de Deus aos necessitados, anunciando as boas novas de salvação por todas as nações. Tudo para a honra e glória desse Deus. Comemorando 15 anos de sua carreira, marcado por grandes sucessos como Bálsamo, Abraão, Dependente e Leão. Vamos receber ela então, minha gente, com aquela calorosa salva de palmas, Rebeca Carvalho!
2: Meu Deus!
1: Seja muito bem-vinda!
2: Muito obrigada, meu amor, que linda! Amei, tô me sentindo em casa já aqui e eu vou ter que conversar com a minha assessoria. Como assim? O seu convite é uma convocação, meu Deus do céu. Tem
1: olha
2: tanto
1: aí,
2: tempo
1: ó,
2: assim,
1: demorou.
2: Já era pra... Não, gente, tá
1: não
2: errado.
1: Não sei se foi o problema do meu time ou do seu.
2: Eu acho que foi o seu, tá? Tô brincando. Tô brincando, mas é um privilégio muito grande. Que alegria estar aqui. E iniciando com chave de ouro aqui, comemorando meus 15 anos. Com você, com o pessoal da Adore Mais. Eu tô muito feliz, muito honrada e ansiosa pra compartilhar um pouquinho da minha história hoje.
1: Que lindo. Gente, tem como confundir essa voz meio rouca? Né? Quando Jesus fez, caprichou. A mãe dela tá aqui, o nosso estúdio tá cheio de gente linda, querida.
2: É.
1: Realmente um presente, né?
2: Obrigada.
1: A gente vê que Deus cuidou muito de você.
2: Amém, isso é verdade,
1: né?
2: Isso é verdade.
1: E a gente fala muito aqui sobre sermos únicos e exclusivos.
2: Sim.
1: Né? E uma voz rouca, assim, um coração como o seu.
2: Ah, obrigada.
1: De fato, né, gente? Só podia falar pra milhões de gente, mas vamos lá.
2: Que legal, obrigada, meu amor.
1: Quem tá começando com a gente aqui, e tá perguntando assim, Eli, quem é a Rebeca? Quem é a Rebeca? Na própria visão da Rebeca,
2: quem
1: conta pra
2: é a
1: gente.
2: Rebeca? A Rebeca é uma adoradora, a Rebeca nasceu pra adorar, é uma pessoa que nasceu com esse propósito, com esse fim. Sobretudo, eu sempre digo, Eli, que eu sou uma pessoa privilegiada, né? É, eu tive o privilégio de ter sido anunciada, eu nasci com um propósito e Deus foi tão bom que antes mesmo de nascer, Deus já havia escrito, falado, tudo que aconteceria, né? Eu gosto muito de iniciar contando testemunho, bem rapidinho, mas é só pra contextualizar e pro pessoal de casa entender
1: Show.
2: Que Deus realmente fala, né?
1: Uhum.
2: Eu tenho dois irmãos, uma família linda, maravilhosa, inclusive um beijo pra todo o meu time, minha família. E a minha mãe não podia ter filhos nenhum, na verdade, né?
1: Não.
2: E minha mãe tinha útero infantil,
1: meu
2: não
1: Deus.
2: Poderia ter nenhum filho. E ela já tinha dois filhos e isso já foi um grande milagre, né? Diga-se de passagem. Porém, o nosso Deus sempre faz infinitamente mais, né? E aí o Senhor visitou a minha mãe num culto doméstico, assim, num culto numa vizinha. Minha mãe sempre conta pra gente que ela tava lá e do nada um profeta de Deus chegou pra ela e falou assim, olha, Deus manda eu te dizer... A senhora vai ter uma filha mulher, o nome dela vai ser Rebeca e ela vai ser Levita às Nações.
1: Gente,
2: minha
1: amiga,
2: eu
1: tô arrepiada já aqui.
2: Eu gosto sempre de contar, porque quando a gente lê a biografia, um pouco da história, nossa, com 2 anos já na orquestra, de forma autodidata,
1: então,
2: aí o pessoal, não, impossível,
1: não
2: né?
1: Não é normal.
2: Não é normal, realmente não é normal. Então eu devoto e devolvo ao Senhor Jesus toda a minha história, toda a trajetória e desde o início foi assim, Deus falou, Deus cumpriu e de uma forma muito natural... As coisas foram acontecendo. Então, por isso que eu iniciei tão cedo. Porque Deus já tinha feito esse plano.
1: Uhum.
2: E nós estamos aí comemorando 15 anos da execução desse plano de forma profissional. E eu tô muito feliz.
1: Uau! Gente, e uma vida, né?
2: Uma vida.
1: Porque 15 anos, quando você começa cedo, parece que é uma eternidade.
2: É verdade.
1: Não é?
2: É verdade.
1: E olha só, gente, que poderoso isso. Parece que as coisas, elas acontecem do nada, né?
2: Uhum.
1: Já te falaram isso pra você, Rebeca?
2: Já.
1: Nossa, do nada?
2: Já.
1: Você estourou assim do nada. Quantos milhões hoje de acesso você tem, mais ou menos?
2: Ah, eu não tenho noção, amiga. Mas tem música que a gente bateu 1 milhão em um dia.
1: Uau!
2: Então, se a gente for somar de 15 anos, né, tem realmente muitas visualizações. E eu gosto sempre de falar, né? Talvez o seu do nada demorou 15 anos pra acontecer, né?
1: Ei, você que tá ouvindo a gente. Quantos anos faz o seu do nada?
2: O seu do nada, cada um sabe,
1: quem sabe,
2: né?
1: Pode ser amanhã o seu do nada.
2: Uau, eu creio demais nisso. Eu sei que o tempo de Deus é perfeito. E o tempo dele não é o nosso, né, Eli? Então,
1: não
2: por
1: é.
2: Isso que... Nossa, 15 anos! Mas, assim, 15 anos de altos e baixos e de histórias, testemunhos. Todos eles na dependência do Senhor Jesus.
1: Que
2: com
1: lindo.
2: O tempo dele que é perfeito.
1: Gente, não tem como. Hoje estamos contando aqui a história dela, né? Mas olha só isso. Você sabe quem chega ao sucesso? Não é quem é habilidoso. A habilidade tem as naturais,
2: claro.
1: E as desenvolvidas.
2: Sim.
1: Mas quem chega no sucesso é quem não desistiu.
2: Isso.
1: Simples assim.
2: Aquele que é constante.
1: Constante.
2: É.
1: Faz de novo.
2: É.
1: Faz de novo. É. E faz outra vez. Então, você tá pensando em parar no quê hoje aí? O que é? Que você já não aguenta mais, tá falando assim pro Senhor, Deus, não aguento mais, minha família não dou conta. Essa esposa chata, ou esse esposo que não tá provendo o que o Senhor manda ele prover. O que é que você tá precisando hoje? Hoje? É só não desistir que você vai chegar nesse lugar.
2: Uau.
1: Então, olha só que lindo. Quando a gente fala das canções, Rebeca, tem alguma inspiração diferente que você busca? Algo intencional que você faz?
2: Pra compor, pra cantar?
1: É, pra cantar.
2: Pra cantar. Eu sempre busco referências, assim, gerais. Eu sou assembleiana, né? O meu contexto.
1: Do manto?
2: Do manto, assembleiana.
1: Puro sangue, fogo e poder.
2: Missionária, aleluias. Eu sou assembleiana desde sempre, então a minha formação musical foi forjada na Assembleia de Deus, né? E eu sou até hoje assembleiana, com muita alegria, com muito orgulho. E então eu tenho muito da raiz pentecostal, né? Na minha voz, inclusive essa voz um pouco rouca, etc. Eu creio que tem também, além de algo divino, óbvio, mas na formação da minha canção eu sempre trago referências pentecostais. Porém, eu gosto muito do Black Music, que termina que a gente faz um combo ali, né? Uma mistura, né?
1: Sim.
2: Porque é muito difícil eu definir musicalmente um contexto pra minha voz, pra minha música. Porque tem uma coisa que eu sempre orei ao Senhor, eu sempre pedi ao Senhor: olha, eu não quero ser taxada ou limitada, porque o meu Deus é ilimitado. Eu não quero ser a cantora que só canta na Assembleia.
1: É isso.
2: Ou a cantora que só canta na Lagoinha. Senhor, por favor, o seu nome é livre, faça de mim também livre, eu quero ter portas abertas. E o Senhor tem feito isso comigo, tem me presenteado. Então, se a gente for ouvir a minha história, minha trajetória, você vai ouvir ele desde um feat, sei lá, com o DJ PV há mil anos atrás, cheguei a gravar, até com o Tom, que é totalmente do pop. E em breve, um feat, por exemplo, com a Cassiane, que é uma referência pra mim.
1: Sim.
2: Assembleiana, e hoje minha pastora, agora tô morando aqui em São Paulo. Faz 2 dias que eu estou agora como moradora aqui de São Paulo.
1: Seja bem-vinda.
2: E congrego, muito obrigada.
1: Nossa então, vizinha lá é Alphaville.
2: Exatamente. Então, é uma mistura. E em relação à composição, a minha referência sempre, sempre, sempre é a Bíblia. Porque não tem erro. A minha opinião pode mudar daqui a alguns dias.
1: E poderoso.
2: A minha frase para você agora pode não fazer sentido, mas a palavra que não volta vazia e a que realmente tem poder para curar, transformar, é a palavra de Deus. Então, se você reparar, eu sempre busco pautar as minhas canções com textos bíblicos e com a palavra de Deus, que é viva e que não volta vazia, e essa é a minha base.
1: Oh, não tem erro. Poderoso, né? E você sabe que isso é para... Não é só para canção, né, gente?
2: Para tudo.
1: É para vida, negócios...
2: Tudo.
1: Casamento.
2: Tudo.
1: Família.
2: Absolutamente tudo.
1: Saúde.
2: É, amiga, é tudo mesmo. A palavra de Deus é completa. Tudo
1: pois
2: que a gente
1: é.
2: Precisa estar ali, né? A gente só esquece de conferir, mas inclusive sobre constância. Você estava falando, a palavra de Deus nos ensina, né? Ser de firmes e constantes. Sempre abundantes, né? Ou seja, a receita já está ali. Através da sua constância, vem o sucesso, vem a abundância, né? Em tudo.
1: É em tudo.
2: Então é só seguir a palavra de Deus que não tem erro. Então eu prefiro cantar a palavra, viver a palavra.
1: Uou, que demais isso, né, gente? Olha, qual que é o seu conselho, Rebeca, pra aquela pessoa que... Ela até tem um talento da música, né? Ou a promessa, como assim, na sua família. Só que ela tá confusa em fazer dinheiro. Porque dizem, né, que música gospel não dá dinheiro.
2: É verdade.
1: E tem tantos mitos, tantos assuntos sobre isso que a gente fica até amanhã falando.
2: Sim.
1: Né? Mas aquela pessoa que ela tá querendo viver da música, só que ela não tá encontrando um caminho financeiro. Qual que é o seu conselho?
2: Meu conselho é o seguinte, a gente precisa parar de espiritualizar o que não é espiritual,
1: certo?
2: Quando a gente fala de carreira, a gente fala de música, né? Existe a parte espiritual, quando a gente fala do espiritual, nós estamos dizendo sobre o seu ministério, né? Você tem uma palavra, você tem um chamado de Deus, talvez você tenha uma promessa como a minha. Deus te prometeu as nações, a sua voz vai fazer e tal. Isso é espiritual, quem pode tocar a pessoa, quem pode transformar, quem pode ungir é o Senhor Jesus. Então, a sua vida espiritual precisa estar alinhada para viver essa palavra. Amém. Porém, nós estamos num mundo real, nós precisamos pagar contas.
1: Tem.
2: E existe um mercado. Então, é muito importante você separar as coisas e tratar como um negócio, aquilo que é um negócio. Não o meu ministério, não vou vender a minha fé, não vou vender o meu talento, não vou vender o dom que Deus me deu, né? Mas a gente precisa, principalmente, estudar, amiga, porque eu acho assim... A gente fica espiritualizando, nossa, vai cair do céu o contrato, vai cair do céu o que eu tenho que fazer, a minha gestão. Não, você precisa se capacitar, você precisa estudar. Desde musicalmente, o seu talento, o seu dom, o seu chamado não é suficiente. Não é suficiente. Você precisa se capacitar, você precisa estudar. E assim como em qualquer outra área, porque um médico estuda 10 anos e ele continua estudando todos os dias, mesmo depois de formado, porque as doenças se atualizam. Cada dia a gente descobre uma pandemia nova, uma doença nova, um médico precisa se atualizar. E por que que você, cantor, você que é da música, não pode se atualizar, não quer se inteirar? Hoje a gente não tem mais CD. Hoje é um mercado totalmente diferente. Tudo é digital. Então por que que você não se capacita, você não estuda? Então, minha dica número um é: não espiritualize o que não é espiritual. Você já tem o bastante, que é a palavra de Deus, agora faça a sua parte. Vai estudar, vai pesquisar sobre o seu mercado, que o resto Deus faz. Eu gosto de falar sempre ali que Deus faz no nosso movimento.
3: Uou.
2: Deus faz através da nossa ação, né? Então, se você está se movendo em rumo ao seu milagre, você está se movendo no caminho da palavra que você tem, fique tranquilo que aí o espiritual acontece e Deus faz. Mas é muito importante você se mover e fazer a sua parte, que o resto acontece.
3: Uou, faça a tua parte que eu te ajudarei. Como é que Deus vai ajudar?
2: É, tem que se mover.
3: Que demais isso, né, gente? Pois é, isso você sabe que é um tema muito confuso para tantas pessoas,
2: uhum, é,
3: né? Que acaba tendo a crença de que se ela fizer, ela está tomando o lugar de Deus.
2: É, não, não pode. Parece, gente, é tão básico para mim. Tem algumas coisas que eu sei, eu entendo, gente. Eu tô falando aqui com toda a humildade do mundo. Mas tem algumas questões que as pessoas dificultam tanto, mas que para mim são tão simples que às vezes eu falo assim, gente, não vale nem o diálogo a respeito. Porque eu fico assim, gente, Deus nem precisa de mim, ele...
3: Não precisa.
2: Deus não precisa da gente para absolutamente nada. Eu mudo a minha ótica e olho... Pelo contrário, eu olho assim, Deus é tão incrível, Deus é tão maravilhoso e misericordioso que me permite fazer parte da construção do meu legado. Porque se ele quisesse, realmente, Deus pode simplesmente só soprar o seu nome, Deus pode simplesmente fazer tudo por você. Deus não precisa da gente. Se você parar de cantar, se eu parar de cantar, se você parar de apresentar esse programa, as pedras podem apresentar, Deus não vai deixar de se manifestar por mim ou por você, porque a gente não quer agir, porque a gente não quer fazer. Então, assim, definitivamente, Deus não precisa de nós. Então, eu acho que mudar a ótica torna as coisas mais leves, né? Então, eu mudo a minha ótica e penso, Deus é dono, criador de todas as coisas, e ele está me dando o privilégio de fazer parte dessa história. Então, eu faço a minha parte para eu ter uma participação pela graça de Deus e vejo os frutos acontecendo.
3: Uou, e faz bem feito.
2: Isso.
3: Porque se for para fazer de qualquer... É para Deus mesmo. É por isso mesmo que você tem que fazer bem feito.
2: Ai, que ódio. Eu odeio isso daí.
3: Eu também.
2: Já foi nos cultos assim, olha, os irmãos não reparem, não? Mas
3: não,
2: como
3: reparo,
2: é pra Deus,
3: sim.
2: Eu vou reparar, meu irmão. Eu vou reparar. Como é para Deus, por favor. É... E eu fico assim, mas gente, justamente por ser para Deus, ele tem os anjos louvando 24 horas. E por que que a gente, né? Oh, meu Deus do céu.
3: Eu costumo dizer muito aqui no nosso programa. Tem um outro programa que eu faço também, que é o Negócio com Propósito, onde a gente traz conteúdo, ensino.
2: Que legal.
3: É, negócios à luz da Bíblia,
2: uau,
3: do empreendedorismo, liderança,
2: que legal, que
3: comunicação
2: legal,
3: assertiva e por aí vai.
2: Uhum.
3: E eu falo muito assim, as pessoas validam você pelos seus resultados.
2: Verdade.
3: E Deus que vê o coração.
2: Uhum.
3: E aí você vai cantar qualquer coisa. Aí tem um dono de uma gravadora assistindo você cantar.
2: Perfeitamente.
3: Será que vai chegar no coração dele um interesse de promover você?
2: É,
3: não vai.
2: Verdade, verdade, verdade, Eli.
3: Então, Deus vê o coração, as pessoas veem resultado.
2: Claro,
3: então...
2: e a gente tá falando de pessoas. Então, dentro do meu meio, nós estamos falando da música. Querendo ou não, até pra parte espiritual fluir, nós estamos lidando com pessoas que estão ouvindo. Então, a gente precisa de uma qualidade musical, inclusive. Então, assim, não adianta só você achar que tem o talento se você não estuda, se você não se aperfeiçoa. Porque até para a mensagem cantada, a palavra que nós estamos falando aqui, nós vou entregar a palavra de Deus cantada. Ela precisa soar bem ao ouvido de quem está ouvindo. Talvez a pessoa não vai colocar uma pregação, mas ela vai colocar um louvor, porque achou bonito. E aí, no meio do louvor, aquela palavra tocou o coração da pessoa. Então, é em tudo, né? E... Um gancho que eu quero puxar, que eu sempre puxo, sempre puxo. Nossa, 15 anos de carreira, como aconteceu, como foi o seu do nada, né? Uma dica muito importante que eu quero deixar para as pessoas é...
3: Uau.
2: Sirva sempre a sua igreja local. Enquanto você está fazendo lá, sei lá, conduzindo o ministério de louvor da sua igreja de forma linda, impecável, realmente pode estar lá um líder, uma outra igreja te convida e vai fluindo, vai fluindo. Os meus 15 anos fluíram assim, ele...
3: Foi cantando
2: sempre...
3: Aí.
2: local. Servindo na minha igreja local, num culto de 3 pessoas. Daqui a pouco você tá num culto que tem 15, que tem 20. Daqui a pouco um pastor de uma outra igreja tá te assistindo, te convida pra igreja dele. Daqui a pouco você tá em um outro estado, e em outro estado daqui a pouco eu tava já no Japão. E são 15 anos. Então, é muito importante você fazer a sua parte, você estudar, blá, blá, blá, blá, blá, mas é muito importante você servir. Deus trabalha no nosso serviço também. Então, enxergar que o seu ministério também é entrega, né? É nessa parte que a gente entende o que é ministério. Comercial, ok, fazer sua parte, estudar, trabalhar, se capacitar, mas ministerialmente entregar também para as pessoas, e o lugar de fazer isso é ali na sua igreja local. Sempre e seja debaixo da liderança, da bênção de alguém, porque eu te garanto que as coisas vão fluir de forma mais leve, mais fácil e constante também.
3: Uou. Poderoso isso, hein, gente? Pois é, você pensando aí de sair dessa igreja. Pois é. Não. Em nome de Jesus. Será que não é você que precisa de um ajuste? Então... Pecar. Desafio todo mundo tem. Ninguém sempre é santo. Ah, ele, mas o meu pastor, a pastora, não, aí, a gente recebe muito aqui isso.
2: Uhum, imagino.
3: Mas...
2: estão feridas, né, Eli?
3: Não é.
2: É, mas a gente tem que olhar pra cruz, porque em todo lugar que tiver alguém, vai ter problema. Inclusive
3: pois é.
2: Pra gente, né?
3: Falou quando... que é gente?
2: Já era. Vai ter problema. Tem B.O.
3: Seja especialista em pessoas que vai dar tudo certo. É. E por falar em música, em canção, que é o seu ministério, qual música que nunca pode faltar pra gente cantar agora?
2: Que nunca pode faltar? Abraão.
3: Abraão. Gente, você tá aqui na Adore Mais FM no 102.1, onde a gente conecta pessoas e une propósitos. Ao vivo hoje aqui, ela, Rebeca Carvalho, com Abraão.

0: Thank you, Jesus! Rebeca Aleluia. Carvalho hoje aqui na Adore Mais FM. Ai, Rebeca, essa música é difícil viver, viu? É, vamos lá. Difícil. Como é que você vai pra um lugar que você não sabe?
1: É, minha amiga, é verdade.
2: Gente, a gente quer no chão.
0: É. E aí?
1: Confiança, né? Isso é, por isso a importância de você saber, né? Eu sei em quem eu tenho crido. Se você sabe em quem você crê, isso é suficiente, isso basta. Deus não precisa nos explicar nada. Se ele estiver no barco, fique tranquilo que tudo vai bem. E eu sempre digo antes de cantar essa música aqui, o segredo é a obediência, minha amiga. Deus não desampara os seus, Deus não vai te deixar na mão. Meus amados ouvintes, se você tem uma palavra, se você tem Cristo no barco, se você está debaixo da obediência, fica tranquilo que no meio do processo ele envia saúde, ele envia providência.
0: Aleluia! Pois é, gente, essa é a ferramenta que Rebeca Carvalho, ela utiliza para levar a palavra de Deus. É a voz, a música, a canção, o coração adorador. E você? Oh, parece que o pessoal quer saber mais sobre as suas composições. Como é que é? Wellington, coloca aí pra gente. Tem pergunta, tem participação do pessoal aqui da rádio. Coloca aí.
3: Olá, Rebeca e a todos da Rádio Adore Mais FM. Meu grande abraço, é um grande prazer estar aqui falando com vocês e com todos os ouvintes também. Bom, eu sou a Tati Gomes, do Sou Livre, e eu e minha família Rebeca admiramos muito o seu trabalho. E nós gostaríamos que você compartilhasse conosco a sua experiência com composição. No hino 126 da nossa harpa diz que os mais belos hinos, né, foram escritos em momentos de tribulação. Não sei se esse momento também já aconteceu com você, e nós queremos entender, né, qual a sua experiência relacionada às suas composições.
0: Que legal, obrigado, show, né?
1: Gostei, gostei. Legal
0: também
1: demais.
0: Gostei, então como é que é?
1: Eu gostei que ela citou o hino da harpa, né? Eu já tava aqui cantando, os mais velhos, e já cantando junto aqui, assembleiana. Mas que legal, pergunta interessantíssima. As minhas canções, como eu falei no início, são sempre baseadas na Bíblia, né? Não são todas as músicas que eu gravo, que fui eu quem escrevi, mas as minhas músicas são baseadas em experiências pessoais, como você citou, e na palavra de Deus, né? Mas é muito interessante que eu respeito sempre o meu processo, o meu tempo. Eu não sou aquela cantora que não, eu só vou gravar se for minha canção e tal. E de uma forma muito preciosa, todas as minhas canções, ele vieram de um tempo especial com Cristo, que eu realmente me separei, parei, consagrei, orei e a música veio. E não necessariamente por um momento de dor. Um exemplo muito interessante que eu gosto de dar é, por exemplo, a Bálsamo. Todo mundo acha que eu estava num momento de muita dor, um momento de crise, e não estava. Bálsamo, ela fala de dor, ela fala, em meio à dor, olho para o meu Senhor, é como um bálsamo que alivia, que me cura, que me lava. E eu não estava num momento de dor, mas eu estava em um momento de consagração. O Espírito Santo me visitou e falou, hoje eu te entrego uma fonte de cura. E literalmente, ele, do início ao fim, a música veio. Veio a melodia, veio a letra, então de uma forma muito preciosa. Então, eu, Rebeca Carvalho, posso dizer que as minhas canções nasceram de um tempo com Deus, de um tempo que o Senhor quis me entregar as músicas. Não foi uma série de técnicas que eu sentei e juntei e fiz, não. Eu realmente oro e peço ao Espírito Santo de Deus para me entregar. E quando não vem assim de forma simultânea, etc., com a Bíblia aberta, eu abro e converso ao Espírito Santo. Como que eu posso passar isso, como que pode, aí com o meu violão, um tempo sempre a sós com Deus, o Espírito Santo vai guiando, vai conduzindo e as canções vão nascendo.
0: Olha só, né, que demais isso.
1: Não é?
0: Porque parece que é no extraordinário e não.
1: Não, é no ordinário, a beleza no ordinário, né, a beleza nos dias comuns.
0: Pois é. Ai, gente, eu ficaria aqui com ela até amanhã, e você? Tá demais esse programa, não tá não? Olha, a gente tá ao vivo pelo canal do YouTube Adore Mais FM. Esse programa vai ficar salvo. Você que tá passando aqui rapidinho na nossa frequência, você é muito bem-vindo. E essa é a família Adore Mais. E você vai poder assistir de novo. Ela tá contando um pouquinho. Nesse quadro, essa é a minha história. Rebeca, parece que momentos difíceis acontecem todos os dias, né? Só pra comprovar o que tá na palavra
1: é
0: mesmo.
1: Verdade.
0: Essa parte podia pular, só que não pula.
1: É.
0: Como é que a Rebeca enfrenta os momentos difíceis? Já pensou em parar, em desistir? Teve um momento que você falou assim, não canto mais. Senhor, passa pra outra esse talento. Deu pra mim. Teve algum momento? E o que você fez?
1: Eu nunca cheguei a pensar literalmente assim de, nossa, vou parar. Porque no meu caso, eu fico pensando assim, eu nem tenho esse direito, né? Eu já nasci só pra isso mesmo, eu não tenho.
0: Olha o poder de uma crença, né, gente? Crença. Pegou?
1: É verdade. Porque eu ficava, inclusive, na fase de adolescência, né? É. A gente, às vezes, eu queria fazer uma coisa ou outra, e minha mãe, não, você não pode. Aí eu ficava, mas por quê? Ela falou, minha querida, você não tem escolha, porque você é escolhida mesmo, assim, não dá.
0: É,
1: você
0: então, não vai... se a Rebeca ficava... não fosse cantora, ela seria o quê?
1: Cantora, não tem
0: o que que se não fosse cantora cantora.
1: Eu já pensei, eu falei, cara, se eu não fosse cantora, eu seria cantora. Não tem um plano B.
0: Eu fiz essa pergunta pra Aline Barros, ela disse assim, geológica? Como é que é? Produção? Bióloga?
1: Acho que é bióloga.
0: Bióloga.
1: Eu acho que ela formou em biologia marinha, alguma
0: foi?
1: Coisa.
0: Foi, assim, é. Na hora eu falei assim, oi? Mas falei, gente, ainda bem que ela não foi, né, gente?
1: É, eu tranquei no meu quarto semestre de direito, eu cheguei a fazer. E aí vai um ponto que a gente estava conversando, né? Sobre o poder da ação enquanto as coisas não acontecem, enquanto o seu do nada não acontece, né? Porque eu pensava assim, Eli, eu pensava, tá, eu tenho uma promessa de Deus, eu tenho um chamado de Deus, mas as coisas não vão cair do céu. Enquanto isso, deixa eu ver algo paralelo que eu gosto, que eu posso ir fazendo até que esse momento chegue, né? E eu gosto muito do direito, então eu iniciei e fui fazendo. Enquanto isso, nos intervalos de aula eu cantava. Na minha igreja, eu cantava. E chegou um tempo que não deu mais para conciliar. As agendas foram crescendo, foi acontecendo. E aí eu tive que escolher. Mas eu acho muito legal isso de você, que tem a promessa de Deus, não cruzar os braços, né? Tipo assim, ah, acabou, pronto, tem a promessa de Deus e tal. Não, então é muito legal. Esse movimento vai em todos os sentidos, em todas as áreas. Quando eu falo do movimento, né? Não simplesmente esperar cair do céu, né? Você entender quem você é, entender a sua personalidade, entender a sua aptidão, para que você se aperfeiçoe, inclusive dentro daquilo que Deus chamou, né? Então, o direito, embora não tenha concluído, é uma coisa que eu preciso muito na minha carreira. A gente lida com muitos contratos.
0: Claro!
1: A gente lida com muitas pessoas. Então, é muito importante. Então, assim, vai se movendo que as coisas vão acontecendo, né?
0: E o que você acha sobre a comunicação assertiva na vida de um cantor? É importante ter?
1: Demais, mas não só na vida de um cantor, né, Eli? Quando a gente fala sobre comunicação, meu Deus do céu, em qualquer área, você precisa saber quem você precisa saber qual é o seu alvo, porque senão você vai falar para qualquer um, vai chegar em qualquer lugar. Então, quando você tem um foco, você tem um objetivo, você sabe exatamente como, quando você tem que falar. Inclusive, o nosso próprio Deus... ele era um estrategista. Antes de mandar o povo para a guerra, vinha uma série de sugestões, de dicas como fazer, como entrar, como sair, porque o nosso Deus, ele também utiliza de estratégias. E por que não a gente, né? Nós precisamos sim acertar a nossa comunicação, saber como alcançar alguém que está ali na rua, precisa de uma palavra. O Deus é o mesmo, mas você vai se comunicar diferente. Assim como os milionários, todos os povos precisam ser alcançados pelo poder de Deus. Então você precisa saber como se comunicar para que você acerte o alvo que você precisa, que você se dispõe. É muito importante você saber.
0: Uou! Gente, é sobre isso. Olha só, quais habilidades você precisa desenvolver? Né? É claro que Deus, ele nos fez... com dons e talentos específicos. Nem se eu nascer de novo, gente, eu vou cantar como Rebeca. Não tem como. Nasce de novo, Eli. Não, você nasceu para empreender, para ter uma emissora, para levar essa palavra para milhões de pessoas. Uau, e tantas lindo. Outras coisas.
1: E que lindo isso.
0: Me perguntam assim, Eli, você sempre foi da comunicação? Eu falo, gente, sempre eu não sei, mas eu lembro quando eu tinha 6 anos de idade, onde foi o primeiro lugar que eu falei em público? Na igreja.
1: Uau.
0: Com 6 anos de idade, eu já falava na frente da igreja, queria pregar. Olha isso. Então, assim, do nada que se tem uma emissora, não. Para onde Deus te chamou? Qual é o seu lugar? Se você tá com dúvida, eu recebo muito aqui, sabe? Eli, eu não sei se o do meu negócio é com um propósito. Ei, você está fazendo o que o seu coração vibra, que você faz com facilidade e que esteve sempre presente na sua vida inteira, esse é um bom indicativo se você está no seu negócio de sucesso ou não. Né? Existem muitas dúvidas quanto a isso, mas olha só, Deus, ele sempre se manifestou na sua vida inteira. Aí você, por mentira do diabo, acaba acreditando em pessoas frustradas, que não chegaram onde ela gostaria, que é impedir você de chegar. E eu vejo muito, sabe, olha, eu empreendo a vida inteira e agora eu vou ser CLT. oi, por quê? Ou eu sou CLT a vida inteira e vou empreender. Qual é o seu porquê? O porquê disso? Por que você quer fazer isso? Então, se você não tem clareza do seu porquê, no dia mal, você vai parar.
1: Verdade.
0: No dia mal, você vai desistir. Cantar durante 15 anos, como a gente está conhecendo a história da Rebeca hoje aqui. Pois é, pensar em desistir pode ser normal. Sim. Mas o seu porquê não deixa. É não isso. Deixa.
1: É, quando você sabe quem você é, né?
0: Acabou.
1: Então, assim, vem à vontade, você tá triste, cansou, descansa. Uh-huh. Mas se eu sei que eu nasci pra aquilo, aí eu não paro. É por isso que você nem se dá o direito de pensar nisso. E uma coisa que eu gosto de falar sobre propósito também, ele é que às vezes a gente fica... Tem todo um peso, nós estamos vivendo na era da ansiedade, na era da depressão, na síndrome do pensamento acelerado, né? Todo mundo hoje, qual que é o meu propósito?
0: E digital ajudando isso,
1: ajudando, né? E é uma coisa que a gente precisa ter tanto cuidado, ele, porque assim, termina que fica um misticismo em prol dessa palavra que é tão linda, que é tão incrível, que é o propósito, que realmente rege muita coisa. Porém, a gente precisa viver o dia de hoje também, ele. Que assim, qual que é o meu propósito? Uau, vou viver uma vida procurando qual é o meu propósito, qual é o meu objetivo. Calma. Meu objetivo agora, nesse exato momento, é ser boca de Deus para quem está me ouvindo agora, às 14 horas e 46 minutos da Dora e Mais. Uau. É ser uma boca de Deus aqui agora. Meu propósito agora, nesse exato momento, é esse. Então você que é mãe, acordou, qual que é o seu propósito hoje? Cuidar bem do meu filho, cuidar do meu esposo, zelar pelo meu lar. Uhum. O meu propósito diário, uhum. A gente não pode esquecer que você nasceu para ser bênção, uhum. Propósito em tudo que você faz. Uhum. E não só com superpoderes, grandes objetivos, não. É uma constante. E geralmente, para não falar sempre... O nosso propósito está alinhado ao nosso dia a dia, aquela nossa movimentação. O Espírito Santo vai conduzindo, a sua própria mente, o seu cérebro já vai trabalhando para que você se mova ao objetivo principal do seu propósito maior. Mas, por favor, não despreze o dia comum, o ordinário. Cumpra o seu propósito diário, não deixe o pensamento acelerado tomar o seu coração, a ansiedade roubar um tempo que não volta em prol do futuro, simplesmente. Viva o hoje. A caminho do seu propósito maior, mas lembrando do seu propósito diário.
0: Uou. Até porque é ele que te encontra.
1: É.
0: Né? E, enfim, que coisa mais linda, gente. Pegou papel e caneta, eu espero que você tenha anotado tudo aqui. Você, o dia a dia, você persistir, você separar o que é espiritualidade, o que é profissionalismo. O que é você entender para que você foi colocado na Terra, considerar a história da sua família. Olha só, como ela começa contando, a promessa estava na mãe. Gente, e às vezes a dificuldade que os seus pais tiveram não pode frustrar você. Porque Deus tem uma outra história através de você. Então, a gente costuma falar aqui de perdão, e você que é cristão, e você que não é também... A falta de perdão é como se fosse um saco de arroz de 15 quilos no seu pé amarrado. Não vai deixar você ir para o lugar que Deus quer te levar. Então, cai para dentro agora e dá uma olhadinha. O que está impedindo de você avançar, de você ir para a vida, de você seguir com clareza? Que seja nas suas canções, que seja na sua área espiritual, que seja com a sua família, com seu cônjuge, eu não sei. A única coisa que eu sei é que Deus quer você por completo e inteiro. Olha, Rebeca, eu acho que a gente vai cantar mais antes de falar de música nova.
1: É?
0: É. Bálsamo.
1: Bálsamo? Tá.
0: Quem quer ouvir Bálsamo, levanta a mão. Pois é, não dá pra ver, né, gente? Milhões de pessoas.
1: Eu espero que você tenha levantado a mão aí no seu carro, tá?
0: As duas, gente, as duas. Eu levanto pra você. Pois é, porque hoje ela está aqui, Rebeca Carvalho, com a gente, na família Dora e Mais, no quadro Essa é Minha História.

0: Oh, Rebeca Carvalho, hoje aqui na Família Adore Mais.
1: Glória!
0: Ai, que música linda!
1: Obrigada, eu quero fazer menção aqui do Rafa, que tá comigo no teclado.
0: Toca muito o Rafa, né, gente?
1: Pagu...
0: Que isso, que isso?
1: O maior produtor do Brasil, de São Paulo, é um
0: Rafa?
1: Maravilhoso.
0: Pois é, o Rafa tem uma longa história aí, né?
1: Tem.
0: Já teve aqui outras vezes, eu tô tentando lembrar como, não lembro. Mas tá, glória a Deus, tudo que é bom
1: alguns
0: volta.
1: Alguns cantores, né, Rafinha?
2: Algumas.
0: É isso aí, porque olha, Adore Mais faz o que, gente? Conecta pessoas e une propósitos.
1: Isso.
0: É sobre isso. É pra Jesus? É pra Ele? Bora com a gente aqui, bora juntos e misturado. Rebeca, se a gente pudesse voltar no tempo, o que, que você falaria pra Rebeca de 5 anos atrás?
1: Continue.
0: Tem um conselho?
1: Continue, não pare.
0: Não pare.
1: É, eu acho, eu sou muito decidida, Eli. Não gosto dessa de ficar chorando leite derramado.
0: Eita,
1: ai,
0: que belezinha.
1: Ai, se eu não sei o que.
0: Se gente, nada, já foi.
1: Passou, acabou, vamos pra frente. Se eu pudesse voltar ao passado, não, eu não faria nada diferente. É isso, continue firme, constante, olhando pra Jesus, sem parar, gente. Vamos facilitar.
0: Gente, tem como dar errado a vida dessa moça. Não,
1: não
0: tem
1: é
0: como.
1: Sério. É sério. E falando assim, parece que foi tão fácil, né? Mas não foi, assim. É que, é assim, eu acho que o resumo de tudo tá em tudo que nós estamos falando. Se a gente parar, assistir tudo que estamos falando, tudo está conduzindo para o mesmo lugar. Nós estamos falando sobre constância, sobre direção e sobre palavra. São as coisas que definem uma vida.
0: Sim.
1: Então, isso vai definir a sua vida, isso vai definir a sua carreira, isso vai definir o seu ministério. Então, vamos lá. Se eu tive o privilégio de saber para que, que eu nasci, eu não vou ser burra de sair do trilho uma vez que Deus já falou.
0: Uou.
1: Então, tipo assim, do meio do meu processo, é claro. Por exemplo, gente, para vocês não acharem que, nossa, a Rebeca tá sendo até arrogante, achando que é tão fácil. Se ela soubesse o que, que eu tô passando, como que eu faço para viver. Se ela soubesse que eu tô aqui dentro de um ônibus com meu fone, tentando cumprir o meu propósito. Mas está tão distante, está tão longe de mim. Gente, em algum momento na minha história, durante a minha carreira, parecia ser impossível viver da música. Durante um momento, quando só convidavam na época que só tinha CD, chegou um momento na minha carreira que só falaram assim, olha, só vou te convidar se você tiver CD. O CD era algo muito longe, era algo muito caro.
0: Uou.
1: Mas o que, que a gente fez? Fomos vender frango assado no meio da rua.
0: Olha isso.
1: A minha família sempre se moveu. Então, assim, eu não estou menosprezando o seu lugar, não estou menosprezando a sua história, a sua dor, a sua dificuldade.
0: Uou.
1: Mas também eu não estou enaltecendo e nem dando poder a ela.
0: Uou.
1: Está doendo? Chore, descanse, viva o seu luto, mas não pare. Deu
0: rápido.
1: Prejuízo? Deu prejuízo? Tá ruim? Recalcula a rota, mas
0: rápido.
1: Não saia do seu chamado, do seu propósito. É assim, cansou? Descansa, mas não para, tenha clareza, e o Espírito Santo de Deus, o nosso Consolador, o nosso Instrutor, vai te dar as direções corretas para que você chegue
0: Aleluia.
1: No seu alvo. Então, gente, não pare, errou, continua, caiu, levanta, bora, tá cansado? Descansa,
0: Aleluia.
1: Dorme, mas segue, um dia após o outro, Deus está contigo, com Cristo no barco, não tem como dar errado.
0: Tem um corinho assim, né? Com Cristo no barco, tudo vai... Não tem?
1: Olha, não vai cantar agora você.
0: Vamos
1: ver.
0: Vamos ver. Vai ficar aqui, gente. Que doideira é essa que
1: eu
0: tá
1: fiquei emocionada. A lágrima até caiu aqui, gente. Ele
0: não,
1: cantou.
0: A live vai cair. Olha só, gente. Que lindo. O nome disso é inteligência emocional. Não é o que está acontecendo com você. É o que você faz com o que te acontece. Esse é o poder. Que lindo. Rebeca, pode ficar mais? Ô, produção, parte 2.
1: Bora, mais programas na Adore Mais. Tô aqui, Eli.
0: Que lindo, né, gente? Olha, e por falar em coisas lindas, águas vivas.
1: Ah,
0: conta pra gente esse
1: tô
0: projeto.
1: Tão feliz de falar desse projeto. Ele é o projeto da minha vida agora.
0: É.
1: Quando me pergunta assim, qual é a música mais importante da sua carreira? Eu falo, a que eu vou lançar ainda. A que eu não lancei ainda. Eu tô tão feliz porque Águas Vivas é simplesmente a música tema do meu álbum. Do meu último álbum agora, do meu primeiro DVD gravado ao vivo em comemoração aos meus 15 anos de carreira. E Águas Vivas é a música tema
0: que
1: desse
0: festa,
1: projeto,
0: hein?
1: E eu tô lançando aqui na Adore Mais. É a primeira música do álbum.
0: É, gente, muito que honra, né, gente? Que honra!
1: Vim apresentar pra vocês, gente.
0: Então, bora cantar?
1: Bora cantar, Águas Vivas.
0: Eu vi um pedacinho dessa música, gente.
1: Você gostou?
0: Se prepara, com certeza.
1: Ah.
0: Olha, você tá ouvindo a gente aqui, você acredita em Jesuscidências? Pois é. Ele já tinha preparado esse momento entre nós aqui e você aí que está nos ouvindo. Quem sabe é hoje o dia das respostas que você tem perguntado tanto para Deus. Então, Ouve com a gente agora. Águas Vivas com a Rebeca Carvalho aqui na Adore Mais FM, onde conectamos pessoas e unimos propósito.

0: Uou, Rebeca Carvalho, hoje aqui, minha gente, na Águas Família Adore Mais.
1: Que legal.
0: Águas Vivas, como é que o pessoal faz pra ouvir de novo?
1: Ah, gente, por favor, coloca aí no seu stream preferido, Águas Vivas, Rebeca Carvalho. Tá disponível em todas as plataformas digitais, Spotify, Apple Music, Deezer, YouTube. Corre lá, assiste completo, que o DVD tá lindo, foi gravado aqui em São Paulo, ao vivo. Com metais, enfim, foi um projeto muito bonito. E meu desejo nessa tarde, ele é que essa fonte encontre abrigo, que essa fonte flua dentro de você, meu amado ouvinte da Adore Mais, que essa fonte esteja em movimento dentro de você. Falando tudo que nós conversamos aqui hoje, ó, o segredo é estar em movimento, né? E com Cristo dentro de você, se movendo através de você, tudo bem, tá tudo tranquilo. Não se preocupe, não há pecado, já tá tudo consumado.
0: Aleluia!
1: Lá na cruz, e Deus está com você, que essa fonte nunca falte sobre a sua vida, sobre a sua família, em nome de Jesus.
0: Amém! Como é que você quer ser lembrada quando não estiver mais aqui, Rebeca?
1: Ah, eu quero ser lembrada como alguém que não parou.
0: Que não parou.
1: Alguém que teve um propósito, que se moveu pro seu propósito, e eu quero ser lembrada pelos frutos, sabe? Eu não quero que pare em mim, eu quero que essa água tem alcançado muitas vidas. Aleluia. Eu quero que a minha lembrança seja essa. Foi uma serva de Deus que tocou muitas vidas e não parou.
0: Muito bom, minha gente. Pois é, sabe aquele momento que ele não quer dar a notícia? Pois é, o programa acabou.
1: Poxa vida.
0: Posso ouvir milhões de pessoas. Pois é, gente.
1: Poxa.
0: Mas a gente vai ficando por aqui. E você continua com a nossa audiência, que ainda tem muito de Deus pra você. Rebeca, gratidão.
1: Obrigada,
0: que Deus continue te abençoando, prosperando, levando, soprando o seu nome,
1: Amém.
0: A sua voz, a sua música,
1: Amém.
0: O seu coração, soprando em milhões de lugares,
1: Amém.
0: Que você nunca nem imaginou.
1: Amém, meu amor. Muito obrigada. Muito obrigada. Foi uma honra muito grande estar aqui com você. Muito obrigada aos nossos amados ouvintes que me emprestaram seus ouvidos para estarem conosco aqui hoje. Obrigada por acompanhar a minha história. Tô muito feliz e conte sempre comigo. É um prazer muito grande. Meu desejo é isso, que a fonte de água viva permaneça fluindo,
0: Aleluia.
1: Também aqui na Adore Mais.
0: Amém.
1: Que você continue sendo essa boca de Deus na vida,
0: Amém.
1: De tantas pessoas, minha amiga.
0: Aleluia! Gratidão, meu bem. Olha só, gente. Pois é. Você que tá só esperando aí, né? E o presencial? 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Agora é sério, Rebeca, acabou.
1: Acabou?
0: Acabou.
1: Ah,
0: então tá, gente, né? Um beijo no seu coração. Até amanhã, mais uma série do nosso programa Adore Mais FM no quadro Essa é Minha História. Jesus não voltando, a gente continua aqui, conectando pessoas e unindo propósitos. Tchau, gente!

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6: Quem não sabe se comunicar, perde oportunidade, sabia? 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
3: Graça e paz, família Adore Mais. Marcelo aqui de Santo André, no serviço, ouvindo, louvando e adorando ao Senhor junto com vocês, aprendendo cada vez mais com todos. Eu gostaria de pedir, guerreiros da última geração, 10 para 6. Deus abençoe, forte abraço,

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3: A nova fonte de poder não é dinheiro nas mãos de poucos, e sim informação nas mãos de muitos. A nova fonte de poder não é dinheiro nas mãos de poucos, e sim informação nas mãos de muitos. Olha, gente, a informação tem um poder absurdo. Bolsa de valores, por exemplo, ela sobe ou desce apenas com uma informação. Então, tenha isso na sua mente e desenvolva cada vez mais o seu conhecimento e o seu desenvolvimento. Primeiro, acima de tudo, sobre você.
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2: Adoro essa rádio, Adore Mais, é uma bênção. Todos os dias eu ligo no meu trabalho e ouço os louvores, ouço a palavra. A pastora Eli é uma bênção e todos os irmãos são uma bênção. Um grande abraço, gostaria de ouvir. Isadora Pompeu, bênçãos que não tem fim. Que Jesus abençoe a todos vocês.

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2: Olá, Adore Mais FM, tudo bom? Meu nome é Vinícius, sou de Mauá e gostaria muito de escutar a música do Fernandinho, Uma Nova História. Muito obrigado, Deus abençoe a todos.

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5: Quem não sabe se comunicar, perde oportunidade, sabia? Pois é. 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
1: Olha só, gente, que poderoso isso, né? 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
3: A paz do Senhor Jesus a todos da Adore Mais. Sou a Fabiola, da AD Bela Vista. Gostaria de ouvir o louvor com Matheus Riso, Além do Rio Azul. Eu ofereço a todos da AD Brás. Deus venha confortar o coração de cada um

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2: Motivação é um motivo para ação. É um motivo para agir. E hoje, desde que você acordou, qual tem sido o seu motivo, o seu verdadeiro motivo para que você continue agindo, ativando essa motivação dentro de você? Se você não pensou nisso ainda, eu te convido para pensar, porque eu tenho certeza que o banho você tomou. E por que que você toma um banho todos os dias? Porque você precisa se manter limpo, não é mesmo? Você precisa manter o bom cheiro, não é? Pois é. E como é que tá nas suas decisões? O motivo, o seu verdadeiro motivo, é igualzinho na sua vida emocional e na sua vida espiritual. Então, traga a sua memória no dia de hoje, ainda dá tempo. O porquê você tá aqui na Terra, o porquê você está fazendo o que você está fazendo. E se o motivo não está dando paz no seu coração, arruma, mas arruma logo. Porque Deus, ele tem pressa, muita pressa, em transformar o que não estava bom em excelente, para o nome dele ser glorificado através da sua vida.
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3: Olá, Adore Mais FM. Me chamo Nathalie, falo aqui de Mauá. E eu gostaria muito de ouvir o louvor Promessas, da Daniela Araújo e do Gessé Aguiar. Obrigado, Deus abençoe a todos.

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5: Quem não sabe se comunicar, perde oportunidade, sabia? 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Olha só. Mas só é possível se você tiver uma boa comunicação. E aí você que está comigo aqui todos os dias sabe do quanto de anos que eu tenho nessa área, né, gente? Desenvolvendo aí a comunicação, ensinando, trabalhando. E a gente, no meio do caminho, passou a compartilhar todos esses conhecimentos e tem sido incrível. Então, a gente tem aqui evento presencial, que é o Mais Transformação, onde a gente consegue, num grupo bem seleto, se conhecer e aprender juntos sobre esse tema, que é a comunicação assertiva. E tem gente, colocaram aqui alguns depoimentos do que eles têm aprendido comigo, né? Do que eles têm aprendido

0: extraordinário.
1: Olha só, gente, que poderoso isso, né? Às vezes você acha que tem um problema, mas quando você vai estudar, você vê que tem dois, três. E não tem como você se comunicar de uma forma assertiva se você não souber gerenciar suas emoções. 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Outro pilar, olha só, para fortalecer aí os seus negócios, é uma cultura forte, uma liderança poderosa. Por quê? O jogo muda o tempo todo. Empresários, empreendedores de sucesso, eles sabem, têm certeza absoluta de que a única certeza do mercado é a mudança. É a mudança. E aí, eles se reinventam o tempo inteiro. Se reinventam diante dos desafios, se reinventam diante das dificuldades. E mais do que isso, eles transformam esses obstáculos em quê? 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
3: Paz do Senhor, meu nome é Itamar. Eu gostaria de ouvir o louvor do Marcelo Aguiar. Me dá poder de feio.

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2: A cada crise, renove a esperança. A cada frustração, introduza novas ideias. A cada lágrima, irrigue a sabedoria. Só se muda a história, escrevendo outra e não anulando a anterior. Como você tem enfrentado os seus desafios? A cada crise sua, você tem usado ela para desmotivar e perder a esperança? Ou você tem renovado essa esperança a cada crise, aprendendo com essa dificuldade? Meu convite para você hoje é: introduza novas ideias e sabedoria. É claro, só Ele, o Espírito Santo, Ele pode te ajudar 24 horas, daí onde você estiver. Então chame Ele para andar com você, para esclarecer o seu caminho no dia de hoje. Combinado?
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2: A graça e a paz, irmãos da Adore Mais FM. Aqui é o Rafael, eu falo de Berlim, na Alemanha. E meu louvor favorito é Que Amor É Esse, do Ministério Sons Worship. Deus abençoe vocês.

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2: Olá, rádio Adore Mais FM. Eu sou a Giuliane e eu gostaria de estar adorando ao Senhor com Vai Ser Tão Lindo, de Pedro Henrique.

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0: que você vai liderar equipes. Não apenas liderando essas equipes com boas ideias. Não, o bom líder não é aquele que traz boas ideias. Ou é também, né? Mas é aquele que consegue vender aquela visão com clareza e impacto. Olha só. Mas só é possível se você tiver uma boa comunicação. E aí você que está comigo aqui, todos os dias sabe do quanto de anos que eu tenho nessa área, né, gente? Desenvolvendo aí a comunicação, ensinando, trabalhando. E a gente, no meio do caminho, passou a compartilhar todos esses conhecimentos e tem sido incrível. Então, a gente tem aqui evento presencial, que é o Mais Transformação, onde a gente consegue, num grupo bem seleto, se conhecer e aprender juntos sobre esse tema, que é a comunicação assertiva. E tem gente, colocaram aqui alguns depoimentos do que eles têm aprendido comigo, né? Do que eles têm aprendido com todo o nosso conhecimento. Vamos ouvir o que o pessoal anda falando dos nossos eventos presenciais aqui.
1: Meu nome é Elisângela, eu sou cirurgiã dentista. Participei da palestra aqui da minha xará, Elisângela. Para mim foi extremamente edificante, um renovo de ideias, de perspectivas. E as coisas que eu anotei, com certeza vou levar para a vida, para o meu negócio e para os planos que eu tenho, né, futuros que eu tenho colocado diante de Deus. Então são dicas, são elementos que ela transmitiu que para mim foram extremamente valiosos. Obrigada.
0: Olha só, gente, que poderoso isso, né? Às vezes você acha que tem um problema, mas quando você vai estudar, você vê que tem dois, três. E não tem como você se comunicar de uma forma assertiva se você não souber gerenciar suas emoções. E aí lá a gente ensina muita coisa. 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Por quê? 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Empresários, empreendedores de sucesso, eles sabem, têm certeza absoluta de que a única certeza do mercado é a mudança. É a mudança. E aí, eles se reinventam o tempo inteiro. 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E mais do que isso, eles transformam esses obstáculos em quê? 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
2: E eu convido sempre você a pensar, a refletir comigo, a chegar naquele momento que você precisa encontrar um denominador comum. Porque às vezes você está fazendo a mesma coisa sempre e não tem resultados novos. A ciência também diz que é insanidade isso aí. Então a gente vem com a mensagem de hoje. As pessoas mais felizes não têm o melhor de tudo. Elas veem o melhor em tudo. Pois é. Em toda dificuldade, em todo problema, tem algo bom aí. Tem algo bom para que você aprenda. Tem algo bom para que você construa, para que você evolua. E na palavra também disse, os seus olhos são bons. Todo corpo terá luz. Então, como você está vendo a diversidade? Eu não sei qual que é o desafio do seu dia hoje. Eu imagino que você tem alguns, porque senão na palavra não diria que teríamos aflições, mas que era para ter bom ânimo que ele venceu. Então eu não sei qual que é os desafios, assim como você também não sabe os meus. Mas se você tiver a intenção, o motivo correto de olhar para esse problema com os olhos bons, como diz na palavra, você vai encontrar uma solução mais rápido ainda do que você imagina. Então, cuide bem dos seus olhos, cuide bem das suas emoções, cuide bem do seu coração. Porque sempre é de dentro para fora. Combinado?
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8: Olá pessoal da Rádio Adore Mais, me chamo Wesley, sou daqui de São Paulo e gostaria de pedir o hino Plano Melhor Renascer Praise. Deus abençoe.

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2: Eu sou Brenda, eu escuto a Adore Mais e gosto muito da programação. Eu gostaria de pedir Gabriela Rocha com a música Atos 2.

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1: Hoje nós vamos trabalhar uma história que acontece em Gênesis capítulo 4, que é a famosa história de Caim e Abel. Mas talvez você nunca tenha visto por esse ângulo. E eu quero muito que você se atente a essa mensagem, porque ela pode arrancar uma dor muito grande de dentro de você e, principalmente, dar um destino emocional e espiritual que você esteja precisando hoje. Por isso, fique comigo aqui. Não deixa que nada e ninguém te distraia nos próximos minutos. Porque a bênção que você está procurando, a saúde emocional que você tanto busca, pode estar escondida nessa mensagem de agora. Em Gênesis 4, a gente analisa dois personagens, filhos de Adão e Eva. Preste atenção, porque muita gente sabe da história, sabe do final. Caim vai matar Abel, seu irmão. O que muitos talvez não tenham percebido é como começou o sentimento que gerou a disposição e a coragem para um homem como Caim cometer o primeiro assassinato da história, matando seu próprio sangue. Bom, tudo começa quando o próprio Caim decide levar uma oferta ao Senhor. Presta atenção, a Bíblia não registra que Deus pediu essa oferta, a Bíblia não diz que todo mundo iria levar uma oferta, a Bíblia diz que Caim decidiu levar uma oferta ao Senhor. Ele leva essa oferta, e Abel também, modelando seu irmão, leva uma oferta. A palavra diz que Deus rejeita a oferta de Caim e aceita a oferta de Abel. Aqui começa um dos maiores problemas de violência emocional que o ser humano já conheceu, que é o sentimento de rejeição. Mais do que um sentimento, a rejeição é um espírito que trabalha para colocar um sentimento de morte, um sentimento de vingança, um sentimento de assassinato. Nesse caso foi físico, mas de assassinato emocional. Uma pessoa que se sente rejeitada, ela está disposta a matar o outro emocionalmente. E repare que Abel não rejeitou Caim, muito menos a oferta dele. Quem o fez foi Deus. Mas a pessoa que se sente rejeitada, não podendo lutar contra quem o rejeitou, mata o que não tem como se defender. Porque toda rejeição traz consigo um espírito de covardia. Nós precisamos entender que muitas pessoas estão vivendo hoje um sentimento de rejeição que começa desde a infância, quando talvez você tenha sido rejeitado pelo seu pai. Pessoas que foram rejeitadas na escola que queriam. Eu lembro que quando eu estava na terceira para a quarta série do primário, meu pai falou: Thiago, eu queria muito que você estudasse para o colégio militar. Meu pai militar, meu avô militar. E eu fui rejeitado naquela escola. Eu tentei.

0: eu fiz a prova, eu estudei, mas eu fui rejeitado e por um tempo eu tive que lidar com esse, eu fiz aquele cursinho preparatório e eu tive que lidar com a rejeição. Naquela escola, eles não queriam. Eu lembro da primeira vez que Deus me deu uma palavra que eu iria pregar. E eu cheguei para o meu líder na época e falei, olha, Deus me mostrou, Deus falou comigo, eu vou pregar para muita gente, eu vou abençoar muita gente com a palavra. Ele olhou nos meus olhos e falou assim, eu não sei o que Deus te falou, mas aqui você nunca vai pregar. E eu tive que lidar de novo com um sentimento de rejeição. Eu tive que lidar com vários sentimentos de rejeição, desde da época que eu era adolescente para jovem e pedi para namorar uma menina que não me queria, desde que eu tentei prestar um concurso e não fui aprovado, desde que eu tentei comprar um carro financiado e não aprovaram minha ficha. Existem vários níveis de rejeição, desde a pequena rejeição como não querem você nesse lugar, até a rejeição máxima da sua autoridade emocional como pai e mãe, da sua maior autoridade espiritual como o próprio Deus, rejeitar. Você imagina o sentimento que deve ter vindo no coração de Caim ao perceber que ele se propôs a dar uma oferta, mas como aquela oferta não era melhor, Deus a rejeitou. A primeira coisa que vem na sua mente quando você se sente rejeitado é a comparação. Antes de entrar o espírito de covardia, vem a comparação, porque Caim teve que comparar a oferta dele com a de Abel para poder ter coragem de matá-lo covardemente. Então, preste atenção nisso, porque a rejeição ela vai entrando, às vezes, sorrateiramente. Ela pode chegar com um fato traumático, do tipo, teu pai não te quis. Ela pode chegar num fato mediano, como aquela escola não quer você. Num fato de aquela pessoa não quer um relacionamento com você. Mas pode chegar também sorrateiramente. Como comparações, você começa a se comparar, porque ele tem ou não tem, porque ela faz ou não faço, porque ele viaja ou não, e quando o tempo vai passando, a comparação vai trazendo um espírito de rejeição. Pessoas que se sentem rejeitadas fazem qualquer coisa ilícita, imoral, o que for, para se sentirem aceitas. Por que um membro de uma torcida organizada, por exemplo, tem coragem de dar uma paulada na cabeça de um membro de outra torcida? Ele não fez nada, ele não é um bandido, ele não mexeu com a família do outro, não fez nada, ele só é membro de outra torcida. Ele tem coragem de matá-lo, como a gente cansou de ver na televisão, membros de torcida organizada matando de outras torcidas só por causa de um jogo de futebol. Por que ele tem essa coragem? Eu te explico. É porque essa pessoa, você pode pegar o histórico, é estatística. Ela foi rejeitada por algo, alguém no passado. Provavelmente o pai rejeitou, o vô, a escola, o líder. Algo aconteceu que ele começou a buscar desesperadamente essa necessidade de aceitação e encontrou na torcida organizada. E quando você sente que encontra um lugar que te aceita, sendo você já um rejeitado, uma rejeitada, você dá toda a sua vida nesse projeto. Então, o mundo daquela pessoa é a torcida organizada. Se ele tiver que matar para ficar mais conhecido ali, ele vai matar. Se ele tiver que infringir a lei para ficar comentado na torcida, ele vai fazer, porque ele está atrás de aceitação. Uma pessoa, um ser humano comum, faz qualquer coisa para se sentir aceito. Então, Caim, ao sentir-se rejeitado por Deus, mas não podendo lutar contra Deus, vai ferir quem não tinha como se defender. Muitos líderes fazem isso. Muitos líderes, por terem sido rejeitados na sua vida, vão descontar o seu ódio, a sua frustração, a sua raiva em quem não tem como se defender. Muita gente com sentimento de rejeição consciente ou às vezes até inconscientemente vai ferir quem não tem como se defender, para tentar extirpar, tirar, excluir esse espírito de rejeição, ele vai tentar fazer outra pessoa sofrer. Como o ser humano pode ser tão mau e tão cruel? Se nós fomos criados por Deus, como a gente pode carregar sentimentos como esse? Bom, se nós não formos treinados, se nós não formos discipulados na palavra, se nós não formos expostos a ambientes ou estarmos expostos a ambientes que que mudam o nosso destino profético, que mudam, que aperfeiçoam o nosso futuro, sabe o que vai acontecer? Os sentimentos negativos que entram ao decorrer da nossa caminhada nessa terra vai provocar atitudes negativas ou até mesmo letais. Como você sabe, logo depois de Caim matar Abel, Deus pergunta para Caim: Caim, onde está o seu irmão? Porque Deus sempre vai pedir contas daquilo que você fez e deixou de fazer. Ele fala: sou eu, tutor do meu irmão, para saber onde ele está? Ele fala: não, porque o sangue dele está clamando a mim desde a terra. Então, vocês conhecem a história, Caim vai ser expulso. Caim não vai poder mais viver naquela comunhão, nem com a família e nem com Deus. Porque deixou que o espírito de rejeição, o sentimento de rejeição, fosse mais forte do que os princípios. Não matar, não roubar e tantos outros são princípios, não só espirituais, mas de convivência. Eu não preciso ser espiritual para saber que matar é errado. Eu não preciso ser espiritual, eu não preciso ser evangélico, católico ou ter uma religião para saber que roubar é errado, porque isso é um princípio até de convivência. Existem princípios espirituais que também são princípios de convivência. E quando você quebra esses princípios, você é expulso do lugar de convívio. Você é expulso de um lugar que antes você estava confortável. Você é expulso da família, você é expulso do local onde te aceitou alguma vez. Então você precisa entender que se tem um sentimento que te leva para covardia, que te leva para matar pessoas, inclusive emocionalmente, é o sentimento de rejeição. E talvez ele esteja aí dentro, como ele entrou de um dia para o outro na vida de Caim, talvez o espírito de rejeição esteja dentro de você desde que você nasceu. Talvez você esteja até hoje lutando contra isso. Você vê alguém prosperando financeiramente, você fala: ah, mas também deve estar roubando, porque você sempre quis ter dinheiro, você sempre quis pagar as contas em dia, mas foi rejeitado nessa área, você não conseguiu prosperar nessa área, e por se sentir inválido, inválida nessa área, quando você vê alguém prosperando, ao invés de falar: glória a Deus, Deus abençoe essa pessoa, que ele continue prosperando e abençoe muita gente, você prefere amaldiçoar, falar mal e dizer que ele está roubando e caluniar. Só que isso também acontece dentro da nossa família. Isso também acontece entre nossos familiares e amigos. E é por isso que talvez você esteja cada vez mais enfraquecendo suas relações. Porque o sentimento de rejeição está provocando outros micro sentimentos negativos que estão destruindo suas relações. Inveja, comparação, ciúme excessivo, possessão, sentimento de possessão e tanta... calúnia, fofoca, tudo isso são distúrbios emocionais. Não acha que falar mal da vida dos outros é normal? Não acha que sentir sentimento de possessão pela vida do outro é normal? Não acha que sentir inveja do outro, que, ou seja, tomara que ele caia, tomara que ele perca, se eu não posso ter, ele também não pode. Não acha que isso é normal? Isso é um espírito maligno, isso é um sentimento profundo, negativo, que entra na vida do ser humano através da rejeição e que pode te levar a matar outros. Talvez não fisicamente como Caim matou Abel, mas emocionalmente. Quantas pessoas hoje não suportam entrar numa igreja porque foram profundamente feridas lá dentro? Porque tem muita gente hoje que não quer casar. Ah, eu não quero casar, isso é bobeira. Porque viram a vida toda seus pais lutando, brigando, o pai ferindo a mãe emocionalmente, xingando, a mãe fazendo tal coisa com o pai. Então é claro que ver isso, essa modelagem negativa, faz você rejeitar o que seria bom para você. Caim comete um erro irrecuperável. Existem erros que podem ser recuperados. Por exemplo, você mentiu para alguém, você pegou algo que não era seu. Você pode pedir perdão e ir lá e devolver. Agora, como você faz depois que já matou alguém? Seja emocionalmente, espiritualmente, fisicamente. Como você vai ressuscitar uma emoção? Como você vai ressuscitar um espírito abatido? Como você vai ressuscitar um corpo que já foi enterrado? Existem erros que você não pode cometer. E deixa eu te dar um conselho. Não deixa que o sentimento de rejeição, que talvez tenha entrado na sua vida por um trauma ou devagarzinho por comparações, seja um motivo que vai te dar coragem para matar outras pessoas, para matar a fé das pessoas, para matar o sonho das pessoas. Existem muitos matadores de sonhos por aí, estão sempre duvidando dos sonhos dos outros. Existem muitos matadores de fé. Você está com fé que vai conseguir a casa própria, a pessoa. Não é assim, não. Deus trabalha com números, é devagar. Gente que quer matar teus projetos, gente que quer matar tuas emoções positivas, não pode ver um sorriso no teu rosto, que quer ir lá roubar o sorriso, quer sequestrar a tua felicidade, dando uma má notícia. Chegou uma época em que a geração de Caim precisa desaparecer. Uma geração que sente inveja, uma geração que se compara, uma geração que se sente rejeitada e mata quem não tem nada a ver com a história. Por que Caim não foi se resolver com Deus? Se foi Deus que o rejeitou, rejeitou a sua oferta. Porque ele não tinha argumentos. Ele não tinha estatística, ele não tinha histórico, ele não tinha como comprovar que estava certo. Ele sabia que tinha errado na sua escolha, ele sabia que tinha ofertado qualquer coisa. Então, ao invés de se humilhar, porque isso é que um homem de Deus faz, é isso que uma mulher de Deus faz, se humilha diante da presença de Deus, se humilha debaixo da poderosa mão de Deus e conserta, seja lá qual foi o erro. Em vez de fazer isso, de partir para a humilhação e para o quebrantamento, ele preferiu partir para a vingança. Não existe Deus onde tem vingança. Ah, ele está se vingando, mas ele sofreu muito. Deus não está ali. Porque a Bíblia deixa claro que a vingança é do Senhor. Seu coração tem que estar limpo, seu coração tem que estar completamente puro e deixa que Deus cuide da situação. Se você acredita em Deus, faça isso. E se você diz que acredita em Deus, mas toma a vingança na tua mão, você está só falando dos lábios para fora. No seu coração você não acredita que Jesus morreu e ressuscitou por você. Porque senão você seguiria os seus princípios. O próprio Jesus falou: esse povo me honra com os lábios, mas o seu coração está longe de mim, porque se estivesse perto de mim, falaria, eles fariam o que eu falo, eles fariam o que eu mando. Não adianta você falar que serve a Deus, você tem que mostrar para o mundo que serve a Deus. Quando você perdoa quem te feriu, quando você perdoa quem te rejeitou, quando você errou e precisa só abaixar a cabeça e pedir perdão, e você vai lá humildemente e se arrepende e pede perdão, você precisa mostrar para o mundo que serve a Deus com as suas atitudes, cumprindo os princípios e não alimentando dentro de você sentimentos terríveis e negativos. O sentimento de rejeição, e aqui entra na parte principal da mensagem, é que o sentimento de rejeição, ele altera o seu DNA, sua identidade espiritual. Esse é o mais terrível da rejeição. Você nasceu para uma coisa, você tem um propósito de vida, mas porque você se sente rejeitado, porque essa rejeição entrou na sua vida, seja por um pai, por uma mãe, por um professor, por um avô, por uma escola, por uma instituição que te rejeitou, por uma igreja, por um líder, seja por quem foi, por um namorado, pela namorada, pelo esposo, eu não sei com quem, mas esse sentimento de rejeição entrou, você vai querer alterar sua identidade, você vai deixar que seu DNA seja alterado, aquele que Deus te deu, te criou, da forma que ele te criou, você vai autorizar essa mudança para se sentir aceito em outro lugar. Porque as pessoas não conseguem lutar contra o espírito de rejeição e continuar plantados no lugar onde Deus mandou ele ficar, eles mudam de lugar, consequentemente vão mudando de identidade. Então você vai deixando de ser a pessoa que foi criada para ser, para tentar se adaptar em lugares que você nem deveria entrar. Por quê? Porque você está buscando aceitação. Pense comigo na história de Moisés. Moisés nasceu de pais hebreus, mas foi criado por egípcios. Na fase adulta, teve que fugir para Midian, onde ele casou e começou a sua vida familiar. Mas ele não era reconhecido nem pelos hebreus, nem pelos egípcios, porque estava fugido do Egito, e nem era midianita. Então, para prestar atenção na confusão de identidade de quem se sente rejeitado. Moisés não foi rejeitado porque a mãe quis, mas ele foi deixado no rio porque não tinha outra opção. Já na fase adulta, quando ele foge do Egito, ele foi rejeitado pelos seus. A Bíblia diz que ele tenta parar a luta de dois hebreus e os hebreus falam assim: quem é você? Quem te constituiu príncipe sobre nós? Você também vai matar a gente como mataste aquele egípcio? E Moisés, com medo dessa acusação, porque realmente ele tinha matado um egípcio, ele foge para Midian. Ali ele recomeça a vida pela terceira vez. Pela terceira vez ele tem que recomeçar a vida. De novo sem identidade, porque ele não era nem hebreu, nem egípcio, nem midianita. E depois que ele constrói uma família em Midian, ele volta para o Egito, agora para manifestar o seu propósito, mas já se passaram 80 anos. O problema do espírito de rejeição é que ele rouba muito tempo. O problema do espírito de rejeição é que ele te faz sofrer muita coisa que você nem precisaria passar. O problema do espírito de rejeição é que pessoas estão na sua volta morrendo, enquanto seu propósito já poderia estar ajudando e salvando essas pessoas, mas o sentimento de rejeição não te permite manifestar o teu propósito, porque ele confunde a tua identidade, porque ele te expulsa da geografia que você deveria estar para estar cumprindo o propósito. A minha palavra para você hoje é: o espírito de Caim precisa sair da sua vida. Se você foi rejeitado, como Caim foi por Deus, a sua oferta foi rejeitada por Deus, melhore sua oferta. Se você foi rejeitado no emprego, melhore suas habilidades. Se você foi rejeitado por uma pessoa, lembre-se, às vezes aquela pessoa realmente já não era para você, foi a vontade de Deus. Ou talvez também você tenha que melhorar a sua abordagem, melhorar a sua aparência, melhorar alguma coisa. A rejeição, ela é uma denúncia que precisamos mudar alguma coisa. A rejeição é uma denúncia que precisamos melhorar alguma coisa. Tiago, mas quando eu fui rejeitado, eu não tinha que nada para melhorar. Eu era uma criança e meu pai me abandonou. Mas Tiago, isso não cabe para mim, porque eu fui rejeitado sem ter como me defender. Eu não era nada, eu não era ninguém ainda. Existem situações que nós não podemos explicar. Existem situações que nós só precisamos confiar. Lembre-se que as pessoas te escutam pela autoridade que você tem. Não só pelo conhecimento, mas pela autoridade que você tem. E autoridade são batalhas vencidas, ou seja, às vezes, essa rejeição que você viu como algo ruim é justamente a história de superação que Deus queria que você tivesse para poder tocar no coração de muitas pessoas. Eu tenho certeza que quebrar é uma coisa muito ruim, quebrar financeiramente, quebrar uma empresa é uma vergonha muito grande, responder um monte de processo na justiça, ter dívida milionária é muito ruim, mas se eu não tivesse quebrado, eu não teria história para te contar. Deus permite coisas que a princípio são muito ruins, mas para te dar uma história de vencedor, de vencedora, de campeão, de campeã. Deus é um Deus que conhece o futuro e nada foge do controle dele. Caim poderia ter reagido de diversas formas, como por exemplo, ter se arrependido diante de Deus, mas ele preferiu colocar essa raiva, esse ódio da rejeição para fora, matando o inocente, matando quem não tinha nada a ver com a história. Abel não competiu com Caim, mas Caim achou que estava em competição. Abel não provocou Caim, mas Caim covardemente quis pegar a parte mais fraca. Abel nem sequer rejeitou Caim. Quem rejeitou a oferta de Caim foi Deus. Mas um dos sentimentos que surge com a rejeição é a covardia. Se você não tratar o espírito de rejeição em você, você pode ser covarde com outras pessoas. Eu vim aqui para te dizer nessa mensagem que todo espírito de rejeição precisa sair do seu coração hoje, agora. Não dá mais para continuar assim. Não dá mais para ser assim. O espírito de Caim precisa ser excluído agora da sua vida, do seu ministério, do seu negócio, da sua família. Melhore sua oferta, melhore o que você tiver que melhorar. Mas não confunda sua identidade para tentar ser aceito por qualquer pessoa ou em qualquer lugar. Deus tem um propósito na sua vida. Deus tem um projeto. A Bíblia diz que Ele escreveu todos os dias da sua vida. Então o seu único trabalho é se encaixar nisso que Ele escreveu. Use o poder da sua decisão. Use o poder das suas escolhas para se encaixar no projeto infalível de Deus para a sua trajetória aqui na Terra. Eu tenho certeza que o espírito de rejeição que entrou na vida de tanta gente, o espírito de rejeição que entrou através de tantas situações na sua vida, vai cair por terra hoje, porque a Bíblia diz: conhecereis a verdade e a verdade vos libertará. E hoje eu estou trazendo a palavra da verdade, a Bíblia, em Gênesis 4. Eu estou trazendo essa palavra, essa revelação, para que você seja livre do sentimento de rejeição, para que você não se transforme em um Caim que mata inocente porque se sente rejeitado. Talvez você hoje tenha que pedir perdão para alguém, talvez hoje você tenha que refazer alguma coisa na sua vida, talvez hoje você tenha que se reconciliar com pessoas. Você já sabe o que fazer porque o Espírito Santo já está agindo aí no seu coração, você já sabe o que fazer, talvez você tenha que realmente que fazer agora, para que esse sentimento seja cortado da sua vida, a paz volte a reinar. E você saiba que todas as coisas cooperam para o bem daqueles que amam a Deus. Se você foi rejeitado, se você foi rejeitada, Deus tem um propósito maior. Se você não der uma de Caim e matar alguém no caminho. Se você dá uma de Caim e não saber lidar com o sentimento de rejeição e fazer uma besteira e pecar e se afundar em alguma decisão errada no caminho. Se você continuar em pé, esperando a intervenção divina, prepare-se. Esse sentimento de rejeição vai virar autoridade para você ajudar muita gente. Eu faço votos de paz e prosperidade sobre a sua vida, sua casa, sobre tudo que você está empreendendo. Eu espero que esse vídeo tenha te ajudado e tenha despertado em você um novo tempo, uma nova estação.
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3: Bora? A mensagem de hoje é: se você insiste em permitir que pessoas maldosas enfraqueçam os seus sonhos, você não merece realizá-los. É sua a responsabilidade de selecionar quem você vai dar ouvidos. Você conhece alguém que fala assim: ah, eu não realizei tal coisa por causa de fulano? Não foi por causa de fulano, foi porque você permitiu ouvir essa pessoa. O que acontece muito são aquelas que se frustraram ao longo do caminho, se frustraram com seus sonhos. E aí, muitas vezes, o conselho que você nem pediu, ela quer te dar, mas baseado na frustração dela e não na realização do que ela fez, do que ela teve, do que ela conquistou. Então, cuida disso. Quem você tem ouvido? São aquelas pessoas que estão realizando ou aquelas que estão pensando no que elas não realizaram? Normalmente, ela vai querer tirar sua fé, mas não permita, porque aquele que te criou já te disse que todas as promessas eram para você. E se elas não estão acontecendo de vida próspera, de vida abundante, de paz, de prosperidade, é porque você está ouvindo alguém que você não deveria. Aliás, o que você deve ouvir, que é aquele que te criou, de fato você não está ouvindo. Pensa nisso!
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0: Você não pode fazer a mesma coisa todo dia durante 75 anos e depois chamar isso de vida, depois dizer que viveu. Simplesmente existir não é a mesma coisa do que viver. Viver está muito ligado a você cumprir o destino profético que Deus colocou em você nessa terra. Quando você saiu do ventre da sua mãe, foi colocado dentro de você um futuro. Foi colocado dentro de você um propósito, um chamado. E isso é tudo que você precisa para poder, ao invés de ficar repetindo os mesmos erros, os mesmos relacionamentos tóxicos, as mesmas situações difíceis, em vez de ficar caindo nos mesmos buracos e passando pelas mesmas dificuldades da vida, o que você precisa se apegar a isso que Deus já colocou dentro de você, teu chamado, teu propósito, teu destino profético, e viver. Hoje eu quero te ensinar uma das coisas mais poderosas que pode te levar literalmente para outro nível. O ano que entra é um ano de muita responsabilidade, porque nós não temos mais tempo para errar. Ficamos durante todo um ano que passou em uma incubadora, sendo amadurecidos. Tivemos tempo extra, tempo de sobra para crescer, para curar nossas feridas emocionais, para pedir perdão para quem tinha que pedir, para aprendermos uma profissão nova, para nos aperfeiçoarmos em conhecimento, para adquirirmos sabedoria. Não tem desculpa. O ano que estamos vivendo agora é um ano que nós não podemos errar. Não é mais um ano de tentativas, é um ano de pegar o caminho certo e fazer acontecer. E para que isso seja realidade, eu quero que você entenda três princípios que eu vou te ensinar hoje. E literalmente, vão abrir seu coração para um novo tempo. Eu já começo declarando sobre a sua vida que um novo tempo vem sobre você. Um novo tempo vem sobre a sua casa. Um novo tempo vem sobre os seus negócios, sobre suas ideias, seus pensamentos. Muitos estão vivendo um tempo desesperador, porque não podem ter a pessoa que ama do lado, porque não podem viver o sonho que tanto planejaram. Muitas pessoas nem sequer estão no lugar que gostariam de estar. Mas eu tenho uma palavra para você hoje. Abra comigo a sua Bíblia em Isaías, capítulo 43, versículo 18 e 19. Só nesses dois versículos, nós temos as três instruções, três princípios que eu quero te ensinar hoje. A Bíblia diz assim: não vos lembreis das coisas passadas, e nem considereis as coisas dos tempos antigos. Primeiro princípio de hoje, versículo 18 do capítulo 43 de Isaías. Chegou a hora de deletar. Sabe o que é não lembrar? É apertar o botão delete do passado. Não lembrar das coisas que já passaram. Tiago, mas o meu marido me deixou covardemente. Eu estou com 2 filhos, 3 filhos para criar, nem pensão ele paga. Você tem que assumir hoje uma posição, você mulher, que foi deixada para trás. Você precisa hoje tomar uma decisão. Se você vai ficar apegada ao que fizeram contra você, à injustiça, à covardia que fizeram contra você no passado, ou se agora você vai colocar os olhos em algo novo. É uma decisão, sabe por quê? Ficar remoendo as coisas do passado, ficar pensando em vingança no passado, não muda absolutamente nada. Absolutamente nada. O primeiro princípio que a gente aprende em Isaías 43 é: não vos lembreis das coisas passadas. Você, homem, você, mulher, às vezes você não consegue se perdoar, às vezes você não consegue esquecer o que você fez lá atrás. Quantas mulheres abortaram no passado e não sabem lidar com isso mais e querem carregar essa culpa para sempre? Quantos homens cometeram erros, pecados lá atrás e não conseguem nunca se perdoar? Deixa eu te falar uma coisa. Deus já te perdoou. Deus, através do sangue de Jesus Cristo, limpou teus pecados na cruz. Se você se arrependeu e deixou isso lá atrás, nunca mais voltou a fazer, você está perdoado. Se você foi aos pés de Jesus, pediu perdão, abandonou e nunca mais voltou, não vos lembreis das coisas passadas. A função do nosso adversário, a função do inimigo é ficar te lembrando do que você fez lá atrás para que o próximo ano seja pesado, para que isso confunda suas decisões, para que você não aproveite o gosto da vitória, porque às vezes você está vivendo um ano que vem vitória, você não consegue aproveitar o gosto da vitória por causa dos erros lá de trás, porque ainda trazem amargura nos teus sentimentos, nas tuas emoções. Eu tenho uma palavra para você: acabou o tempo de remoer o passado. Não vos lembreis das coisas passadas e não considerei as coisas que aconteceram nos tempos antigos. Eu sei que você foi ferido, ferida, você errou, você pecou, você não queria ter nascido onde nasceu, você não queria ter passado pela humilhação que passou. Agora deixa eu te dar uma notícia: todo ser humano passou por uma situação igual ou pior do que a que você passou. Todo ser humano tem uma dor para lidar. Todo ser humano tem uma humilhação que gostaria de esquecer, mas não tem jeito. A Bíblia nos ensina que a única forma de você liberar o teu coração para um tempo novo é não considerar as coisas que já passaram. Não considere, delete, apague as coisas que já passaram, as coisas antigas. Por quê, Tiago? Versículo 19. Porque eis que farei uma coisa nova, diz o Senhor. Agora ela surgirá. Você não percebeu? Eu farei um caminho no ermo e rios no deserto. O segundo princípio que eu quero te ensinar é que com Deus sempre tem uma coisa nova vindo. Deus não é repetitivo, Deus não é sem criatividade, ele não é um homem sem criatividade, ele não é alguém que não tem novidades. Ao contrário, sempre Deus tem algo novo para você, não importa o que aconteceu lá atrás. Esse tempo que nós estamos entrando agora é um tempo de coisas novas. E junto com essas coisas novas, o que que vem? Sentimentos novos, inclusive vem um medo, uma incerteza, porque você está saindo de uma situação difícil, entrando numa situação muito boa, dá até medo de falar, será que isso vai durar? Será que eu vou conquistar isso e vou perder depois? É claro que dá medo. Vem sentimentos novos, mas também vem amizades novas, relacionamentos novos, portas abertas novas, também vem dons, habilidades novas, porque para cada fase da sua vida, Deus te dá uma habilidade diferente. Anota isso. Para cada fase que eu entro, para cada passo que eu dou, para cada ano que eu entro cheio de fé, com vontade de avançar, Deus me dá uma habilidade, uma capacidade nova para eu lidar com o que está por vir. E depois, o terceiro princípio, o terceiro segredo é eu quem? O Senhor, farei um caminho no ermo e rios no deserto. Sabe o que, que são lugares ermos? Lugares distantes que ninguém quer estar, lugares que não tem nada. E às vezes a sua vida está assim. Você está num lugar que ninguém quer estar. Você está num lugar onde não tem nenhuma oportunidade acontecendo. Você está num lugar onde as pessoas não querem nem se relacionar com você. E Deus fala que vai abrir um caminho. Deus vai abrir uma possibilidade. Deus vai abrir algo novo no meio do ermo. Ou seja, o que fez os grandes empreendedores, as grandes empreendedoras, homens e mulheres que marcaram a sociedade, que marcaram a humanidade, o que fez esses homens e mulheres chegarem onde chegaram foi justamente um caminho onde não existia. Foi justamente numa época em que todo mundo estava andando para um lado, eles andaram para o outro. Foi justamente num tempo de deserto apareceu um rio. E Deus promete que nesse tempo que você está vivendo, esse ano que estamos adentrando, você vai ter caminho no ermo e rios no deserto. Sabe o que isso quer dizer também? Eu quero que você se atente à palavra. Que andar por lugares distantes que ninguém quer estar e andar por desertos é o normal da vida. Deus não está falando que vai te livrar do deserto. Ele está falando que vai botar um rio lá. Deus não está falando que não vai deixar você se sentir distante, abandonado, num lugar que ninguém quer estar. Ele está dizendo que lá, nesse lugar de abandono, nesse lugar que ninguém quer estar contigo, nesse lugar onde os relacionamentos não andam, ele vai abrir um caminho para você. O que ele está prometendo é: eu nunca te abandonarei, eu jamais te deixarei. E às vezes que você entra numa situação difícil, você acha que Deus já não está mais contigo. Deixa eu te falar uma coisa. A Bíblia diz que se você for nas profundezas e tentar fazer uma cama escondida no abismo, ainda assim ele vai estar lá. Não tem como fugir de Deus. Ele está em todos os lugares. E nesse ano, ele vai abrir caminhos onde não tem. Ele vai botar rios no meio da sua dificuldade. Você só precisa entender que deletar o passado não é com ele, é com você. Pega agora o ensinamento dessa mensagem. Com a palavra de Deus na mão, eu quero te lembrar uma coisa. Existem sempre coisas que só você pode fazer e coisas que Deus vai fazer. Existem coisas que você precisa cumprir e existem promessas que Deus vai liberar. Ou seja, nessa palavra A Bíblia deixa claro que se você deletar o teu passado, se você souber lidar com o que passou, se você esquecer das coisas passadas, aí entra a parte dele. Agora eu abro caminhos no deserto, abro caminhos nos lugares ermos e rios no deserto. Se você que está me escutando souber lidar com a humilhação, com o abandono que passou, com o desemprego, com a falta de estrutura, com as palavras, com as indiretas que mandaram para você, com os seus familiares te perseguindo, te perturbando, se você souber lidar com tudo que passou, se você apertar o botão delete nisso, agora entra a parte de Deus. Deus, quando vê você liberando o teu passado, fala: você liberou o teu passado? Agora chegou a minha parte. Agora eu abro caminhos onde não tem. Agora eu coloco rios no meio do teu deserto. Não importa o tipo de deserto que você está passando. Não importa se é emocional, a depressão bateu, a ansiedade, o medo, a insônia. No meio desse deserto eu coloco um rio, diz o Senhor. Não importa se o teu deserto é financeiro e você está vendo todo mundo ganhando dinheiro, você está vendo todo mundo prosperar na internet, você está vendo todo mundo ganhar mais seguidor, você está vendo todo mundo, mas você nunca acontece contigo. Deus está falando que no meio desse deserto ele coloca um rio. No fim, essa mensagem nos ensina o seguinte: o maior inimigo do caminho onde não tem e do rio no meio do deserto é o teu próprio passado. Hoje é dia de matar as coisas que já passaram, porque eis que tudo, diz a Bíblia, tudo se fez novo. As misericórdias do Senhor se renovaram a cada manhã. Se tem algo que você não pode levar para esse próximo ano é a culpa. O peso da culpa ficou no ano passado, esse ano já se renovou sobre você as misericórdias. Quando você acordou nessa manhã, as misericórdias do Senhor se renovaram sobre a sua vida. O seu passado nunca mais vai interferir na glória que Deus está enviando para o seu futuro. Eu sou um instrutor de vida, eu sou um mentor de negócios, eu sou um estrategista de desenvolvimento pessoal, eu sou um escritor best-seller. Mas acima de tudo que eu faço profissionalmente, acima de tudo que eu faço nos negócios, acima de tudo, eu sou um mensageiro das boas notícias. Eu posso perder os melhores negócios, eu posso perder os melhores amigos, eu posso perder minhas melhores oportunidades financeiras, mas eu nunca vou perder o privilégio. Se a misericórdia e a graça de Deus estiver sobre minha vida, eu nunca vou perder, eu nunca vou abrir mão do privilégio de ser um mensageiro das boas notícias. E hoje eu estou aqui para te dar uma boa notícia. O teu passado, biblicamente, não precisa ter efeito no teu futuro. A função de deletá-lo está na ponta do seu dedo. Aperte hoje o botão delete. Apaga tudo o que passou. Apaga o que te feriu. Perdoa quem te machucou. Liga para quem tem que ligar, mas tome uma atitude que de uma vez por todas vai realmente deixar o passado no passado, para que você consiga ver que Deus está fazendo algo novo. Aqui eu quero te dar um outro ensinamento importante. Tem gente que está preso à última coisa que Deus fez e não consegue enxergar o novo. Isso é muito forte, porque quem fez foi Deus, então você acha que aquilo ia durar para sempre. Você imagina se Abraão pensasse assim quando Deus falou: Abraão, pega teu filho, teu único filho Isaac, e sacrifica. E depois de 3 dias Deus muda de ideia e fala: não sacrifica, eu já entendi seu coração. E ele fala: não, agora só pode ser o inimigo, porque Deus mandou sacrificar. Às vezes você precisa estar mais atento às próximas ordens de Deus, ao novo de Deus. Às vezes tem ordem nova de Deus, às vezes tem um tempo novo de Deus, às vezes tem uma mensagem nova de Deus, às vezes tem uma porta nova aberta de Deus. Às vezes você tá pegando um emprego que Deus te deu, mas é para aquele tempo. Agora chegou a hora do teu próprio negócio, mas você fica com medo e fala: não, mas foi Deus que me deu aquele emprego. Eis que faço uma coisa nova, você não percebeu? Acabamos de ler Isaías 43. Eis que faço uma coisa nova, você ainda não percebeu? Depois de deletar o teu passado, você precisa estar preparado para as coisas novas. E eu sei que viver o novo traz medo, traz insegurança, porque você nunca experimentou. Mas esse é o sentimento que Deus quer ver em você. Esse sentimento de, estou vivendo algo novo. Por mais que eu esteja inseguro, por mais que dá um medinho, a minha fé, a confiança que eu tenho naquele que abriu a nova porta, aquele que deu uma nova palavra, é maior do que meus medos e minhas inseguranças. Algo novo chegou. Esse ano claramente trouxe algo novo de Deus. Depois de meses numa incubadora, que foi esse Covid, nós estamos entrando num novo tempo. Um tempo onde você não vai mais olhar para trás, porque o futuro está lá na frente. Um tempo em que os erros do passado não vão mais escravizar o teu coração lá atrás, porque o que Deus tem para você está lá na frente. Não considere as coisas antigas. O que passou, passou. Quem te feriu, deixa lá atrás. Perdoa. Quem te humilhou, perdoa, deixa lá atrás. Quem tentou segurar tua vida, teu ministério, quem tentou fofocar teu nome, quem tentou te jogar na sarjeta, deixa lá atrás. Não adianta nada levar no seu coração, porque chegou um tempo de coisas novas. E eu declaro isso sobre a tua vida. E eu quero que você entre em concordância comigo. Se você que está me assistindo agora, decide, concorda comigo em fé, em deletar o passado e abrir o coração para coisas novas, comenta agora aqui embaixo. Eu deleto o meu passado, eu decido esquecer meu passado, não considerar as coisas antigas e abrir minha mente, abrir meu coração para as coisas novas. Comenta, comenta. Sabe por quê? Porque é uma atitude de fé, é como se você estivesse vindo na frente. É como se você estivesse vindo no altar na frente falando, é isso que eu quero, Thiago. O que eu quero é não considerar meu passado, não considerar quem me abandonou, não considerar as coisas antigas, não considerar mais aquela dor, não considerar mais aquela traição, não considerar mais aquele sofrimento, aquela perseguição, aquela perturbação, e abrir minha mente para as coisas novas que estão chegando, caminhos nos lugares ermos e rios no meio do deserto. Deixa eu te falar uma coisa. Muita gente pode visitar um rio. Quem tem dinheiro pode pagar aí nos rios mais lindos do mundo. Mas o que Deus não está falando não é que vai te dar dinheiro para ir no rio. Ele está falando de um sobrenatural. Ele vai colocar um rio no meio do teu deserto. Isso nem rico compra, nem os maiores dos sábios conseguem entender, porque é sobrenatural. Eu desejo sobre você a paz e a prosperidade do Senhor, desejando que esse tempo novo te surpreenda, em nome de Jesus.
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0: Hoje eu vou te ensinar mais uma decisão que você tem que tomar na vida. São decisões que eu tomei e mudaram completamente a minha trajetória. E essa segunda decisão que eu tomei, depois de não quebrar princípios, mesmo no meio do caos, no meio dos problemas, foi de pagar o preço para estar em ambientes de instrução, onde eu vou aprender. Existem pessoas que estão passando por duros processos na vida, nunca saem dessa situação difícil porque nunca aprenderam, nunca entenderam o porquê Deus colocou ela naquela situação. Todo processo exige aprendizado. Processo sem aprendizado não é processo, é só problema. Quando Deus permite você passar por processos, Ele está de olho no seu aprendizado. O problema é que tem gente que está no meio de ambientes, está no meio de processos, mas não aprende, não estuda, não percebe. Uma das maiores bênçãos de você estar inserido em ambientes é a modelagem. É você poder aprender como as pessoas se comportam, como elas comem, qual o nível, tom de voz que elas usam, é como elas se vestem. É como elas elogiam umas às outras, ou como elas apertam mão ou beijam, como elas se cumprimentam. Quando você está em ambiente, você aprende, se você estiver observando. Porque tem gente que fica a vida toda no ambiente e não aprende nada. É por isso que fica em processos terríveis durante muitos anos. Porque Deus nos coloca em lugares para aprender. Anota isso, por favor, papel e caneta na mão. Deus nos insere em ambientes para aprendermos. Deus nos coloca ali para a gente aprender. Anota isso. E é somente quando você aprende que você consegue passar para a próxima fase, para o próximo nível. Agora, eu quero te ensinar uma coisa. Está no livro de Samuel, 1 Samuel, capítulo 1, versículo 7. Escuta isso aqui. E acontecia de ano após ano, sempre que Ana subia à casa do Senhor, que ficava em Siló, sua rival a provocava. Então ela chorava e não comia. A história de Ana, que se tornou a mãe do grande profeta Samuel, é muito conhecida. Ela todo ano saía da casa dela e viajava por dias, quilômetros, para ir a outro lugar fazer orações ao Senhor. A pergunta é: Deus está em todo lugar? Sim ou não? Sim ou não?
6: Sim.
0: Ah, que susto. Está em todo lugar. Então por que ela saía da casa dela e ia para um outro lugar, uma outra cidade orar? Porque não é lugar. Deus está em todo lugar, mas ele se manifesta em ambientes propícios. Deus está em todo lugar, mas ele se manifesta em ambientes propícios. Porque é muito mais fácil você encontrar Deus na igreja do que na rua. Deus pode estar na rua? Claro! O cara que está na Cracolândia pode encontrar Deus? Pode! Mas por que é muito mais fácil na igreja? Porque criou-se um ambiente para ele se manifestar. Então o poder não está nas quatro paredes, está no ambiente. Porque se nós criarmos um ambiente para Deus se manifestar nessa sala, aqui ele vem. Aqui ele se manifesta. Então Ana entendeu que por causa do ambiente de competição com Penina, Deus estava, mas não se manifestava na casa dela. Então ela saía e andava por quilômetros para ir para um lugar onde Deus se manifestava. Se você não caçar, se você não for um caçador de ambientes onde Deus se manifesta, você fica fora da experiência. Se... Caramba, isso aqui é muito poderoso porque eu sou fruto disso. O meu pai era um caçador de ambientes onde Deus se manifestava. Ele descobria, vai ter conferência num lugar tal. Ele botava eu e meus irmãos ali, jovenzinhos, adolescentezinhos, com 14, 15 anos, no carrinho apertado, e dirigia por quilômetros, dirigia por horas, para levar a gente num ambiente onde ele sabia que Deus ia se manifestar. Então Ana, porque estava num ambiente de perseguição e de competição com Penina, decide ir num ambiente de adoração. E quando ela sai do ambiente de perseguição e vai para um ambiente de adoração, Deus se manifesta aqui. Ela fala: Deus, eu quero um filho. E Deus atende. Mas por que Deus atendeu esse ano e não atendeu nos outros anos, se a Bíblia diz que ela de ano em ano subia? Por duas coisas que casaram. Deus sempre fica do lado do mais fraco, Deus sempre fica do lado do órfão, da viúva, do perseguido, sempre. Por isso que não deixe nunca de ajudar quem não pode se defender sozinho. Nunca fique do lado do mais forte. Proteja o mais fraco. Protege o órfão e a viúva. Porque esses são os lados que Deus vai tomar na hora. E quando duas coisas se casaram aqui, a perseguição, a Penina começou a zombar tanto de Ana, que Deus já começou a tomar o lado da perseguida, da mais fraca, está colocada de lado. E segundo, Ana sempre orava, mas Deus não atendia. Mas dessa vez, ela prometeu algo a Deus. Ela fez um voto com Deus. Porque não é todo lugar que você pode fazer um voto com Deus. Você faz voto com Deus onde ele se manifesta. Ana foi até Siló para fazer um voto: se você me der um filho, eu te devolvo um profeta. Aí os céus começaram a se manifestar a favor da vida de Ana. Aqui no nosso devocional é só para quem acredita. Aqui no nosso devocional é só para quem quer honrar a palavra. Agora, Thiago, como é que eu decido os ambientes que eu tenho que estar e ambientes que eu não posso estar? Simples. Ambientes que você tem que estar, papel e caneta, anota. Ambientes que aumentem meu nível de fé. Porque a fé, pessoal, vem pelo quê? Pelo ouvir. E ouvir a palavra de Deus. Então esteja em ambientes onde a palavra de Deus é falada. Não precisa ser uma igreja. Tem gente que fala assim: então eu vou ter que ir em todas as pregações da igreja? Não necessariamente. Eu, por exemplo, estou sempre com pessoas que me ensinam a palavra e às vezes no café. Aliás, uma das palavras que mudou minha trajetória, mudou minha vida, foi tomando um café com o pastor Cacho Luna. Estava tomando café na casa dele. E ele começou a pregar sobre Sansão de uma forma. Ele falou assim: Tiago, por que Sansão entrou nos heróis da fé? Se ele morreu como morreu. Deu um nó na minha cabeça. Está lá na lista de Hebreus: Sansão, pela fé. Tá na lista dos heróis, mas ele fez tudo errado, gente. E aí ele começou a me dar uma aula sobre fé. Era num café, não estava numa igreja. Não teve oração antes. Não era um ambiente religioso. Você tem que estar nos lugares onde a palavra de Deus é pregada e não onde religião é instituída. Ou seja, o que garante não é a religião, é a palavra. Então você tem que estar em ambientes que aumentem seu nível de fé. Você tem que estar em ambientes que modelem positivamente seus pensamentos e atitudes. muitos pensamentos, ou seja, pensar grande, sonhar grande e ter força de vamos fazer, vamos trabalhar, vamos. Isso veio com modelagem. Eu comecei a conviver com pessoas que sonhavam grande. Comecei a falar, nossa, eu tô pensando muito pequeno. Sabe por que eu decidi vir pra internet? Porque eu descobri, eu comecei a perceber o seguinte. Eu tava viajando muito, destruindo minha vida física, meu sono, minha vida emocional, pra ir num lugar e pregar pra 200 pessoas, 300 pessoas, fosse 1.000 pessoas, fosse 2.000 pessoas. É uma bênção, era muito bom. Só que minha vida tava passando. Meus filhos estavam crescendo e eu não tava em casa. Minha vida emocional tava destruída. Anos atrás eu quase perdi meu casamento. Anos atrás eu quase pifei emocionalmente. E aí, eu numa roda, num ambiente certo, as pessoas começaram a me explicar o poder da internet. E meu pensamento começou a se modelar. Eu comecei a modelar isso. Ele falou, Thiago, pela internet, se você for constante e coerente, você vai falar para 10 vezes mais de pessoas. Eu tomei uma decisão. Essa decisão veio por ambientes onde ideias foram semeadas. Frequente ambiente onde ideias certas são semeadas. Por último, frequente ambientes onde vai te conectar com pessoas que vão abrir portas do seu futuro. Você sabe quem estava lá em Siló e não estava na casa de Ana? O profeta Eli. Existem pessoas que podem abrir portas do seu futuro. Às vezes você vai sair de um lugar e ir para o outro, não porque Deus não pode se manifestar onde você está, mas porque pessoas que ele usa estão em outros lugares, você vai lá. Isso aí mudou minha vida. Inclusive, deixa eu te falar uma coisa. Deus usa até mesmo as perseguições para te tirar de um lugar e te levar para outro. Eu chamo isso de zona de expulsão. Às vezes ele fala contigo, você não entende, aí ele tem que te expulsar. E uma das formas que o inimigo se aproveita para tirar nossa paz e dá a falsa impressão que a gente está na zona de expulsão e não está, porque zona de expulsão é quando Deus te coloca e não quando o inimigo provoca. Zona de expulsão é quando Deus te coloca, não quando o inimigo provoca. Uma das falsas impressões que dá é quando a gente está em dívida financeira. Por quê? Deus não te colocou na dívida financeira. Foi a sua ignorância, né? Foi a sua falta de sensatez. Gastar mais do que ganha, estourar o cartão de crédito, pedir dinheiro emprestado sem saber se pode pagar, etc, etc. Os ambientes que você está inserido promovem o seu futuro ou retardam o seu destino. Os ambientes em que você está inserido promovem seu futuro ou retardam o seu destino. Para aumentar o seu nível de fé, para modelar seu comportamento, para ter ideias melhores, para se conectar com pessoas que vão abrir portas, você precisa estar atento aos ambientes que Deus está criando. E não só estar atento para entrar no ambiente, mas estando lá, aprender com ele.
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3: E aqui é Isabel de Ferraz Vasconcelos. Queria pedir um louvor aqui pra minha filha Esther e pra minha filha Maria, que fez 1 ano e 10 meses antes de ontem. É, 3 palavrinhas só. Eu aprendi de cor. Queria que vocês tocassem aí pra minha filha. Ela ama.

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4: Efésios 4, de 1 a 6, diz assim: a unidade do corpo de Cristo. Como prisioneiro no Senhor, rogo-lhes que vivam de maneira digna da vocação que receberam. Sejam completamente humildes e dóceis, e sejam pacientes, suportando uns aos outros com amor. Façam todo o esforço para conservar a unidade do Espírito pelo vínculo da paz. Há um só corpo e um só Espírito, assim como a esperança para a qual vocês foram chamados é uma só. Há um só Senhor, uma só fé, um só batismo, um só Deus e Pai de todos, que é sobre todos, por

Prédio, cadeira, não faz a obra de Deus. A função da igreja no mundo é feita por pessoas, por cada um de nós. E a gente, para entender melhor o que o capítulo 4, do verso 1 ao 6 vai dizer, nós precisamos pensar um pouquinho no mundo que vivemos. Nós vivemos um mundo de desacordo, de desarmonia, um mundo de desunião. Nós temos um mundo onde as pessoas promovem o tempo inteiro rixa de hétero com homo, rixa de branco com negro, rixa de evangélico com comunista, rixa, um mundo de desacordo, um mundo de polêmicas, um mundo de desunião, e isso se reflete na família. É marido e mulher que não se entende, é pai com filho que não se entende, é briga para todo lado, é pai que manipula filho, e essas coisas vão gerando uma desarmonia como realidade do mundo. E qual é o plano de Deus? O plano de Deus é que as pessoas se reconciliem em Cristo Jesus. A igreja precisa ser um lugar de reconciliação, porque se um vai para Cristo e o outro vai também, lá eles se encontram. Agora, se nação levanta contra nação, homem contra homem, classe contra classe, família contra família, e Deus quer reconciliar os homens, as famílias, as nações, sendo assim, a única forma de Satanás não permitir que a igreja seja um lugar de reconciliação é gerando desacordo, desunião aqui dentro. Se nós somos o ponto de união para o mundo, de união para as famílias, se a igreja é o ponto de reconciliação da sociedade partida, brigada, como que Satanás vai fazer? Satanás vai fazer de tudo para a gente se desunir aqui dentro. Nós precisamos saber o que nós temos que fazer, já que nós estamos aqui para reconciliar o mundo. Nós precisamos saber como que nós vamos agir para a gente não se desunir. Porque se a gente se desune, o que acontece? Quando chega alguém aqui falando, minha família está quebrada, briguei com meu sócio, briguei com meus pais, a vida está um inferno. E ele chega aqui, na esperança de ter um ponto de reconciliação, unidade, restauração. Aí ele chega aqui, ele vê gente falando mal de gente, ele vê gente brigando com gente, ele vê gente acusando gente, o que acontece? Ele fala, pô, já era mesmo, já era, porque o único lugar que poderia me ajudar está vivendo o mesmo conflito que eu vivo. Sendo assim, qual é a proposta de Paulo no capítulo 4, versículo 1 a 6? Ele já falou dos propósitos de Deus para a humanidade. Depois ele fala da função da igreja dentro desses propósitos. E agora ele fala que a unidade da igreja para reconciliar o mundo passa por você. Nós não vamos ter uma igreja unida se você for desunido. A unidade da igreja não passa pelo Josué, passa por cada um de nós. Cada um aqui é fundamental para que sejamos esse ambiente de reconciliação, de amor, de restauração. Tá bom, pastor, mas como ser um agente de unidade na igreja e para o mundo? O Paulo responde, primeiro, não negligencie seu papel no corpo de Cristo, a igreja. Não negligencie o seu papel no corpo de Cristo, a igreja. Versículo 1, como prisioneiro no Senhor, rogo-lhes que vivam de maneira digna da vocação que receberam. Paulo está falando, ó, só tem um jeito da igreja ser um lugar de reconciliação. Faça a sua parte, cumpra o seu papel. Quando você encontra-se com Cristo, você recebe uma vocação, você recebe dons espirituais, você recebe habilidades. Para quê? Para que você as utilize na igreja, promovendo a bênção da igreja, a melhoria da igreja, o aperfeiçoamento da igreja e a unidade da igreja.

0: Porque uma pessoa bem cuidada se sente bem ali, uma pessoa amada se sente bem ali. Então, se cada um fizer a sua parte, a gente chega lá. Você tem dois chamados na sua vida. O primeiro chamado, para entregar a vida a Cristo. Entregar a vida a Cristo é o primeiro chamado. Depois que você entregou a vida a Cristo, vem o segundo chamado. Qual é? Promover o reino de Cristo. Você não está aqui, eu entreguei a vida a Cristo, estou numa boa. Entreguei a vida a Cristo, está legal, tá legal ou nada. Agora que começou o jogo. Você só foi inscrito para o jogo, agora que você vai jogar. Agora o seu consultório, ele é um departamento do reino de Deus. Agora a sua academia é departamento do reino de Deus. Agora a sua sala de aula, você que é professor, é o departamento do reino de Deus. Agora a sua feira, você que é feirante, a sua banca é uma agência do reino de Deus. Agora você tem que viver a sua vocação. E aqui na igreja, você tem que usar os seus dons. Não sei se vai ser na recepção, não sei se vai ser liderando célula, mas você vai viver a sua vocação. Se cada um fizer a sua parte, a gente vai ser uma igreja mais unida. Tem um buraco na igreja que é o que você não contribuiu. Tem um buraco na igreja que é o que você deixou que outros fizessem. Não negligencie seu papel. Você tem dons para usar nesse lugar. Você tem talentos para usar nesse lugar. O Espírito Santo, quando entra dentro de você, ele já vem com essa capacitação para que você seja instrumento de poder na igreja, amém? Amém? Segundo lugar, como ser um agente de unidade na igreja e no mundo? Vença seu ego para viver verdadeira humildade. Vença seu ego para viver verdadeira humildade. Olha o que diz o versículo 2. Sejam completamente humildes e dóceis. Sejam completamente. Só tem um problema aqui nesse negócio. É a palavra completamente. Seja completamente humilde e dócil. Esse completamente acaba com a gente. Por quê? Porque não é uma humildade sazonal. Sazonal. Não é uma humildade condicional, não é uma humildade do ambiente, aqui eu sou humilde, perto dos outros, não é uma humildade dependendo do que aconteça, é uma humildade completa. Basílio descreveu a humildade como o cofre adornado de pedras preciosas de todas as virtudes. O que o Basílio estava dizendo, o filósofo, é que sem humildade nenhuma outra virtude existe. Ninguém é piedoso, não é humilde, esquece. Nossa, tem empatia com os pobres, não é humilde, esquece. Ele é uma pessoa muito generosa, não é humilde, esquece. Não é generosa não, está fazendo para aparecer. O que o Basílio está dizendo é que sem humildade nenhuma das outras coisas, nenhuma das outras virtudes é verdadeira. Merece reflexão isso, sim ou não? Gente, no mundo antigo, a humildade era uma deficiência. No mundo antigo, ser humilde era ser fraco. Vem o cristianismo e diz, o último grau da excelência humana é a humildade. Prova disso, Jesus lavando os pés de discípulos errados, homens rudes, homens complexos, e Jesus lavando os seus pés. Eles falaram, mestre, o senhor vai lavar o pé da gente? Vou sim. Os pés imundos, cheios de machucadinhos, porque não tinha calçamento, se chutava pedras com facilidade. A poeira, não tinha calçamento, ia se acumulando naquelas feridas do pé, e aquilo vai fazendo uma crosta de sujeira com casquinha de machucado. É horrível, Jesus vai lavar aqueles pés. Em que implica a humildade cristã? Implica em duas coisas. Primeiro, ela provém do conhecimento de si mesmo. Você nunca vai ser humilde se você não souber quem você verdadeiramente é. Humildade é fruto de honestidade. Mas tem uma segunda coisa que compõe a humildade. Ela se origina quando se confronta a própria vida com a vida de Cristo. Muita gente se acha humilde. Por quê? Porque quando olha para a sua vida comparado com gente fraca, com gente ruim, se sente bem. Mas quando você começa a olhar para Cristo, para o jeito que Ele agiu, para a forma que Ele tratou as pessoas, para a empatia que Ele tinha com uma mulher adúltera que estava ameaçada de ser apedrejada, Ele fala: filha, vai no PECS mais. Ou seja, estou nem aí para o que foi, eu quero saber o que será. Eu gosto muito de uma música brasileira que diz: vamos lá fazer o que será. Jesus está o tempo inteiro dizendo assim: vamos lá fazer o que será, eu estou contigo. Humildade não é você se comparar com gente que não tem nada para oferecer, humanamente falando. Humildade é você olhar para Cristo e falar: perto dele eu não estou fazendo nada, eu sou miserável mesmo, eu tenho que aprender muita coisa. Porque enquanto você se compara com um fraco, você não melhora. E você assume uma arrogância de achar sobre si mesmo o que você não é. Agora, olha que uma das marcas da humildade está no versículo 2. Ele vai dizer: sejam completamente humildes e dóceis. Uma das marcas da humildade é a doçura. A pessoa vem e fala: blá, blá, blá, blá, blá. Você, tá bom, me perdoe. Mas você... eu vou te explicar, mas de qualquer maneira, me perdoe. Quando a gente não revela a doçura diante dos percalços da vida, diante das ameaças, diante das grosserias que a gente acaba enfrentando, o problema não é do outro que fez, não. O problema é da gente que não tem humildade. Porque o outro é o problema dele. O outro, ele tem a vida dele para resolver com Deus. Mas a minha resposta ao que o outro é, tem que revelar a humildade que eu talvez não tenha. Quem está entendendo? Quando você responde ao outro no mesmo nível do outro, você também, porque fez? Não, porque fez não, porque você não é humilde. Você não é humilde para ver o destempero do outro, a palhaçada do outro, a falta de amor do outro, e conseguir lidar com isso. Ser manso não significa não se irar. Aristóteles definia a mansidão como o meio entre dois extremos, o se irar demasiadamente e o nunca se irar. O que Aristóteles estava dizendo? Ei, ser manso não é não se irar, é ter equilíbrio sobre essa ira, é ter domínio sobre essa ira. A palavra grega para mansidão é a mesma palavra que é usada para adestramento de um animal. Ou seja, a mansidão, ela deve nos adestrar. A mansidão, ela deve nos dirigir. A mansidão deve conduzir meus atos, minhas respostas, a forma como eu interajo com as situações. A mansidão. O homem manso é aquele que tem sob controle cada emoção, cada instinto, cada ação na mente, no coração, da língua e dos desejos. Nós precisamos ser humildes. Em terceiro lugar, como ser um agente de unidade para a igreja e para o mundo? Exercite sua paciência e viva mais. Tem um monte de gente que está pedindo para morrer, tem um monte de gente que vai ficar muito doente, e não é porque a doença veio, não é porque é uma situação, não é porque veio uma pandemia, não, é porque a sua impaciência, ela gera descontrole, ela gera problemas emocionais, a sua impaciência gera ansiedade, a sua impaciência atrai conflitos que geram em você coisas tóxicas, sentimentos tóxicos, que muitas vezes são até, afetam inclusive seu corpo, dores no corpo. Olha o que diz o texto diz assim, no versículo 2, sejam completamente humildes e dóceis, e sejam pacientes, suportando uns aos outros com amor. Sejam pacientes, suportando uns aos outros com amor. Gente, Paulo está dizendo, se vocês não tiverem paciência, o mundo vai chegar aqui e vai ver um monte de briga aqui dentro. Tem que haver paciência. A palavra grega para paciência tem dois sentidos. A palavra grega para paciência, primeiro, significa o espírito que jamais desiste, e porque aguarda até as últimas consequências, chega a recompensa. O espírito que faz você perseverar até acontecer. Se você não tem paciência, muitas vezes você no meio do caminho desiste, no meio do caminho você chuta o pau da barraca, no meio do caminho você se decepciona com Deus. Será que é só na minha vida que eu tenho que ter paciência para algumas coisas? Ou será que tem coisas que você também espera que ainda não aconteceram? Tem dores que você carrega que ainda não foram curadas? Tem sonhos que você ainda os vê como um pesadelo? Paciência, o Espírito que faz aguardar até o momento final, para que se revele a promessa. Mas tem uma segunda definição de paciência no grego. É a paciência não com a vida, com as coisas da vida. É a paciência com os homens. Crisóstomo a definia como o espírito que tem o poder de vingar-se, mas nunca o faz. Paciência com os homens é você não revidar no direito do seu revide. Às vezes, alguém fala alguma coisa, e quando fala alguma coisa, o que você faz? Amém? Sim ou não? E você revela o quê? Você revela que você não está disposto a perder a discussão. Você não está disposto a revelar mansidão. Você não está disposto a trazer paz sobre aquilo. Então, o que acontece? O que acontece é que a coisa piora. Quando a gente estava comprando esse terreno aqui onde você está, e a gente estava fazendo campanha na igreja, teve gente que me chamou de megalomaníaco, e tudo chega em mim, tá? Fica tranquilo, tudo que você fala no corredor chega em mim. O que eu tive que ter? Paciência. Como é que eu vou ser impaciente com alguém que não consegue entender a visão que Deus dá para mim? Ele não é parte dessa visão, ele não me ama suficientemente para entrar nessa visão, ele não ama a igreja suficientemente para viver essa visão, então para ele é megalomania. Hoje, não comporta o que a gente tem que fazer aqui. Paciência, paciência. 2011, eu e Bianca, a gente tinha várias contas para pagar, nada assim, devendo para os outros não, coisa de família mesmo, e a gente estava muito apertado. Aí a Bianca foi trabalhar numa empresa aqui na Barra. Você sabe que você passa momentos difíceis, mas às vezes vem os mimos, né? Naquele ano, a Bianca foi a maior vendedora daquela empresa. De 12 meses, eu me lembro que ela ganhou em primeiro lugar de vendas 11 meses. Numa coisa que ela vendeu, dava direito a um cupom para concorrer a carro. Como ela vendeu 18 coisas, ela tinha 18 cupons, ela ganhou 2 carros. E ela tirou o papelzinho de outro e sorteou mais um carro para outro irmão aqui da igreja. 3 dos 5 carros vieram aqui para a igreja. Nunca mais aconteceu isso. Foi o ano do mimo. Um ano da tristeza. Um ano da pressão. Um ano não sei o que lá. Foi o ano do mimo. Aí alguém ruim já está falando assim: e por que não é comigo também? Foi o ano do mimo. Nós pagamos as contas todas. Pegamos o dinheiro. Pegamos hotelzinho bem simples, meu, mais barato de tudo. Aqueles que quando tu entra, tu fala assim: cara, não estou acreditando que eu vou dormir aqui. Sério, estou te falando sinceridade. Mas a gente viajamos para a Europa. Foi um ano. Pagamos as contas, tudo organizadinho. Sobrou isso. Ah, vamos. Procura. A gente encontrou com um amigo nosso aqui da Barra lá. O cara é juiz. Pô, ele no hotelzão bonitão. Quando ele foi lá ver o meu hotel, ele falou: meu irmão. Falei: esquenta, né, irmão? Estou na Europa. Fala, vai ficar. Um camarada que estava aqui na igreja falou assim: a igreja está em campanha e o pastor viajou para a Europa, muito estranho. Cara, mexeu no meu lado ruim. O que eu tive que ter? Paciência. Porque o meu chamado não pode ser negociado com a maldade dos outros. Quando eu estava lavando o banheiro aqui na igreja, desentupindo calha da igreja, o desgraçado não falou nada. Mas quando o Senhor te dá um mimo, vai ter um monte de gente para falar da tua vida. Mantenha a sua paciência. Se você não tiver paciência, você perde seu coração da maldade dos outros. O mundo te cerca para arrancar tua bondade. O mundo te cerca para arrancar teus sentimentos que vale a pena uma amizade. O mundo te cerca para dizer para você que é melhor você andar sozinho mesmo, viver a tua vida, porque ninguém merece confiança. Sabe por quê? Porque muitas vezes a gente está tentando administrar tudo, resolver tudo. A gente está tentando consertar tudo para quem não quer conserto nenhum. A gente está querendo explicar um monte de coisa para quem não quer explicação. Essa pessoa está mal resolvida ainda. Deixa ela quieta. Toca a tua vida. Paciência. Quem tem paciência vive mais. Os impacientes vivem menos. Agora, a paciência é proporcional ao amor que você carrega. Quando você vê uma pessoa impaciente, impaciente, impaciente, me desculpa, ela tem deficiência de amor. Olha o que diz o texto, versículo 2. Sejam pacientes, suportando uns aos outros com amor. A impaciência é proporcional à escassez de amor que a gente carrega. Em quarto lugar e último lugar, como a gente pode promover a unidade na igreja e no mundo? Seja pacificador e não colocador de lenha na fogueira. Olha o que diz o versículo 3. Diz assim: façam todo o esforço para conservar a unidade do Espírito pelo vínculo da paz. Façam o quê? O quê? Todo o esforço. Sabe qual é o problema? O problema é que chega alguém e fala assim: não, porque fulano é assim, assim, assado, tal. O que você faz às vezes? É mesmo? Nossa, que absurdo. Sabe o que você fez? Lenha na fogueira. A pessoa vem e te fala: tá sabendo? Irmão fulano, pá, tá lá, lá. Nossa, pá. Aí o que você faz? Nunca me enganou. Sabe o que você está fazendo? Lenha na fogueira. Sabe quem que está cortando a lenha para você? Teu amiguinho aí, Satanás. A pessoa chega e fala assim: tive um aborrecimento lá na recepção agora. Pô, a pessoa falou comigo para parar um carro no lugar, eu queria parar em outro e tal. Aí você fala assim: calma, meu irmão. Aquelas pessoas estão lá desde 7 e pouca da manhã, trabalhando sem ganhar nem um centavo. Dá para eles o direito de errar. Calma, minha irmã. Sabe o nome disso? Pacificação. Isso promove unidade. As pessoas mentem muito. As pessoas mentem de uma maneira escancarada. O mundo é mentiroso. Uma pessoa é capaz de falar uma inverdade, mas com uma exatidão, com uma postura que parece verdade. E você fala: não, mas essa pessoa não falaria isso. Falaria sim. As pessoas escutam uma coisa de um, passam adiante, aumentando o que ouviram, jogando mais tinta no que ouviram, com uma facilidade que assusta. E quando você fala assim: fulano, está esquisita essa história, calma, vamos orar sobre isso, vamos apurar melhor se foi isso mesmo, o que você está fazendo? Pacificando. Meus amados irmãos, a paz não significa ausência de conflitos. A paz é a correta relação entre os homens. A paz é o direito do outro discordar. A paz é o direito de uma opinião diferente. A paz é não deixar de ser o mesmo porque o outro é o que não deveria ser. A paz é eu não perder minha identidade em Cristo, já que eu sou tão limitado perto dele, já que eu tenho que me espelhar nele. A paz é eu me espelhar nele e falar: cara, ele lavou o pé do Judas, por que que eu não posso suportar o dano de alguém? Se nós queremos unidade, reconciliação na igreja, para que o mundo se reconcilie em Cristo através de nós, entenda uma coisa: a unidade da igreja passa por você. Quando você falha, você não sabe o estrago que você faz. Quando você fala demais, você não sabe a porcaria que você faz. Eu conheço pessoas que ouviram informações desencontradas, informações mentirosas, fraudadas, saíram da igreja e nunca mais voltaram. E o Senhor vai requerer das mãos de quem falou besteira. Ah, vai, Ezequiel. O Senhor requerirá das tuas mãos o sangue daquele que se perdeu por tua negligência. Está lá no livro de Ezequiel. Vai cobrar. Nós temos que tomar muito cuidado. Às vezes, você está numa célula, surge um assunto ruim. Corta na hora, amigo. A célula não é para falar de assunto ruim, não. Que eu soube que lá na igreja, tu soube. Vai procurar quem de direito. Vai procurar a pessoa. Fulano, eu soube disso. Na célula você falar. Numa reunião você falar. Você procurar alguém e falar. O que, que você está promovendo? É Deus que está sendo promovido? Ou mal? Você vai num grupo de WhatsApp e você tem gente aí, todo mundo sabe de quem você está falando, você vomitando suas mazelas, revelando sua pior versão na internet. Acorda, e printou uma vez, já era, alguém já copiou, printou, apagou, já vem alguém e fala assim: Jesus sabe o que você escreveu, sim ou não? Não faz a figurinha? Tu pensa que ninguém viu, alguém já viu e já mandou a figurinha. Então, querido, você precisa entender claramente que na sociedade egoísta que nós vivemos, nós precisamos ser um ponto de encontro para a gente que nos odeia. Para esse pessoal que acha que ser da igreja é ser fundamentalista, é ser fascista, é seu ista, é seu faísca, sei lá. Eles têm um monte de adjetivo para a gente, porque a gente fala da família, a gente fala do amor, a gente fala do perdão. Nós vamos ter que amar esse povo e ser uma esperança de reconciliação para esse povo. A igreja vai precisar amar aquelas pessoas que são brutas com a gente, aquelas pessoas corruptas, que pegam o dinheiro público, se utilizam desse dinheiro, e muitas vezes cortam a merenda de uma escola municipal, onde o menino só tinha um prato de comida no dia, que era aquele da escola. Como amar gente tão ruim, como amar gente que xinga a gente, esses artistas brasileiros, sanguessuga de Rouanet, eles não votam pelo Brasil, eles votam pelo bolso deles. Nós vamos ter que amar essa gente, falar de Jesus para eles. Nós vamos ter que amar aqueles que só amam dinheiro, só amam poder, só amam suas facilidades, e que acham que a gente está errado de priorizar a família. Não vai ser fácil. Não é fácil. Para mim não é fácil. Para mim não é fácil. Para você é fácil? Para mim não é não. Para mim, resolvia de outro jeito. Mas é Deus que manda, não sou eu. E se nós não tivermos o domínio próprio, o amor, a mansidão, a paciência, para ouvir as afrontas que ouvimos, e continuarmos sendo um celeiro de esperança e amor, o mundo não vai encontrar em Cristo.
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3: A mensagem de hoje é: jamais esqueça que sua riqueza não está nas coisas que você possui, mas naquelas que você jamais trocaria por dinheiro. Jamais esqueça que a sua riqueza está nas coisas que você possui, mas naquelas que você jamais trocaria por dinheiro. O que hoje na sua vida vale tanto, mas tem um valor imensurável, que dinheiro nenhum compraria? É a sua família? É a sua saúde? É o seu ministério? É o quê? Então, pense nisso. Combinado?
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6: Você já orou pedindo direção mas no fundo, lá no fundo do seu coração, da sua mente, você já tinha tomado a decisão do que você ia fazer? É muito comum que a gente tome decisões, que a gente vá orar, mas de verdade para confirmar aquilo que a gente já decidiu. Para a gente tomar um rumo que a gente já quer. É como se a gente precisasse só que Deus falasse para a gente assim, não, tá tudo certo, faz o que você quer. Será que esse é o caminho da oração? Será que é assim que a gente deve orar? Queria te dizer que a Bíblia diz o seguinte, confia no Senhor de todo o teu coração e não se apoie no seu próprio entendimento. Reconhece-o em todos os teus caminhos e ele endireitará as tuas veredas. Falei para vocês Provérbios 3, 5 e 6. Então, quando a gente ora, é necessário que a gente se posicione em estar disponível para ir para a direita ou para a esquerda, para ir para um caminho ou para o outro. Quando eu já tomei uma decisão, isso não é uma oração, isso não é uma conversa, isso não é uma abertura para me apoiar em Deus. De verdade, uma maneira de eu tentar fugir do fato que eu já tomei uma decisão e que eu preciso só que a divindade me apoie nessa decisão. Não é o melhor caminho, porque Deus sabe tudo, Deus pode tudo e Deus te ama. Então Ele deseja que você, de todo o seu coração, reconheça que Ele está com você em tudo e que Ele quer te abençoar e não seguir exatamente pelo caminho que você já tomou essa decisão. É preciso reconsiderar. Vamos orar? Senhor, quantas vezes nas nossas orações nós já tomamos a decisão do que vamos fazer e a gente fala com o Senhor em oração, mas de verdade essa oração ela é irracional. Ela é simplesmente uma repetição do que a gente tomou de decisão no nosso coração. Humildemente nós te pedimos hoje, Senhor Deus, que o Senhor nos visite com graça, com misericórdia, no nosso caminho mesmo, onde a gente está andando. Pedimos que o Senhor nos coloque no caminho que o Senhor preparou para nós e não naquele que a gente achava que era o melhor. Nós estamos dispostos a mudar de direção, Pai. Nós estamos dispostos a seguir o Teu mandar, em nome de Jesus. Amém. É muito bom ter você comigo. Eu sou o pastor Eli Moreira e eu te convido a compartilhar essa mensagem com alguém que você ama, com alguém que você lembrou nesse momento, para mais pessoas estarem conosco.
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2: Oi, Rádio Adore Mais FM, meu nome é Natiele, sou aqui de Fortaleza, Ceará, e eu e minha família amamos acompanhar vocês. Eu queria pedir a música Ovelhinha da Isadora Pompeu. Muito obrigado e Deus abençoe vocês.

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5: Quem não sabe se comunicar, perde oportunidade, sabia? Pois é. Por quê? É através da comunicação que você vai convencer investidores. Você vai fazer uma boa apresentação. Você vai fechar parcerias. É através de uma boa comunicação que você vai liderar equipes. Não apenas liderando essas equipes com boas ideias. Não, o bom líder não é aquele que traz boas ideias. Ou é também, né? Mas é aquele que consegue vender aquela visão com clareza e impacto. Olha só. Mas só é possível se você tiver uma boa comunicação. E aí você que está comigo aqui, todos os dias sabe do quanto de anos que eu tenho nessa área, né, gente? Desenvolvendo aí a comunicação, ensinando, trabalhando. E a gente, no meio do caminho, passou a compartilhar todos esses conhecimentos e tem sido incrível. Então, a gente tem aqui evento presencial, que é o Mais Transformação, onde a gente consegue, num grupo bem seleto, se conhecer e aprender juntos sobre esse tema, que é a comunicação assertiva. E tem gente, colocaram aqui alguns depoimentos do que eles têm aprendido comigo, né? Do que eles têm aprendido com todo o nosso conhecimento. Vamos ouvir o que o pessoal anda falando dos nossos eventos presenciais aqui.
6: Hoje eu tive a palestra da Elisângela, que foi uma palestra muito esclarecedora em relação à comunicação. Eu trabalho no setor de vendas e isso me ajuda bastante também. E sempre conectar a palavra de Deus a alguma coisa sempre edifica, sempre traz a gente para um crescimento, para alguma coisa que vai nos agregar, né? Então eu creio que hoje, por exemplo, a lição para mim foi trazer mais a comunicação perante a palavra de Deus. Tentar mesclar mais com o que Deus nos ensina, com o jeito que Deus se comunica conosco. Que Deus não só usa palavras, como ele também usa formas muito diferentes de chegar na gente. E que a gente só compreende depois que acontece. E aí nessa hora é só a gente agradecer a Deus e ter certeza de que pessoas como ela, por exemplo, foram colocadas no nosso caminho hoje, para que a gente tivesse uma transformação na nossa vida e que a gente aprendesse de fato

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3: A paz do Senhor Jesus. Sou Wagner de Barueri, Casa Firme de Alphaville. Gostaria de ouvir Davi Sasser sobre as águas e que Deus abençoe a todos da rádio e todos os ouvintes. Deus abençoe a todos. Amém.
4: Se você crê, levante as suas mãos. Oh, ele segura pela tua mão direita hoje e te diz, não temas, eu estou contigo. Se você crê, cante.

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2: Vamos lá? Mensagem de hoje é: o que está fora do seu controle terá que ficar fora da sua mente. O que está fora do seu controle vai ter que ficar fora da sua mente também. Muitas vezes nós queremos resolver tudo. Nós achamos que a gente dá conta. Porém, não é essa a verdade absoluta. Agora, quando você está tentando resolver algo que não está no seu controle, você está investindo tempo, energia, gastando o seu bem mais precioso, que se chama tempo, com algo que você não vai conseguir chegar a lugar nenhum. Então, foque a sua atenção, foque a sua energia e deixa na sua mente apenas as coisas que você vai conseguir controlar. Combinado?
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0: Matar pessoas não é de Deus. Não existe um povo de Deus que massacra o outro. Você tem paz ou você não tem paz? Como é que você pode encontrá-la se você está longe da fonte da paz? A gente está em dias de guerra. E esses dias de guerra, eles não são dias de guerra entre nações que estão vivendo guerra mesmo, que é horrível. Massacres. Tem pessoas massacrando, nações massacrando as outras. E gente religiosa apoiando essas ideias. Matar pessoas não é de Deus. Não existe um povo de Deus que massacra o outro. Não dá para acreditar nisso. Não dá para apoiar a nossa fé no assassinato de inocentes. Então, guerra não é de Deus. Nunca vai ser. E a segunda coisa que eu quero te falar é que a guerra também está nas relações. As pessoas estão super agressivas. A sociedade está agressiva, a infância está agressiva, a adolescência está agressiva. E as pessoas estão carecendo de um tipo de paz que as faça pelo menos dormir ou viver relacionamentos mais sadios. E eu gosto, eu amo as palavras de Jesus em João 14, 27, que diz: eu deixo para vocês a minha paz. A minha paz eu dou para vocês. Eu não dou essa paz como o mundo a dá. Que o coração de vocês não fique perturbado e que vocês não se encham de medo. Gente, é tão poderoso, isso é tão profundo que esse tempo de oração aqui é curto para a gente compartilhar isso. Deus quer tirar seu medo. Deus quer que essa perturbação de não saber para onde ir e encontrar paz saia de você. E Ele quer te dar uma paz que não é dinheiro, sucesso, um monte de relacionamentos vazios. É dentro de você, é a presença dEle. É essa paz que Ele te convida a ter. E é por isso que a gente vai orar agora. Senhor, sem Ti não há paz. Não adianta, Senhor Deus, correr para conquistar o mundo, para massacrar os outros, para odiar, pisar os outros, ser agressivo. Isso não é do Senhor. Por favor, concede paz para nós, para cada um de nós nesse momento. E nos faz pessoas que propaguem a paz, Pai, por onde a gente for. Porque a gente encontrou paz, que é a Tua presença em nós. Em nome de Jesus. Amém. Compartilhe paz. Meu nome é Eli Moreira, pastor Eli Moreira. E eu te convido a compartilhar a paz com mais pessoas.
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3: Oi, tudo bem? Meu nome é Solange, sou ouvinte da Rádio Adore Mais. Tô aqui mais uma vez, ganhei outros ingressos. Hoje eu queria compartilhar com vocês que eu sou um milagre de Deus. Há 10 anos, através da palavra do Senhor, eu fui alcançada. E foi o que Deus colocou no meu coração para me falar hoje. Que sempre há esperança. Não precisa se desesperar. Se tem promessa, enquanto a vida há esperança. Eu sou resgatada do crack. Foram 37 anos. Hoje eu vivo para servir a vontade de Deus, da forma que Ele quiser. Essa rádio tem me ajudado muito em momentos de angústia. Eu escuto sempre no período da manhã. Sempre tem uma palavra que vem de encontro com o coração, tranquilizando e fortalecendo minha fé e minha esperança. Agradeço por vocês estarem aqui e oro a Deus que vocês continuem. Tem muita gente lá fora que precisa da palavra que sai daqui. E eu gostaria de escutar o hino, Se Eu Tiver Que Levantar do Trono. Sim.

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5: Quem não sabe se comunicar, perde oportunidade, sabia? Pois é. 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Você vai fazer uma boa apresentação. Você vai fechar parcerias. É através de uma boa comunicação que você vai liderar equipes. Não apenas liderando essas equipes com boas ideias. Não, o bom líder não é aquele que traz boas ideias. Ou é também, né? Mas é aquele que consegue vender aquela visão com clareza e impacto. Olha só. Mas só é possível se você tiver uma boa comunicação. E aí você que está comigo aqui todos os dias sabe do quanto de anos que eu tenho nessa área, né, gente? Desenvolvendo aí a comunicação, ensinando, trabalhando e... E a gente, no meio do caminho, passou a compartilhar todos esses conhecimentos e tem sido incrível. Então, a gente tem aqui evento presencial, que é o Mais Transformação, onde a gente consegue, num grupo bem seleto, se conhecer e aprender juntos sobre esse tema, que é a comunicação assertiva. E tem gente... colocaram aqui alguns depoimentos do que eles têm aprendido comigo, né? Do que eles têm aprendido com todo o nosso conhecimento. Vamos ouvir o que o pessoal anda falando dos nossos eventos presenciais aqui.
6: Então, meu nome é Neuza, eu sou de Santo André. Há uns 2 meses eu participei da grande tarde, que foi muito maravilhosa, abençoada. Eu fui em busca... não do meu crescimento exterior, mas eu fui em busca do meu crescimento interior. Porque, para mim, se eu crescer, eu entender o que Deus quer de mim, do meu eu vou conseguir vencer todas as batalhas, externa e interna. Foi uma tarde agradável, conheci pessoas maravilhosas e conheci a Eli. E pelo rádio eu tinha uma noção, mas fisicamente é bem diferente. Eu até falei para ela, e quando ela falava assim, ela dava a risadinha, eu dizia assim, essa mulher é falsa. Não, gente, vá participar, participem. E eu tenho certeza que, seja qual for a sua busca, interna ou externa, você vai sair dali um vencedor. E você vai conseguir vencer. Porque a orientação dela foi assim para pessoas que trabalham e queria entender mais, queria melhorar mais a sua administração. Eu não queria vender nada. Eu não estou vendendo nada. Mas eu queria, assim, eu tinha uma fome muito forte do meu interior ser transformado. O Senhor me resgatou há 30 anos atrás. Ele me resgatou e me trouxe. E Ele me trouxe até aqui para eu poder conhecer essa pequena, grande mulher, a Eli. Participe, vai ser muito bom.
5: Olha só, gente, que poderoso isso, né? Às vezes você acha que tem um problema, mas quando você vai estudar, você vê que tem dois, três. E não tem como você se comunicar de uma forma assertiva se você não souber gerenciar suas emoções. E aí lá a gente ensina muita coisa. 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

presença do Senhor. Para isso, convido a você que possa fechar os seus olhos nesta hora, onde você estiver, e vamos juntos elevar o nosso clamor ao nosso Deus. Nós clamamos, eterno Deus, pelo maravilhoso poder e a vida que há no sangue de Jesus. Nos voltamos, ó Deus, para a tua presença, pedindo ao Senhor o perdão dos nossos pecados, as nossas falhas, as nossas transgressões. Purifica-nos, Senhor, nesta hora, que nada venha nos impedir de entrar na tua presença e assim desfrutar de uma íntima e perfeita comunhão com teu Espírito Santo. Fica conosco, Senhor, e nos assista em todos os atos deste culto. É o nosso clamor em nome de Jesus. Amém. Vamos ofertar um louvor de clamor em adoração ao nosso Deus.

0: Glória a Jesus, louvado seja o Senhor. Um dos pastores é fazer uma oração de intercessão ao Senhor.
1: Nós oramos a Ti, Senhor, nesse instante. Suplicamos a Tua bênção em favor de cada família, Senhor. Pedimos, estende as Tuas mãos para guardar, para livrar, para repreender, Senhor, aquilo que venha trazer danos, mas que a família possa ser preservada na Tua presença. O Senhor possa ir de encontro à necessidade, não deixando que nada venha faltar aos lares dos Teus servos. Que haja a Tua paz, a Tua alegria, a presença do Teu Santo Espírito em cada coração. Assim nós oramos, no nome do Senhor Jesus. Amém.
0: Louvado seja o nome do Senhor. Glória a Jesus. Juntamente com as nossas crianças, vamos ofertar mais um louvor ao Senhor. Música.

Louvado seja o nome do Senhor. Glória a Jesus. Neste momento, convido a todos a abrirem as suas Bíblias ou acompanhar o texto que será projetado, que se encontra em Gênesis capítulo 22. A nossa leitura se dará nos versos 7 e 8. Gênesis 22, versos 7 e 8, assim nos diz a palavra do nosso Deus. Então falou Isaac a Abraão, seu pai, e disse: Meu pai. E ele disse: Eis-me aqui, meu filho. E ele me disse: Eis aqui o fogo, a lenha, mas onde está o cordeiro para o holocausto? E disse Abraão: Deus proverá para si o cordeiro para o holocausto, meu filho. Assim caminharam ambos juntos. Bendito seja o nome do Senhor. Meus queridos, estamos diante de mais uma das histórias mais belas da palavra do nosso Deus. Agora vale ressaltar que as histórias belas sempre são precedidas de grandes lutas, adversidades, momentos que enfrentamos e que, na verdade, nós sentimos o calor das provas. Foi este momento da vida de Abraão, um servo de Deus, que Deus o tinha por seu amigo. Grande era a intimidade que ele tinha com o Senhor. E neste diálogo, os versos acima retratam um diálogo entre Deus e Abraão, de tal maneira que a Bíblia fala que Deus o tentou. Deus provou o seu servo, e com um pedido extremamente difícil. Abraão tinha o seu filho Isaque, o filho da promessa. Sara, sua esposa, gerou a Isaque quando ela tinha 90 anos e Abraão tinha 100 anos de idade. Era Abraão o filho da promessa. Abraão representava, Isaque representava para os seus pais uma alegria, para a mãe, privilégio de ter gerado após uma intervenção de Deus, pois era ela estéril, mas como fruto da promessa, eles receberam aquele presente do Senhor que era Isaac, que significa o seu nome riso, representando exatamente a alegria que era para aquele casal desfrutar daquele presente que Deus havia concedido a eles. Agora observe no verso, quando Deus tenta e prova Abraão, seu servo, ele faz talvez o pedido mais difícil que Abraão poderia ouvir do Senhor. Deus vira para Abraão e diz: Olha, eu quero a Isaque, a quem tu amas, o teu filho único, aquele que te alegra, aquele que é o seu sorriso, a sua alegria, e é exatamente ele que eu quero como oferta em holocausto. Deus não estava alheio de forma alguma ao sofrimento de Abraão com aquele pedido. Pelo contrário, Deus sabia muito bem até onde ele poderia ir com o seu servo. E quando ele faz aquele pedido, provando, testando, Deus sabia muito bem até onde poderia ir com ele. E diz a palavra que, de posse daquele pedido do Senhor, em nenhum momento a Bíblia não registra nenhuma reclamação, nenhum questionamento, porventura um argumento ou uma motivação de Abraão a fim de justificar aquele pedido. Olha, mas ele é o filho da promessa. Olha a forma que o Senhor fez com que este presente fosse dado a nós. Não, de forma alguma. De posse daquele pedido, Abraão simplesmente ele obedeceu. A obediência como fruto de algo que foi gerado de uma identidade, de uma dependência e da fé gerada em seu coração. Quando nós olhamos a palavra no Velho Testamento, não existe a palavra fé. Era o que nós conhecemos no hebraico como emuná, que é a representatividade de uma obediência
E como fruto desta obediência, o resultado, uma fé que era gerada. Diferentemente do período da graça, onde Deus estabelece com o homem o seu compromisso, e esta fé é dada, é gerada em nós como dom de Deus, e através desta fé nós somos impulsionados a obedecer à voz do Senhor. Agora observem, queridos, Abraão, ele obedeceu. A Bíblia não retrata nenhum tipo de conversa entre ele e sua esposa Sara. Mas diz a palavra que pela manhã, pela madrugada do dia seguinte, ele se levantou para cumprir aquilo que Deus havia estabelecido. Observem, queridos, o que Deus pediu a ele, não o que sobejava, mas Deus pediu a ele talvez aquilo que ele mais amava. E ele simplesmente atendeu à orientação do Senhor. Diz a palavra que no manhã do dia seguinte, ainda pela madrugada, ele se levantou. Observem como a Bíblia é rica nos seus detalhes. Ele não acordou, mas ele se levantou como o resultado de uma noite terrível que provavelmente ele teve diante daquele pedido, da sua figura, do seu papel como pai, e agora um pedido de Deus para levar Isaac, seu único filho, como oferta em holocausto. E existe uma diferença. A oferta é simplesmente imolar um animal. Agora, o sacrifício é simplesmente imolar o animal. Agora, o sacrifício em holocausto é você colocar fogo naquilo que está sendo oferecido a Deus para que possa subir como um aroma suave diante do Senhor. Era este o pedido. Abraão provavelmente ele não dormiu. Ele ficou em claro a noite toda diante de algo tão difícil que ele estava prestes a enfrentar, a executar em obediência a Deus. Ele se levanta pela manhã, juntamente com os seus dois moços, prepara-lhe o jumento, chama o seu filho, os elementos do fogo, a lenha, o cutelo, e empreendem então uma caminhada de 3 dias em direção a um monte que Deus iria mostrar a ele. Vejam como tudo é profético. Uma caminhada de 3 dias que aponta para a morte e ressurreição do Senhor Jesus. Quando eles chegam ao 3º dia diante de um monte chamado Moriá, ele vira para os seus moços e diz assim: ficai aqui, porque agora eu e o menino subiremos até lá para adorar e depois retornaremos a vós. Veja o que era o resultado desta obediência gerado neste servo de Deus, a fé. Ele sobe aquele monte Moriá com o pedido mais difícil da sua vida, para oferecer o seu filho em sacrifício de holocausto a Deus, mas antes de subir, ele deixa muito bem claro e registrado: nós iremos ali adorar, e depois nós retornaremos a vós. Veja a atitude deste servo de Deus, que em tudo obedeceu, em nenhum momento questionou, e diante dos seus olhos o monte Moriá, que representava naquela subida a sua dor, o seu sofrimento, onde ele estava sendo provado, tentado por Deus, testado por Deus, mas ele diz que estava subindo para adorar. Uma adoração incircunstancial àquilo que ele estava vivendo, mas adoração pura e genuína, que é a adoração da igreja fiel. Nós o adoramos por aquilo que ele é, não por aquilo que ele vai fazer, pode fazer, não. Nós adoramos por aquilo que ele é. E o nosso Deus, ele é maravilhoso e é digno de todo o nosso louvor e da nossa adoração. E movido por esta fé, ele exclama: nós voltaremos. Que coisa maravilhosa. Bendito seja o nome do Senhor. A palavra diz, e chegado em cima daquele monte, é o texto que lemos. Agora não era mais o diálogo entre Deus e Abraão, mas o diálogo de um filho, Isaac, com o seu pai Abraão.
onde ele faz uma pergunta. Então falou Abraão ao seu pai. Então falou Isaac a Abraão, seu pai, e disse: meu pai, eis-me aqui, meu filho. Ele disse: tá tudo certo, papai. Tem aqui o fogo, a lenha, a madeira para o holocausto. Mas aonde está o cordeiro, papai? E Abraão lhe responde de uma forma firme, como resultado de uma experiência com o Deus a quem ele servia. E ele diz assim: meu filho, Deus proverá para si o cordeiro para o holocausto. E assim caminharam ambos juntos. Bendito seja o nome do Senhor. Esta certeza que Abraão tinha em face a uma pergunta tão difícil expressada pelo seu filho, talvez fosse o último momento deles juntos, uma caminhada de 3 dias, uma subida com tantos sentimentos, subir, voltar, qual seria o resultado? Mas ele tinha uma garantia: Deus proverá para si o cordeiro. E a pergunta que é feita por Isaac, ela foi respondida 2000 anos depois por João Batista às margens do Rio Jordão, quando ele aponta para Jesus que vinha caminhando em direção a ele e diz assim: eis aí o Cordeiro de Deus que tira o pecado do mundo. Bendito seja o nome do Senhor. Oculto sem o Cordeiro, ele não tem nenhum significado. Todos os nossos cultos têm a figura do Cordeiro, porque é o Cordeiro de Deus que tira o pecado do mundo, que nos garantiu livre acesso à presença de Deus, quando este Cordeiro inocente de Deus aceitou descer do esplendor da glória do Pai para morrer por cada um de nós. A Bíblia diz que Deus nos amou tanto que enviou o seu único filho. E Jesus, como Cordeiro de Deus, ele aceitou cumprir todo o plano do Pai. Ele morreu, mas ao terceiro dia, fazendo menção ao caminho de 3 dias, ele morreu, mas louvado seja o nome do Senhor, porque ao terceiro dia ele ressuscitou. A sua história não terminou na cruz do Calvário, de forma alguma, porque ele está vivo e reina para todo sempre. E o desejo dele é exatamente, assim como Deus operou um livramento na vida de Isaac com a figura do Cordeiro, é conceder a cada um de nós, através deste sacrifício, o direito de entrar na sua presença pelo sangue de Jesus. Bendito seja o nome do Senhor. Diz a palavra que Abraão levantou a sua mão para sacrificar o seu filho, que já estava ali amarrado sobre o lenho, e de repente uma voz bradou: Abraão, Abraão, não faças nenhum mal a esta criança, porque agora sei o quanto tu temes a Deus. Louvado seja o nome do Senhor. E quando Abraão olhou para trás, estava ali a figura do Cordeiro. O Cordeiro que foi o livramento para Isaac. A história de Isaac não terminou ali. Agora o seu pai podia novamente tomar o seu filho em seus braços e voltar para a sua casa, para os braços da sua mãe, aquele que era alegria, aquele que era o riso. No Monte Moriá ele não foi sacrificado, porque ele estava a figura do Cordeiro que foi o livramento e o escape para Isaac. Às vezes na sua vida, minha irmã e meu irmão, o sorriso foi embora, a alegria, a razão de viver, a esperança com o amanhã, mas tenha certeza de uma coisa: este Cordeiro de Deus que tira o pecado do mundo, ele também morreu por você. E ele é capaz de devolver aquilo que um dia as lutas e as provas tiraram ou tentaram tirar de você. Porque este Cordeiro para nós é o escape. Este Cordeiro para nós é o livramento. A história de Isaac não terminou no Monte Moriá. A história de Jesus não terminou na cruz do Calvário. Assim como Isaac voltou para a sua casa, a palavra nos diz, e é uma promessa do Senhor,
Ele prometeu que voltará para buscar a sua igreja fiel. Louvado seja o nome do Senhor, porque na cruz do Calvário ele nos garantiu o acesso de entrarmos na presença de Deus. E agora, debaixo desta comunhão, debaixo desta bênção que é viver ouvindo a voz do seu Espírito, ser guiado e dirigido pelo Senhor, ser direcionado por este Cordeiro de Deus, nós temos o direito de entrar na sua presença e de aguardar a promessa de que Jesus voltará. Bendito seja o nome do Senhor, por aquilo que Ele colocou à nossa disposição. E está à sua disposição. Está diante de você fazer esta escolha. Eis aí o Cordeiro de Deus. Este Cordeiro quer fazer morada no seu coração, cuidar da sua vida, da sua família. E como o texto bíblico diz, caminharam ali ambos juntos. É o desejo dele de caminhar contigo, caminhar ao seu lado, fazer morada na sua vida, até o grande dia e dia perfeito, que ele voltará para buscar a sua igreja. Que o Senhor assim possa nos abençoar. Vamos nesta hora cantar mais um louvor em adoração ao nome do nosso Deus.

0: Louvado seja o nome do Senhor, que bênção maravilhosa são estes momentos na presença do nosso Deus. Te convido nesta hora a fechar os seus olhos em atitude de adoração e reverência ao nosso Senhor. Vamos encerrar o nosso culto com uma oração ao nosso Deus. Te adoramos, ó Deus, pela tua presença, pelo cuidado do Senhor, por esta comunhão maravilhosa que o Senhor estabelece conosco através do sangue de Jesus. Bendito seja o Senhor que se importou conosco. Bendito seja o Senhor que nos amou tanto. Exaltado seja o teu nome, Senhor, por tudo aquilo que o Senhor tem feito por nós. E, sobretudo, pela esperança que temos no amanhã, onde sabemos que estaremos na eternidade com o nosso Salvador. Aceita a nossa adoração e em teu nome, Senhor, dizemos que a graça maravilhosa do nosso Senhor e Salvador Jesus Cristo, o amor de Deus, o nosso eterno Pai, as santas, doces e eternas consolações do Espírito Santo, repousem sobre vós, amados irmãos, sobre todo Israel de Deus, agora e para sempre. Amém. Louvado seja o nome do Senhor. Está sendo projetado na tela o atendimento àqueles que estão no exterior, o nosso QR Code, estamos à disposição para atender os nossos irmãos. Também o nosso QR Code na sequência, que você possa contar a sua experiência, é importante para nós. Também o nosso 0800-707-3076, o QR Code, o telefone, que está à disposição todos aqueles que desejarem uma oração. Gostaríamos de agradecer aqueles que nos acompanharam. Nosso culto está encerrado. Desejamos a todos os nossos queridos irmãos a paz do Senhor Jesus.
1: Maranata, o Senhor Jesus vem.

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0: 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Sabia que ao dar o seu like no vídeo, você ajuda a divulgá-lo e fazer com que outras pessoas o assistam também?
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4: A mensagem de hoje é: a sabedoria é uma jornada e não um destino. A sabedoria é uma jornada e não um destino. O meu conselho para você nessa tarde é que você desfrute da jornada. Desfrute do caminho. Porque nesse caminho é onde você vai tirar grandes lições. Não é quando você chega lá. É durante o processo. Porque na nossa vida, nós temos que observar os ciclos. A nossa vida é feita de ciclos e processos. Então, ao longo do caminho, estão aí os grandes tesouros para que você chegue lá. Mas chegue no seu destino pleno, feliz, abundante, assim como promete o nosso Pai, não é mesmo? Então, pense nisso.
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0: Você acredita que um minuto de oração pode mudar a sua vida? Numa cidade, a gente tem uma polifonia, uma multidão de sons. No meio de tanto barulho do dia a dia, sua alma precisa de silêncio. Muitos ruídos na cidade, muitas vozes, muitos chamados, muitas escolhas que estão todos os dias sendo feitas por nós. E muitas vezes a gente esquece da nossa alma, esquece do silêncio. E só existe música porque existe pausa, senão seria barulho. E muitas vezes a gente está num barulho ensurdecedor, seguindo uma rota de destruição. Salmo 46:10 diz o seguinte: fiquem quietos e saibam que eu sou Deus, sou exaltado entre as nações. É preciso que o nosso coração se acalme, é preciso que a gente fique em silêncio, é preciso que a gente ouça a voz da nossa própria alma e os clamores que tem dentro de nós. E assim começa uma oração. Lágrimas são orações. É preciso que você seja você. É preciso que todas as vozes se silenciem para que a sua voz, a voz da sua alma, fale com você e você fale com Deus. Vamos orar? Senhor, eu confesso que eu não paro de ouvir vozes. Elas vêm de todos os lugares. Elas vêm de todas as direções, Senhor Deus. E tantas vezes eu estou ouvindo esses chamados e eu não silencio. Nós não nos silenciamos. E agora nós queremos que o nosso coração fique calmo e que a gente veja o Senhor agindo na nossa história. É o que nós te pedimos em nome de Jesus. Que esse tempo rápido de oração mude quem nós somos. Porque o Senhor está agindo sobre nós. Em nome de Jesus. Amém. Um minuto, 3 minutos vão mudar a sua vida. Te desafio a continuar comigo e compartilhar com outras pessoas. Experimentar essa mudança. Meu nome é Eli Moreira, pastor Eli Moreira. Eu te convido diariamente está conosco.
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5: Quem não sabe se comunicar, perde oportunidade, sabia? Pois é. Por quê? É através da comunicação que você vai convencer investidores. Você vai fazer uma boa apresentação, você vai fechar parcerias, é através de uma boa comunicação que você vai liderar equipes. Não apenas liderando essas equipes com boas ideias. Não, o bom líder não é aquele que traz boas ideias. Ou é também, né? Mas é aquele que consegue vender aquela visão com clareza e impacto. Olha só. Mas só é possível se você tiver uma boa comunicação. E aí você que está comigo aqui, todos os dias sabe do quanto de anos que eu tenho nessa área, né, gente? Desenvolvendo aí a comunicação, ensinando, trabalhando. E a gente, no meio do caminho, passou a compartilhar todos esses conhecimentos e tem sido incrível. Então, a gente tem aqui evento presencial, que é o Mais Transformação, onde a gente consegue, num grupo bem seleto, se conhecer e aprender juntos sobre esse tema, que é a comunicação assertiva. E tem gente, colocaram aqui alguns depoimentos do que eles têm aprendido comigo, né? Do que eles têm aprendido com todo o nosso conhecimento. Vamos ouvir o que o pessoal anda falando dos nossos eventos presenciais aqui.
6: O que eu gostei da palestra da Elis foi sobre a comunicação assertiva, como é importante a gente ter clareza naquilo que a gente fala e principalmente como a gente pode aprender com a comunicação de Jesus. Ele tinha uma comunicação simples, mas profunda e que encontrava e ia de encontro com o propósito dele. Então, com certeza, vou trazer isso para o meu negócio.
7: Sim, quero agradecer primeiramente a Deus e a vida da Elisângela, que foi bênção. Com ela eu aprendi muito mais o encorajamento, o resultado e levar isso, né, na palavra divina, que é Cristo. E com ele vencemos tudo e o encorajamento primeiro vem dele. E aí a gente espalha para as multidões, que foi como Cristo fez.
5: Olha só, gente, que poderoso isso, né? Às vezes você acha que tem um problema, mas quando você vai estudar, você vê que tem dois, três. E não tem como você se comunicar de uma forma assertiva se você não souber gerenciar suas emoções. E aí lá a gente ensina muita coisa. 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Outro pilar, olha só, para fortalecer aí os seus negócios, é uma cultura forte, uma liderança poderosa. Por quê? O jogo muda o tempo todo. Empresários, empreendedores de sucesso, eles sabem tem certeza absoluta de que a única certeza do mercado é a mudança. É a mudança. E aí, eles se reinventam o tempo inteiro. Se reinventam diante dos desafios, se reinventam diante das dificuldades. E mais do que isso, eles transformam esses obstáculos em quê? Em oportunidades. 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
12: À medida que nós crescemos nessa comunhão, tudo na nossa vida prospera. Absolutamente tudo. Jesus é o modelo da perfeição. E quando nós compreendemos que é perseguindo a imagem, o padrão de Cristo, que a nossa vida vai prosperar. Em todos os aspectos, é o que eu sempre falo, isso é uma visão, isso é perspectiva. A perspectiva certa faz a mentalidade certa. Eu até estava anotando, lembrando de um provérbio que diz assim, ó: dê-me um pensamento e eu te darei um ato. Dê-me um ato e eu te darei um hábito. Dê-me um hábito e eu te darei seu caráter. Fale-me de seu caráter e eu lhe mostrarei o seu destino. E tudo começa no coração. Absolutamente tudo. O que tiver no nosso coração é que vai guiar a nossa vida. O nosso destino começa no coração.

Eu penso que você pode mandar esse versículo para alguém hoje. Penso que você pode enviar essa primeira parte do culto da manhã. Pode cortar e enviar, você pode mandar esse versículo. Eu acredito que tem pessoas que precisam, que você conhece, que precisam ser lembradas desta palavra. Esta mensagem pode salvar uma vida. Pode salvar um parente, pode salvar um amigo que está prestes a dar um passo estúpido ou está se envenenando. Todas as pessoas que eu conheci, que se envenenaram, que se encheram de lixo, arruinaram com seu destino. Quando alguém vem e bate, mas eu estou ferido. Quer saber? Se você não parar e buscar cura, você pode arruinar com anos da sua vida. E quem tiver ao redor, você vai levar junto. Porque o problema de escolhas é que elas não afetam só a vida de uma pessoa, elas afetam a vida de quem está ao redor. E olha que tem histórias. Podemos falar de Jonas, podemos falar de Saul, podemos falar de tantos reis na Bíblia que afundaram com a nação. Nós podemos falar, tem tantos exemplos de pessoas amarguradas que não pararam para ir tratar, que afundaram com a vida. E o problema está no coração. De verdade, percebo no Espírito que não só alguns, como foi na Pá da Manhã, alguns precisam prestar atenção no que essa Escritura está dizendo, como também precisam enviar. Eu penso que muita gente precisa ouvir. Muita gente precisa ser lembrada que se não guardar, não proteger, não cuidar do que deixa entrar no coração, vai destruir com a vida. Pode destruir com o casamento. E eu vou dizer uma coisa para você. A solução é mais fácil você restaurar um casamento do que partir para uma separação. Não estou dizendo que seja mais fácil de mais fácil. Deve ter seus, obviamente, os desafios. Mas o trauma que causa uma separação, principalmente quando você tem filhos, o trauma que isso vai causar pode ser até irreversível. Os danos são muito altos. O preço é muito alto. E se tem uma coisa que crente de verdade não pode ser, é egoísta. Um crente de verdade, ele entrega a vida dele para algo maior. Ele entrega para Deus e ele vai viver para os propósitos de Deus. E aquilo que é a vontade de Deus é o que ele vai se ater, ele vai abraçar para a vida dele. A vontade de Deus. E ele vai pagar o preço que ele tem que pagar. E essas são as pessoas admiráveis e as pessoas que você olha lá na frente e vê uma vida bem construída.

0: destruída. É possível recomeçar muitas coisas. E eu incentivo as pessoas que tomaram rumos errados a recomeçarem. Obviamente, porque isso é bíblico. Mas nós precisamos parar e ver quando nós já fizemos escolhas estúpidas demais. Falamos bobagens. Estamos sempre tendo o mesmo comportamento. Nós vamos parar. Que carência é essa que nunca cura? Que ferida é essa que nunca fecha? Que dor é essa que não cessa? Que insegurança é essa que nunca é resolvida? Como eu posso viver uma vida carregando algo e não parar para lidar com isso, sendo que isso está me corroendo? Ei, eu estou na lida há muitos anos. Eu sempre falo, eu não sou muito velha, mas eu conheço muita coisa por ter lidado com muitas pessoas. A parte interna é um aprendizado diário. Lidar com muitas pessoas, com todo tipo de pessoa, com todo tipo de personalidade, passado, mentalidades. Atendi muitas pessoas e eu vi gente afundar com a vida, porque nunca parou para cuidar do coração. Gente insegura, gente amarga, gente complexada, gente dominada por vitimismo, gente com a síndrome da perseguição, da injustiça. Gente que, na verdade, achava que estava ouvindo a Deus, mas não estava, que estava andando com Deus, mas não estava, porque é sempre aquela história, não, mas Deus sabe daqui, Deus sabe do meu coração, Deus sabe disso, Deus sabe daquilo. E a verdade é, se você não conhece a verdade, você não sabe dizer o que é mentira. Se você não conhece Deus, você não sabe dizer como é que Deus pensa. E você cria um Deus imaginário, você cria um Deus parecido com você. Não é à toa que Deus tem batido nisso. Eu já tive que parar e falar para pessoas que disseram, Deus falou isso comigo. Bom, você está dizendo que Deus falou. Mas conhecendo as Escrituras, não é o perfil de Deus. E dito e feito. Mais tarde ficou provado que Deus não tinha falado. Ela achou que era Deus, mas não era Deus. Por quê? Porque não parou para conhecer a Deus. E se você acredita em mentiras, você vai escolher por mentiras? Vai decidir a sua vida com base em mentiras? Escondi tua palavra no meu coração para não pecar contra ti? A palavra tem que ser escondida no coração. Eu preciso levar a sério a palavra. Eu preciso mudar o meu foco. Se o meu foco está na direção errada, eu tenho que alinhar o meu foco. O foco é Deus. Busque a Deus, a sua vida muda. Foca a Deus, a sua vida muda. Espera de Deus. As nossas vitórias vão vir das mãos de Deus. Deus pode usar pessoas, é óbvio que Ele vai usar pessoas, Ele usa pessoas, mas vem das mãos de Deus. É Deus quem cura, é Deus quem liberta, é Deus quem vai fazer por nós. É incrível o que Deus faz na vida de uma pessoa que se humilha de verdade. É só fazer a conta. Deixa eu falar uma coisa. É só fazer a conta. Pegue uma pessoa orgulhosa, arrogante, soberba, invejosa, crítica. E veja o que vai dar. É só fazer a conta. Você não precisa ser um gênio. Você não precisa ser um profeta. Você não precisa ter revelações, discernimento daquilo. Você já tem o discernimento pela palavra. Veja um orgulhoso. Veja uma pessoa com olhar altivo. Veja uma pessoa arrogante. Veja uma pessoa crítica. Veja um murmurador. Vai abrindo. Imagina se juntar tudo isso ainda. Uma pessoa fofoqueira. Mas pega um orgulhoso. Pessoa orgulhosa. Faz a conta. Você já sabe quanto isso dá. Onde isso vai dar. O que vai acontecer. É muito simples. Quando você percebe um orgulho surgir, uma intenção errada, um comportamento interno errado, você tem que imediatamente, por conhecer a verdade, você já corrige aquilo. Porque você, tendo conhecimento da verdade, você sabe onde aquilo vai levar. Vai terminar mal.
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0: Sempre termina mal. Não é uma possibilidade. Comigo vai ser diferente. Não. Sempre termina mal. Sempre vai terminar mal. Sempre terminou mal. Sempre vai terminar mal. Tente construir alguma coisa. Pisando em alguém, tentando tirar de alguém, derrubando alguém. Você vai atrair tanta derrota. Então, se eu não curar, e eu só curo em Deus, o que é que vai acontecer? Meu coração tem que estar curado, tem que estar limpo. Vai sair de alguma maneira. E quando isso sair, vai arruinar com a minha vida. O Senhor insiste no altar escondido, dentro do... No altar escondido. E hoje eu falo do altar escondido dentro do Jordão e um memorial fora do Jordão. Deixa eu ler. Quando toda a nação terminou de atravessar o Jordão, o Senhor disse a Josué, escolha 12 homens dentre o povo, um de cada tribo. E mande que apanhem 12 tribos do meio do Jordão, do lugar onde os sacerdotes ficaram parados. Então, ó. E mande que apanhem 12 pedras. Do lugar em que os sacerdotes ficaram parados, levem-nas com vocês para o local onde forem passar a noite. Josué convocou os 12 homens que escolhera dentre os israelitas, um de cada tribo. E lhes disse, passem adiante da arca do Senhor, o seu Deus, até o meio do Jordão. Põe a cada um de vocês, uma pedra nos ombros, conforme o número das tribos dos israelitas. Elas servirão de sinal para vocês no futuro. Quando seus filhos perguntarem o que significam essas pedras, respondam que as águas do Jordão foram interrompidas diante da arca da aliança do Senhor. Quando a arca atravessou o Jordão, as águas foram interrompidas, essas pedras serão um memorial perpétuo para o povo de Israel. Os israelitas fizeram como Josué lhes havia ordenado, apanharam 12 pedras do meio do Jordão, conforme o número das tribos de Israel, como o Senhor tinha ordenado a Josué, e as levaram ao acampamento onde as deixaram. Josué ergueu também 12 pedras no meio do Jordão, no local onde os sacerdotes que carregavam a arca da aliança tinham ficado. E elas estão lá até hoje. E em Gilgal, Josué ergueu as 12 pedras tiradas do Jordão. Então, ele ergueu um altar dentro do Jordão, que não pode ser visto. E ele ergueu um altar, fazendo um memorial fora. Então, é o altar escondido dentro do Jordão e o memorial fora do Jordão. Esse altar é só para aqueles que pisaram o leito seco do Jordão. Depois que as águas voltaram a percorrer o leito do rio, ninguém mais podia ver aquele altar, senão Deus. E o Jordão, nós falamos ainda, já falamos sobre isso, representa o batismo. Então, o altar do Jordão é um dos principais marcos de Deus na vida de uma pessoa. Esse batismo de arrependimento, que é a travessia do Jordão, simboliza o batismo. Também foi celebrado por 2 altares. Um escondido no leito do Jordão e outro fora do Jordão, com pedras tiradas do leito do rio. O altar escondido fala da experiência íntima, da mudança de coração e mentalidade. A que o próprio Deus testemunhou, que aconteceu conosco. O altar público, por sua vez, é o testemunho que damos do que Deus fez. Como ele realizou o milagre da mudança em nossas vidas? É simplesmente o fruto de uma experiência pessoal e íntima com Deus. Toda travessia na vida, toda mudança espiritual, de endereço e mentalidade, é marcada por esses 2 altares. O interno e o externo. Tudo começa com o testemunho que Deus dá acerca de nós e se completa com o testemunho que damos acerca dele. Porque pelo que acontece dentro, é o testemunho que Deus dá a nosso respeito. Esse aí está comigo. Só que ele é quem está vendo. E o fora é o testemunho que damos de Deus na nossa vida. Então, você vê que Deus dá testemunho a nosso respeito e nós damos testemunho de Deus aqui fora. O Senhor volta a falar dos 2 altares. Um dentro e outro fora. Um no fundo do Jordão, que após a travessia só Deus podia ver. E outro fora, que todos podiam ver. Por causa do que foi feito no fundo do Jordão. Aquelas águas foram, elas pararam e aquele altar foi levantado ali. E pedras foram tiradas dali e feito um memorial fora. Quando as águas retornaram, ninguém mais podia ver. Não era possível ver. Mas Deus podia ver. O milagre aconteceu dentro. Por isso, era possível ver fora. Porque as pedras foram tiradas de lá de dentro. Então, preste atenção. Um altar foi levantado lá. E pedras foram tiradas também de lá, E com essas pedras, um memorial foi feito fora. Mas as pedras foram tiradas lá de dentro. Ou seja, o que eu construo aqui fora é tirado daqui. Como é que eu pretendo, como que eu vou conseguir construir algo significativo, durável, permanente, poderoso aqui fora, se não for tirado daqui? Tudo que eu estou construindo é tirado daqui. Se você não gosta dos seus resultados, você tem que mudar aqui. Você está olhando aqui para fora, mas é aqui dentro. A forma como você conduz a vida está vindo daqui. Enquanto eu não levanto um altar aqui e tiro daqui, é o que está aqui, que eu vou tirar daqui para fazer aqui. Você toma decisões de que maneira? Pelo que está dentro de você. Tem gente que reclama do casamento, mas vai ver o que foi tirado para entrar nesse casamento. Não foi tirado nada de bom. Não tinha um altar construído lá dentro. Tinha um altar construído fora, para mostrar para as pessoas que a pessoa era espiritual. Mas lá dentro tinha altar para Deus. Tinha intenções e motivações erradas, que levaram a atitudes erradas, a um comportamento errado e um resultado errado. Gente, é matemático. Você já sabe onde vai dar. Não é, eu acho engraçado quando a pessoa vai lá, faz um monte de escolhas erradas, depois ela vem e diz, pede um atendimento e fala, então, não sei, olha o que eu estou passando. Ué, você esperava o quê? É que não foi comigo, porque dependendo da história, eu diria... Ah, tá. Você esperava o quê? E se você continuar levando da mesma maneira, você espera o quê? E se você continuar levando da mesma maneira, você espera o quê? Eu procuro a infelicidade e depois pergunto por que eu estou infeliz. Eu me meto numa situação da pior maneira e depois eu pergunto por quê? Eu não sei, sabe? E se você continuar fazendo as mesmas escolhas, da mesma forma, constrói um altar fora para convencer os outros que você é espiritual, que você é de Deus, que você é uma pessoa convertida. Convertida? O altar que construímos aqui faz Deus dar testemunho de nós. E Deus não tem podido dar testemunho de muitas pessoas? Você quer que Deus testemunhe a seu respeito? Como que Deus vai testemunhar a seu respeito e se manifestar na sua vida se não há um altar a Ele construído no seu coração? O seu coração não pertence a Ele? Algumas pessoas casaram por sexo. Algumas pessoas buscam a Deus por dinheiro. Sim, sim, quando você vem para Deus, venha pelos motivos. Eu só vim para Jesus porque eu tinha um filho doente. Mas depois seus motivos mudam. Compreendeu? Eu, normal? Um novo convertido? E ele tem resposta? Mas vai falar com uma pessoa que já está há um bom tempo. Ela está ouvindo. Ela sabe o que fazer. Ei, vá lá no berçário. O que um bebê do berçário pode fazer? Os que estão da classe dos 6, 7 já não podem. Porque isso não cabe. Como que Deus vai dar testemunho se o altar que eu construo dentro é o altar que faz Deus dar testemunho a meu respeito? Sabe o que é Deus dar testemunho a meu respeito? Ele me exaltar, me honrar, confirmar a obra das minhas mãos, me dar a graça que eu preciso, usar pessoas, me recomendar. E o testemunho que eu, o altar que eu construo fora, é o testemunho que eu dou de Deus. Eu estou mostrando às pessoas, esse é o meu Deus. E eu vivo nesse padrão por causa desse Deus. Esse é o meu estilo de vida por conta desse Deus. Eu não faço isso, não faço aquilo por conta desse Deus. Isso não cabe na minha vida por conta desse Deus. Eu sirvo esse Deus. Então a gente chegou a ouvir a palavra. E é aí que você entende coisas que você não estava entendendo. Jamais teríamos aquele memorial fora se não fossem as pedras tiradas do fundo do Jordão. Jamais teremos esse memorial fora que dá testemunho do que Deus tem feito na minha vida se não forem as pedras tiradas do fundo do Jordão. Se não for um coração, um altar que é construído aqui dentro. E então daqui eu consigo tirar e construir aqui fora. Quem está entendendo?
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0: O mesmo acontece conosco. O que acontece dentro, nós vemos fora. Tiramos de dentro, do fundo do nosso coração, para construirmos fora. A verdade, as intenções e motivações corretas, a santidade, a integridade de caráter, determinarão os resultados fora. E, ó, eu não sabia. Eu trabalhei nessa palavra antes, e hoje, para abrir, foi hoje, 8:30, 8:30, eu mandei para que colocassem no intervalo essa palavra de Provérbios 4:23. E o que está aqui nessa palavra? Acima de tudo, guarde o seu coração, pois dele depende toda a sua vida. Entendeu? Ou seja, o Senhor me deu para abertura, o Senhor já tinha me dado antes. Por quê? Porque é o que a gente precisa. Ou seja, tem coisas, tem problemas que serão resolvidos, que já poderiam ter sido resolvidos, e não foram por conta do coração. Tem coisas que estão travadas por conta do coração. Tem coisas que ainda não chegaram por conta do altar do coração, que não foi levantado. Um coração inteiro, com motivações e intenções corretas. O Senhor está deixando tão claro, resolva isso aqui, e você vai resolver todo o resto aqui. Quando Golias desafiava o exército de Israel, o rei Saul, apesar de ter sido um guerreiro, de vestir uma armadura impressionante, acovardou-se. Nessa guerra de armaduras, o que conta não é o que aparentamos ser. Não é o que aparentamos para as pessoas. Vou repetir, nessa guerra de armaduras, não, o que conta não é o que aparentamos ser para as pessoas. Mas quem realmente somos diante de Deus. Apesar de toda a ostentação, Saul não podia. Estava tomado de covardia. Não tinha mais autoridade, já não tinha mais. Nem a cobertura de Samuel para guiar e proteger a nação. A unção de Deus tinha sido retirada. O Espírito Santo insiste nesse assunto. Isso porque a vida de alguns não está avançando por falta do altar interno, o altar íntimo, o altar do coração. O Senhor quer corações purificados, numa condição diferente. Corações purificados, santos, com intenções e motivações corretas. Sem essa mudança de coração, não é possível avançar. Não é possível avançar mais. Levante os dois altares. E algumas pessoas já viram, já comprovaram que Deus pode fazer. Deus pode, não culpe nada. O problema não está em nada que está aí fora. O problema está aí dentro. Se você resolver isso aí, você vai ver jorrar na sua vida. Eu sempre digo, sabe, chega um momento da vida, eu não sei você, mas eu sou bem assim. Eu quero saber o que resolve, me dá isso aí, eu vou fazer. Eu quero resolver. Eu falo assim com Deus, Senhor, o que é? Eu quero saber e eu vou dar. Eu não tenho essa coisa, sabe, esse negócio de vai devagarzinho. Não, eu, comigo isso funciona. Comigo agora, eu entendi um negócio, não, eu quero saber, eu quero fazer, eu vou fazer. Acabou, vou resolver isso aqui. Porque eu conheço a Bíblia o suficiente para saber que não vai. Não vai. Deus não tem pressa, quem tem pressa sou eu. Vai falar, mas como não tem pressa? Deus quer fazer. Mas Ele quer salvar a nossa alma. Então, tá bom. Não deu? Aguarda. Ele está mandando a palavra, ele continua mandando. É o terceiro jejum que eu falo de altar interno. Na abertura. O terceiro. Dois dos 52 dias, um na sexta, um na terça e agora no domingo. Se isso não está dizendo nada para ninguém, vou terminar aqui de joelhos. Porque isso diz tudo. Você não precisa ouvir mais nada. Aí eu não sei se sabe. É o terceiro jejum que Deus fala de dois altares. O altar interno e o altar externo. Que eu só vou construir aqui fora de acordo com o que está aqui dentro. Porque o que eu construí aqui fora, sem ter tirado, se eu não levantei um altar ao Senhor aqui, tudo que eu construí aqui vai falir, vai cair. Tem engano? Eu convenci todo mundo, mas eu não convenci a Deus. É tão fácil enganar pessoas quanto impossível enganar a Deus. E é essa vida que eu quero? Enxugar gelo? Perder meu tempo? Ei, hoje está frio. Quem não está doido para ir para casa, botar uma meia no pé, entrar no seu edredom, comer? Quando está frio, o estômago vai lá nas costas, começa a roncar, parece que tem um crocodilo. você fica sonolento, parece que fica até meio deprimido, mas não é. É que fica aquele tempo, cadê o sol, não sei o quê, que o sol traz alegria. E aí fica aquele tempo nublado, e aí, sei lá, acho que eu não estou bem. Você está muito bem. Resolve esse problema e acabou seu problema. Dá a Deus. Então, o que eu quero dizer? Você vem para participar da ceia, você vem, ficou para o jejum e tal, e sai lá. Vai para a vida e não faz o que tem que fazer. Isso é estúpido. Isso é se enganar. Aí eu fui para o culto, participei de um culto. Mas o meu coração não está nele. Aí as coisas começam a não funcionar, a não dar certo, não vai dar. Eu sempre falo, Deus tem um grande plano para você? Deus tem um projeto com você? Com certeza tem. Talvez já falou, você sabe, você tem uma palavra de Deus, mas aí, você está achando que isso é automático? Ou que isso é incondicional? Não é automático e nem incondicional. Vai ser provocado pela fé, e é condicional, está condicionada a fé, a entrega. Porque é verdade. Que adianta ganhar o mundo inteiro e perder a alma? Que adianta tantas coisas e não ir a lugar nenhum? Jesus vai voltar, minha gente. Olha para esse mundo. Nós precisamos estar prontos. Em nome de Jesus. Levante os dois altares. Amém. Amém, amém. Amém, amém. Foste favorável à tua obra. Foste favorável à tua terra, ó Senhor. Trouxeste restauração a Jacó. Observe que Deus, quando está lidando com a mudança, ele tratou, ele fala Jacó, outras, ou em outros momentos, quando está falando com alguém que está no seu estado de discernimento, onde deve estar, e chama de Israel. Perdoaste a culpa do teu povo e cobriste todos os seus pecados? Retiraste todo o teu furor e te afastaste da tua ira, da tua ira tremenda. Restaura-nos mais uma vez, ó Deus, nosso Salvador, e desfaze o teu furor para conosco. Ficarás indignado conosco para sempre? Prolongarás a tua ira para todas as gerações? Acaso não nos renovarás a vida a fim de que o teu povo se alegre em ti? Mostra-nos o teu amor, ó Senhor, e concede-nos a tua salvação. Eu ouvirei o que Deus, o Senhor, disse. Ele promete paz ao seu povo, aos seus fiéis. Não voltem eles à insensatez. Não voltem eles à insensatez. Perto está a salvação que ele trará aos que temem, aos que o temem, e a sua glória habitará em nossa terra. O amor e a fidelidade se encontrarão, a justiça e a paz se beijarão. A fidelidade brotará da terra e a justiça descerá dos céus. O Senhor nos trará bênçãos e a nossa terra dará sua colheita. A justiça irá diante dele e preparará o caminho para os seus passos. Deus sempre tem um plano de resgate, que é elaborado antes de sermos entregues ao cativeiro. Antes mesmo. antes da destruição do Templo de Salomão, no capítulo 40 do livro de Ezequiel, e você pode conferir lá, Deus já havia dado a planta do novo templo a ser restaurado. Olha como Deus é. Ele faz a ferida, mas ele a cura. Ele trata, mas ele levanta. O objetivo final do tratamento de Deus não é destruir, mas reconstruir de acordo com o propósito original. Todo juízo que experimentamos é um atestado do investimento de Deus. Depois que o Senhor julga alguém, lida com a pessoa, seu próximo passo é usar essa pessoa. Isso não é lindo? A identidade, a consciência, o propósito ganham clareza e profundidade e podemos edificar sobre o alicerce adequado. Entendemos melhor quem somos em Deus e onde devemos chegar. E é mesmo. É incrível isso. Ele lida com aquela pessoa e depois ele já tem um plano de restauração. E agora essa pessoa, ele usa essa pessoa para ajudar outras pessoas. Então, às vezes para dar exatamente o testemunho dela. Eu tive aí onde você está hoje. Não é bom. E você não vai sair daí sem Deus. Não sai mesmo. Reconstruir é mais difícil que construir.
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0: Porém, existe um outro princípio aqui. A reconstrução traz consigo o aperfeiçoamento. É óbvio que reconstruir é mais difícil que construir. É óbvio, quem não sabe disso? Se não sabe, é bom saber. Você pode recomeçar? Você pode reconstruir? Pode. Mas não é melhor construir sem ter que demolir para depois construir, ver aquilo em ruínas, igual o templo? O Senhor avisou, não era para ser destruído. Aquilo aconteceu por conta de escolhas erradas. Mas exige um princípio. Aqui, a reconstrução traz consigo o aperfeiçoamento. O que você reconstrói sempre fica melhor. A experiência é a mestra da sabedoria. A glória da segunda casa é maior do que a da primeira. Tudo que aprendemos com a destruição será usado na reconstrução. Obviamente que estamos falando com pessoas lúcidas, que como eu li no Salmo, o Senhor falando, abandone sua insensatez. Aprendemos a temer e a tremer diante da palavra que procede da boca de Deus. Aprendemos que a única fonte de direção e segurança é a palavra de Deus. Ela está acima de todas as circunstâncias, pressões, opressões, situações. Obviamente, como eu disse, na vida de alguém que dá ouvidos a Deus. Deus fala com alguém, e você pode meditar melhor nesse salmo. Suas escolhas levaram você a perdas que hoje, realmente, elas não só aparecem, mas são impossíveis de serem restituídas, reconstruir. Reconstruir hoje não parece possível. Você retomar a sua vida como era antes e etc. Mas Deus tem tudo muito bem planejado. E ele diz para você, continue dando a ele. Mas dei, não espere, seja mais rápido. se submetendo a Ele, se humilhando completamente, se humilha. Se entrega, sem reserva nenhuma. E você vai ver a obra incrível que o Senhor fará. Ele restaurará a sua vida e ainda vai usá-lo para testemunhar o que devemos e não devemos fazer. Você vai ser um ponto, escuta aqui, você, sua história vai mudar. Se você continuar na linha que você está indo, dando a Deus, e eu, por essa palavra, eu penso que o Senhor está te impulsionando a não esperar mais nada. Se joga, se rasga, rasga seu coração de vez e assim, faz tudo o que você tem que fazer. Se você tem que consertar coisas, reparar, pedir perdão, alinhar e se humilhar. Se humilhar. Chega um momento na vida que você tem que se humilhar e você tem que pedir. Pedir a Deus e fazer tudo que você entende que Deus precisa que você faça, porque Ele não vai contra a palavra dEle. E ir a pessoas também. Não só para pedir perdão, muitas vezes. Mas, às vezes, até naquele lugar em que você precisa pedir perdão, você também pode pedir uma nova oportunidade. E Deus, Ele costuma, e eu tenho visto isso, eu tenho palavras e palavras, e eu tenho tantas escrituras que fundamentam isso. Normalmente, Deus leva a pessoa para aquele lugar onde ela, como a Bíblia manda, volta onde você caiu. E volta à prática das primeiras obras. No lugar onde você sofreu derrota, é onde Ele costuma levantar e restaurar. Às vezes a gente vê isso, casamentos destruídos sendo transformados, famílias destruídas sendo restauradas, exatamente aquela família, aquela empresa quebrada, aquele projeto abandonado. Olha, tem... Às vezes, naquele mesmo lugar, isso eu vejo muito, e gente me conta, me manda os testemunhos, naquele lugar onde a pessoa fracassou, foi um fiasco, uma derrota, a pessoa pega a palavra e ela tem a coragem de ir lá, pedir perdão, pedir uma nova oportunidade, e não é de ver que Deus faz. Por que Ele faz? Porque Ele põe a pessoa lá agora para que ela conserte ou complete e faça aquilo que ela não fez da outra vez. Sabe, às vezes a pessoa diz, eu quero uma coisa nova, e muitas vezes a coisa nova é exatamente uma oportunidade naquele mesmo lugar onde você, por orgulho, por escolhas erradas, você pôs tudo a perder. Essa é a sua coisa nova. É a oportunidade de você fazer tudo novo no lugar onde você fez tudo errado. Entende isso? Fazer tudo certo agora. Porque quando você teve a oportunidade de fazer certo, você não fez. E às vezes até escandalizou. E às vezes Deus leva para lá, inclusive para mostrar para aquelas pessoas lá, até para te salvar mesmo daquele peso de você ir lá e voltar. Olha, ah, mas você não era crente? Não, eu fingia que era, agora eu sou de verdade. Agora eu vou mostrar o que é ser crente. Agora eu vou mostrar. Então, Ele restaurará a sua vida e ainda vai usá-lo para testemunhar o que devemos ou não devemos fazer. O nome do Senhor será glorificado e exaltado na sua vida grandemente. E, como eu estava dizendo, eu não sei se eu concluí essa parte, saiba que, se você continuar, a sua restauração vai ser tão grande que a sua história vai ser um ponto de virada na vida de muita gente. Você vai causar temor em muita gente. E você com o seu testemunho, você vai reparar muita gente. Reparar a sua vida e reparar o que você fez com muita gente. Sabe o que é? De uma vez só você resolve vários problemas? Entende isso? De uma vez só, Deus te coloca num lugar, naquele lugar, onde você tem que ter humildade para estar lá, e tem que ainda pedir, ser humilde, pedir para estar lá. E você, estando ali, você resolve vários problemas na sua vida e na vida de outras pessoas que você causou. E muitas vezes, pessoas que estão também prestes a fazer bobagens com a vida, e você desperta e salva aquela pessoa. Não faz isso, isso vai dar ruim. Principalmente quando tem gente que já conhece a sua história. E aí vê você fazendo o caminho de volta. Aquilo mexe. Porque você é uma autoridade. Sabe quando você se torna uma autoridade? De apontar o dedo e dizer assim, amigo, esse é o caminho, vai te afundar. Eu já estive aí. Eu já vi esse filme. Não segue, não. Eu já sei o final da história. E você também sabe. Porque você viu a minha vida. Eu saí com o peitinho estufado, achando que eu era o dono do mundo, que eu ia ganhar o mundo. Saí, eu era o pink e não sei quem era o cérebro. E olha no que deu. Nós não ganhamos nada, só perdemos. Só perdemos. Então, a minha vida, se eu não abrir a boca, você já sabe que a minha vida é um testemunho para você. Porque você conhece minha história. Então, isso é lindo. Eu já vi isso acontecer algumas vezes. E isso é incrível o que Deus faz. E Ele está dizendo que Ele vai restaurar a sua vida e ainda vai usá-lo para testemunhar. Exatamente isso, que devemos ou não devemos fazer. O nome do Senhor será glorificado e exaltado na sua vida. Muitos o temerão por causa da sua vida. A glória da segunda casa será maior do que a da primeira. Agora sim, você está conhecendo a Deus e falará dele com verdade. Temor e conhecimento de causa. Deus vai restaurar. E de uma forma mais gloriosa, o Senhor trará bênçãos e sua terra dará boas colheitas, como está escrito. É um grande salmo, é um presente para você. Medita nesse salmo. Porque é um presente do que Deus vai fazer. Ele está dizendo tudo esse salmo que Ele vai fazer. É uma restauração muito grande. Pela essa palavra, dá para ver que é muito grande essa restauração. É uma mudança muito grande. Alguém que tomou um rumo muito louco e fez loucuras. Mas está vendo, está se humilhando. E o meu conselho é, pega essa palavra, pega esse dia, não espera mais. Porque você já entendeu. É tudo ou nada. Ou você dá tudo ou não vai. Então, se joga, acelera as coisas, não espera perder mais nada, passar mais vergonha, não espera nada, já vai de uma vez, faz o que tem que fazer, que você fecha esse ano, ó, num alto nível. É só pegar essa palavra. Deus fala tudo aqui, de uma restauração, e a sua terra, Ele trazendo paz, e sua terra dando boas colheitas para a glória dEle. Amém? Amém, amém. Maravilhoso. Em 11 dias se vai de Oreb a Cades Barneia pelo caminho dos montes Seir. O Senhor, o nosso Deus, disse-nos em Oreb, vocês já ficaram bastante tempo nesta montanha. Levantem acampamento e avancem. Ponham esta terra diante de vocês. Entrem e tomem posse da terra que o Senhor prometeu. Pulo por 26. Vocês, contudo, não quiseram ir e se rebelaram contra a ordem do Senhor, o seu Deus. O grande problema de andar em círculos é que, apesar de todo o esforço empreendido, o óbvio, né? Você não sai do lugar em que se encontra. Se está no deserto, isso significa uma situação ainda mais desconfortável. O deserto significa, né, um momento de problemas, muito difíceis, e você andando em círculos, não vai para lugar nenhum, e não sai do deserto, e não consegue, está sempre, hora que vê. Israel, no total, foram 42 acampamentos. Mas você vê tempo demais nessa montanha, indo para lá, roda, passa, mas já não passamos aqui? Passou, ué. Mas por que que passou? Mas por que que eu estou passando de novo? Porque eu não aprendi da outra vez. É só você ler o que aconteceu com Israel. Tem gente que não aguenta mais ver essa montanha. Tem gente que não aguenta mais alguns problemas. Mas por que que você não sai dele? É tão óbvio isso. Olha, é tão óbvio que eu nem precisaria falar, porque você tem que saber, você já sabe. Você volta no mesmo lugar, porque você não aprendeu da última vez. É simples assim. Quando que você sai de um problema e nunca mais volta nele? Quando você dá a resposta certa. Acabou? Dá a resposta certa. Agora, você está num problema, você dá a mesma resposta? Sai de você a mesma coisa? Mais uma volta. Eu fico chocada. Em 11 dias você vai de Horebe a Cades Barneia. Em 11 dias. E para chegar aqui levaram 2. Depois mais 38 rodando. Você vê que uma pessoa pode perder uma vida.
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0: E aí, no Novo Testamento, nós vamos encontrar aquele homem no tanque de Betesda 38. Nós vamos encontrar o outro que tinha mais de 40 anos na porta do templo, a Porta Formosa. Vamos encontrar aquela mulher a 18 anos, encurvada. Vamos encontrar outra 12, com fluxo de sangue. E onde esse povo estava? Qual era a fé desse povo? Quem era o Deus desse povo? O Deus de Abraão. Então, assim, às vezes a gente lê isso aqui, mas eu poderia trazer todos esses outros. Tem vários. E onde é que esse povo estava? Um estava na porta do templo. Outro estava no tanque da misericórdia. Na casa de misericórdia, no tanque de Betesda. A outra estava dentro da sinagoga. A outra, a própria religião, a amaldiçoava. Então, assim, a Bíblia mostra tudo para a gente. Tem fé e fé. Às vezes a pessoa está lá e não muda. Por quê? Porque ela não dá a resposta certa. Enquanto você não renova a mente, seu coração não é dominado pela palavra. Porque vai sair de dentro de nós o que está dentro de nós. Não tem outra coisa, não tem outro meio. Não tem como ser diferente. O povo ficou andando em círculos por 40 anos. Porque apesar de ver o poder de Deus, para onde se virava, a mente continuava escrava, dominada por fortalezas demoníacas e mentirosas. Se não podiam vencer seus próprios medos e desejos, como iriam derrotar cidades fortificadas e exércitos ferozes? Nós queremos vencer coisas maiores.

O portal estava aberto para entrarem e possuir. Para esse povo entrar, essas pessoas entrarem e possuírem a terra prometida. O momento mais esperado chegou e eles temeram. E perderam a grande chance da vida. Esta tem sido a rotina de muitos crentes. Avistam a terra prometida, provam do fruto, se animam, mas param e dão ouvidos a vozes estranhas, temem e param. Desistem. Perdem os portais, as oportunidades. Fracassam, se frustram, ficam andando em círculos ao redor da mesma montanha, dos mesmos problemas, e dizendo, minha vida não muda, não é que sua vida não muda. É que seu coração não mudou, sua mentalidade não mudou, seu espírito não mudou, muda a fé, muda a visão, muda o espírito, os resultados mudam. Ou seja, os mesmos assuntos, argumentos, desculpas e por aí vai. E o que é que o senhor está dizendo? Exatamente o que eu li para você. Essa palavra é para alguém que já perdeu tempo demais. Em 11 dias, quer dizer, já era para você estar vivendo, mas você vem andando em círculos, você não roda, dá de cara com o mesmo problema. Roda, dá de cara com o mesmo problema. A minha vida não vai mudar? Vai. E ela pode mudar hoje, para sempre. Com você entendendo e definitivamente se humilhando. É o que você está ouvindo desde a hora, desde cedinho. E agora o senhor está dizendo, levanta acampamento e avança. Eu pus a terra diante de você. Mas eles não quiseram entrar. Mas você não vai fazer o mesmo. E o Senhor diz para você, levanta, coloca um basta hoje. Deus está impulsionando, encorajando você a ir. Saia desse lugar, avança. Em frente, tome posse do que Ele já deu a você. Pega a palavra, acerta o que você sabe que tem que acertar e vai. Vai porque o portal está aberto e esse é o momento. Como estava para Israel, o Senhor está mandando você levantar e avançar. E não perder mais tempo com bobagens, com as mesmas atitudes. Não. Vão nem voltar lá. Em frente, tome posse do que Deus já deu a você. No mundo espiritual, já deu. Se perder essa oportunidade, escuta o que eu vou dizer. Eu tive que colocar isso aqui. Se você perder essa oportunidade, você não vai ter outra. Como essa, não. Como essa que Deus está colocando diante de você, que basta você ajustar, não atrasar mais a sua vida, levantar e avançar para viver o que Deus tem para você. Este é o momento. Vai, pegue o que é seu. Não ceda para as mesmas coisas. Não para. Não tema o que você tiver que enfrentar. Vai, este é o momento. Você está entendendo? Esse é o momento. Para quem essa palavra é para alguém que já perdeu muito tempo. Mas agora o senhor está dizendo, você. Se joga, que esse é o momento da sua vida. Vai, pega o que é seu. Eu percebo urgência do Senhor em deixar claro que você não pode parar agora. Avance corajosamente. Não pare. Dá tudo o que você sabe, vai, dê seus passos de fé em situações que podem

0: podem intimidar, que podem causar um medo, mas o senhor diz, vai que eu estou indo com você, e é o momento, eu vou te honrar. Pode, levanta e avança, que ele colocou a terra diante de você, ele manda você tomar posse, sem medo, sem atrasos, sem agir da mesma maneira que sempre agiu, é romper mesmo, em nome de Jesus. Amém? Amém, amém. Então, Miriam ficou isolada 7 dias, fora do acampamento, e o povo não partiu enquanto ela não foi trazida de volta. Então, Moisés clamou ao Senhor, ó Deus, por misericórdia, concede-lhe cura. Diz o Senhor a Moisés, tenho visto que este povo é um povo obstinado, deixe-me agora, para que a minha ira se acenda contra eles, e eu os destrua. Depois farei de você uma grande nação. Moisés, porém, suplicou ao Senhor, o seu Deus, clamando, ó Senhor, por que se acenderia a tua ira contra o teu povo? Que tiraste do Egito com grande poder e forte mão? Alguns atrasam a obra de Deus e outros adiantam. Devido à rebelião de Miriam, o povo precisou ficar parado no deserto uma semana esperando o tempo da sua purificação. Por causa de uma pessoa, uma nação perdeu uma semana. Em contrapartida, por causa da intercessão de Moisés, a obra de Deus adiantou-se. Deus propôs a Moisés destruir o povo no deserto e começar um novo a partir dele. Quanto tempo isso iria demandar? Talvez 500 anos? Porém, Moisés não permitiu que o povo fosse destruído. Ao interceder e pedir misericórdia, se humilhou e Deus respondeu sua oração. Se humilhou pelo povo. Moisés mostrou um temor, um amor pelo povo, que o Senhor deu a ele para liderar, que impressionou o próprio Deus. Miriam foi egoísta, invejosa, precipitada, passou vergonha e atrasou todo mundo. Moisés foi líder, um pai, um intercessor, que salvou uma nação. E essa história é interessante, não vou entrar tanto nisso, mas a Miriam ficou com incômodo com Arão, e ficaram com inveja, começaram a falar do Moisés, e Deus não gostou. Miriam era irmã dele. Aquela que tinha levado ele, colocado no cestinho. É impressionante, né? Aquela que foi usada para salvar a vida dele, junto com a mãe, agora estava incomodada. Essa Deus, é bem assim, lê lá que você vai ver. Deus só usa Moisés, Deus também não usa gente. Próprio de gente amargurada. Puxa, a Bíblia fala que ela era profetisa, por que que não fica feliz com o que Deus está fazendo? O outro era sacerdote, cada um tinha uma função. Aliás, Joquebede teve uma casa de pessoas incríveis. E quando ela fez isso, o Senhor veio e falou, escuta, com os outros eu falo por visões, mas com o meu servo Moisés eu falo cara a cara com ele. Está escrito assim. Por que vocês não temeram falar do meu servo Moisés? Por que vocês não temeram abrir a boca? E aí ela, o Senhor, eles entraram em pânico, começaram o Arão mais pedir socorro para Moisés, e o Senhor foi pedir socorro, o Moisés foi pedir socorro, e o Senhor falou, tudo bem, mas que ela vai passar uma vergonha de uma semana diante de todo mundo leproso, ela vai. Ela precisa aprender. E você vê que Deus tratou mais duramente com ela, porque foi ela que puxou a fila. E o Arão acabou sendo levado. Mas ela que encabeçou aquilo, partiu dela. Enfim, nunca seja uma Miriam. A rebelião custa muito caro. Ponto. Não é meu foco, mas é bom sempre dar uma puxadinha para lembrar. Todos nós. Beba do espírito de Moisés. Não seja egoísta. E Deus honrará a sua fidelidade. Essa palavra é para alguém. Alguém foi muito injusto com você.
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0: Tentou prejudicar você. Mas Deus espera uma atitude elevada de você. Passe nesse teste. Porque essa atitude vai mudar a sua vida. Deus vai te justificar diante de todos, vai honrar diante de todos e promover você altamente diante de todos. Tem gente que é puro atraso, mas Deus te chamou para ser um levantador de vidas. Essa atitude diferenciada, seguindo a linha do Moisés, atrairá muita honra e bênçãos para a sua vida. É muita coisa. E Deus tem muita coisa com você. Muita coisa agora, porque é uma situação séria. Você foi uma injustiça, é algo que que está difícil para você. Mas Deus está dizendo, olha para Deus mandar uma palavra, porque ele, além dele te chamar, ele não quer que você jogue fora o que ele tem com você. Tem a atitude do Moisés. Moisés pediu, ele orou por Miriam e Arão, ele orou pelo povo, ele estava lá como aquele intercessor, e se ele fosse uma pessoa diferente, ele podia ter aproveitado aquilo ali. Isso mesmo, senhor, estraçaram com essa cambada mesmo, que eu já me livro desse povo, me livro dessa minha irmã invejosa, me livro desse povo, nada. Não é à toa que alguma... Por isso que você viu o final do Deuteronômio, está lá, nunca mais Deus levantou alguém como Moisés. Pessoa, ele foi mudado. E sabe que Moisés foi me dando esperança? Porque Moisés era um sujeito precipitado, sujeito... Olha o nível dele. Ele tinha um problema com o temperamento dele. Foi impossível, matou um homem. Você vê um sujeito mais explosivo, um sujeito que tinha um problema com o temperamento. E a Bíblia não usaria essa expressão, Moisés era o homem mais manso da face da terra, se ele não tivesse passado por uma mudança muito grande. E eu me lembro quando eu li isso aqui, que eu achava que eu já era um caso perdido. Mas não vou conseguir. Às vezes eu ia para Deus e falava, não vou conseguir, Senhor. E eu me lembro de eu pedir a palavra e me levar. Moisés era o homem mais manso da terra. Eu entendi. Que ele está dizendo, peraí, Moisés, olha como foi Moisés, tinha um problema no temperamento dele. E olha o homem que se tornou. A Bíblia não exagera. Se a Bíblia diz que ele era o homem mais manso da face da terra, a Bíblia diz que ele era o homem mais manso da face da terra. A partir dali eu comecei a perseguir isso. E acreditar, eu acreditei que eu podia. Óbvio, tem uma longa distância ainda, mas já caminhei bastante. Tenho caminhado bastante. Então, assim, Aquilo mudou minha perspectiva. Foi Deus trazendo para mim, dizendo, não. Olha aqui, ó, esse homem mudou. Olha a pessoa que ele se tornou. Olha que pessoa diferenciada. E aquilo me fez levar... Aquilo entrou como uma verdade dentro de mim, e a partir dali mudou mesmo minha perspectiva. Eu acreditei naquilo de todo o meu coração. E outras, né, que Deus vai trabalhando com você, graças a Deus, que Ele não desiste quando você dá condições. Agora, esse homem foi um homem transformado, e naquele momento, quanta coisa ele passou. Perseguição, povo reclamando, um monte de coisas. E ele foi vencendo com Deus, foi vencendo. Teve um momento que ele achou pesado demais e falou com Deus, Senhor, está muito pesado isso aqui. Deus mandou ajuda para ele. Enfim. Então, às vezes, tem coisas que acontecem que se você não vigiar, você tem aquele ímpeto. Né, de não, essa pessoa vai ser vingativa mesmo, essa pessoa está merecendo, é o fim, é ser destruída mesmo. Isso aí não merece nada de mim. Quem já não pensou nisso? Eu já pensei de olhar para a gente e pensar, não, isso aí não merece nada. Nunca mais quer ver a cara de uma pessoa dela. Daí Deus vem, trabalha com você mesmo, vai lá e faz isso e isso. Que senhor. E é por isso, eu sempre falo isso para meus filhos. Eu falo, Deus, ele abençoa a sua vida, e antes dele te dar uma vitória muito grande, ele te pede algo muito desafiador. Eu, pelo menos, vivo isso sempre. Ele te pede algo assim que mexe com tudo. E quando você passa, meu querido, uau! Isso é um estrondo. Isso muda a sua vida. Eu falo com conhecimento de causa. Deus já me pediu para fazer cada coisa. Que, assim, a Cléo, sem Deus, nunca. Mas nunca. E eu aprendi a ver. Se Deus está me pedindo isso, Ele vai derramar algo na minha vida que eu não conheço. Mas é assim. Eu vivo coisas que eu nunca tinha vivido. Então, eu digo para você, com experiência, e vou te garantir, isso aqui, quer saber que essa injustiça, vou dizer de verdade, lá atrás eu não diria isso. De uns anos para cá, depois de ter experimentado muita coisa, eu digo para você, tem injustiças que você sofre, tem coisas que você sofre, que são bênçãos na sua vida e bênçãos explosivas. Só que aquela bênção chega com aquela cara. Logo você vai ver. A resposta que você dá para aquilo muda o rumo da sua vida. Davi e todos os israelitas marcharam para Jerusalém, que é Jebus. Os jebuseus, habitantes da cidade, disseram a Davi, você não entrará aqui. No entanto, Davi conquistou a fortaleza de Sião, cidade de Davi. Ai, como eu amo essa escritura. Pregaria ela direto. Essa palavra é para alguém que ouviu. É muito simples, a própria palavra está dizendo. Não precisa nem continuar, mas... Você ouviu que não entrará. Não conseguirá obter êxito, não vai conquistar algo muito importante para a sua vida. Algo realmente definidor. Conquistar Jerusalém era algo além... de muito importante, era um marco, um divisor na vida da nação. E não somente para Davi, era uma conquista que mudaria a nação. Algo que pertencia já a Israel, mas ninguém havia conseguido tomar posse. E para Davi, a honra de derrotar um inimigo que vinha prevalecendo há anos. Então tinha muita coisa envolvida aqui. Né, porque isso veio, e foi lindo também, porque eu penso que conquistar Jerusalém, Davi conquistar, isso foi um presente de Deus para ele. Não que ele não tenha dado esse presente para outros, deu, mas o povo olhou o custo e não olhou o benefício. Davi podia ter se abatido, intimidado, como acontece com muita gente. Quando está diante de um problema grande, ainda ouve isso. Você não vai conseguir, aqui você não entra. Né? Porque os próprios jebuseus disseram, ih, Davi, aqui você não entra. Você é um pobre coitado. Está escrito. Até os cegos aleijados ganham de você. Você não pode nada. E como eles vinham prevalecendo, ninguém conseguiu. Então, Davi podia ter se abatido, intimidado, logo pensado que se os antepassados não haviam, outros não haviam conseguido, ele também não iria conseguir. Mas muito pelo contrário. Davi dá um exemplo para nós, é um exemplo. E dá essa lição, ensina para a gente. Ele avançou com muito mais força e conquistou. Você ouviu que não vai atingir, não vai conquistar, não vai entrar, não é para você, que esquece. Vencer algo é... Você ouviu que não vai. Não vai conseguir, não vai vencer algo que é definidor para a sua vida. E para a sua família. Você se abateu, perdeu a força... E Deus manda você avançar a despeito de qualquer impedimento. Pressão, ameaça e opressão. Ele já determinou e entregou isso para você. Tudo o que precisa agora é resistir bravamente. E não ceder. O inimigo é forte, mas Deus é mais forte. O desafio é grande, mas Deus já está dizendo para você. Você não vai desistir. Muito pelo contrário. Você vai avançar. Tudo conspira para você desistir e abrir mão. Por parecer realmente que você não vai prevalecer e possuir. Mas a palavra para você é avance. Você vai conquistar, tocar, habitar. Esse será seu lugar. A sua posse, a sua grande vitória. Pode não ter dado certo antes para muitos. Mas você já tem a garantia da vitória. Não ceda. Essa conquista é sua. Amém? Amém, amém. Obrigada, Deus. Naquele dia, Davi teve medo de Deus e se perguntou, como vou conseguir levar a arca de Deus? Por isso, desistiu de trazer a arca para a cidade de Davi. Em vez disso, levou-a para a casa de Obed-Edom de Gate. Pelo fato, então olha aqui, está escrito exatamente assim. Por isso, desistiu de trazer. Pelo fato de vocês não terem carregado a arca na primeira vez, a ira do Senhor, o nosso Deus, causou destruição entre nós. Nós não tínhamos consultado sobre como proceder. Então, os sacerdotes, os levitas, se consagraram para transportar a arca do Senhor, o Deus de Israel. A gente sabe que a arca representa a presença de Deus. Já falamos da boa intenção de Davi e mesmo de Uzá. Davi tinha a melhor das intenções quando decidiu buscar a arca do Senhor. Mas usou o princípio errado. E deu tudo errado. Uzá teve boa intenção quando os bois tropeçaram e a arca quase caiu da carroça. E ele tentou segurar. Porém, o princípio estava estando errado. Sua atitude acabou sendo de falta de reverência e ele morreu. Intenções... E motivações e princípios certos são essenciais. Se quisermos sucesso nos nossos projetos, Davi chegou a desistir do grande projeto de resgate da arca. E se você lê, você vê que o Davi estava muito empenhado nisso e muito animado. Foram com festa, com louvor... ele estava muito animado. Mas quando ficou sabendo, ele estava empenhado, mas Davi chegou a desistir do projeto. Chegou a desistir do grande projeto de resgatar da arca. Mas quando ele ficou sabendo do tamanho da bênção na casa de Obed-Edom, percebeu que tinha algo errado com ele, não com a arca. Obed, em 3 meses, prosperou tanto que a fama correu e chegou no palácio. Ou seja, a arca foi a maior bênção na vida de Obed. E com ele, usar foi uma experiência de morte e destruição, causou medo e desistência. Você vê como é que é? Na vida de uma pessoa, a mesma coisa foi uma bênção. Na vida de outros, foi morte, destruição, medo, desistência. O problema não era a arca, e sim ele. A forma, o princípio usado. Davi foi consultar a palavra e viu que o princípio usado estava errado. E por isso fracassou. Aí fez do jeito de Deus, todos se consagraram e foi um sucesso. E Deus está falando aqui com alguém. Você desistiu de algo maravilhoso e que tem tudo para abençoar demais a sua vida. Porque fez ao seu modo e deu errado. E você se frustrou. Se intimidou e desistiu de continuar. Então, às vezes, a pessoa, ela desiste de algo, não é porque Deus não tinha aquilo para ela, mas porque a forma que ela fez estava errada. Ela usou um princípio errado. Ou, às vezes, também, a intenção do coração não estava alinhada com Deus. O Senhor quer que você volte a insistir. Vá fazer de novo. Agora é um modo de Deus. E você terá grande êxito. Você vai ter sucesso agora. Porque você desistiu e está tentando outra coisa. Eu só estou dizendo, não, isso não vai funcionar. Não, mas deu errado lá, deu errado. Porque não estava alinhado, você não estava alinhado comigo. Hein? Vai lá que agora vai dar certo. Você será muito bem sucedido, Deus tem isso com você. Consagre tudo ao Senhor e vá na dependência dEle, ao modo dEle. E será uma grande bênção. O Senhor está dizendo, não desista, é para você. Davi desistiu e depois o que estava acontecendo na casa de Obed-Edom fez com que ele se despertasse e entendesse, espera aí, não, tem algo errado. Eu posso levar a arca, sim. Na minha vida, e de Uzá morreu, foi isso aqui um fiasco, e o Obed está lá prosperando, está abençoado. Quer dizer, por que que na casa do Obed? Porque na casa do Obed tinha coração certo, princípio certo. E ele foi buscar entender isso. Mas por que deu certo para o outro e não deu para mim? Está explicado aqui. E aí a pessoa desiste de algo que Deus tem com ela. Não é que Deus não tem, Deus tem. Não, mas deu errado, porque o princípio estava errado, a intenção estava errada também, sei lá. Você não estava alinhado com Deus. Mas agora o Senhor está dizendo isso para você. Esse projeto, o projeto da arca aqui, que ele tinha abortado, já tinha desistido. Eu li para você, ele desistiu. Ele foi entender que o caminho não era desistir, era fazer do jeito certo. Então, agora é o que o Senhor está dizendo. O caminho não é você desistir. É você fazer do jeito certo, voltar lá, porque você vai ter sucesso onde você fracassou. Vai funcionar. Tenha certeza disso. Não desiste. Porque Deus tem isso com você. Amém? Amém, amém. Obrigada, Deus. Ele estende os céus do norte sobre o espaço vazio, suspende a terra sobre o nada. Ele ora a Deus e recebe o seu favor. vê o rosto de Deus e dá gritos de alegria. E Deus lhe restitui a condição de justo. Deus pergunta para alguém: como você pode duvidar que o Deus que suspende a terra sobre o nada não vai mudar tudo isso? Como? Ainda que tenha morrido, ele traz a vida. Ele estende os céus do norte sobre o espaço vazio, suspende a terra sobre o nada. Ele ora a Deus e recebe o seu favor. Você ora a Deus e recebe o seu favor. Vê o rosto de Deus e dá gritos de alegria. E Deus lhe restitui a condição de justo. Ainda que tenha morrido, ele traz a vida ao cheiro das águas. Vai brotar e dará ramos como se fosse muda plantada. Suas raízes poderão envelhecer no solo e seu tronco morrer no chão. Ainda assim, com cheiro de água, ela brotará e dará ramos como se fosse muda plantada. Quando buscamos de todo o nosso coração, recebemos o favor do Senhor na nossa vida e somos restituídos. E foi o que aconteceu com Jó. Ele estava, aos olhos de todos, acabado e não havia como ser restaurado. E Jó foi completamente restaurado, restituído, extremamente abençoado, dobradamente. Sua história foi reescrita. Sua vida se tornou um memorial do que Deus pode fazer por alguém que o busca, teme e espera por ele. Alguém que crê na sua imensa fidelidade. Deus suspende a terra sobre o nada. Ele é o Senhor. E de um momento para o outro, tudo é transformado. Na vida do que crê e não desiste de confiar. E esperar por ele. E o Senhor fala aqui com alguém. O Senhor vai fazer uma obra muito grande na sua vida. Ele te encoraja hoje a se levantar com fé e força. Declare sua confiança, porque o Senhor te levantará. Declare a sua confiança, porque o Senhor te levantará. Declare nesse dia a sua total confiança ao Senhor, no Senhor. E Ele vai te levantar. Ele vai te levantar de tal maneira, ao cheiro das águas. E sua vida será também esse memorial do poder de Deus. Do que Deus pode fazer. Ainda que totalmente impossível. Acredite, você desfrutará mais agora do que antes. Pela palavra, é possível ver o tamanho da obra do Senhor na sua vida. Levante com fé e se submeta radicalmente. Deus vai exaltar você, honrar, restaurar, responder muito além do que vem pedindo e esperando. Mas se você procurar Deus e implorar junto ao Todo-Poderoso, se você for íntegro e puro, Ele se levantará agora mesmo em seu favor. E o restabelecerá no lugar em que, por justiça, cabe a você. O seu começo parecerá modesto, mas o seu futuro será de grande prosperidade. Pois o certo é que Deus não rejeita o íntegro. E não fortalece as mãos dos que fazem o mal. Mas quanto a você, Ele encherá de riso a sua boca. E de brados de alegria os seus lábios. Seus inimigos se vestirão de vergonha. E as tendas dos ímpios não mais existirão. Seus inimigos se vestirão de vergonha, as tendas dos ímpios não mais existirão. Espere por algo muito grande. Seu começo vai parecer modesto, seu futuro será de grande prosperidade. Deus encherá de riso a sua boca. Tudo que significa seus inimigos, esses inimigos, Deus vestirá de vergonha. Deus vem com favor. Deus vem com restauração. Ainda que parece que acabou ao cheiro das águas. Aquele que suspende a terra sobre o nada. Está perguntando, você está temendo o quê? Eu vou fazer. Deus vai fazer. Coloque-se de pé e... Eu ainda quero... Encerrar com essa parte para ir para a ceia. Paulo e seus companheiros viajaram pela região da Frígia e da Galácia, tendo sido impedidos pelo Espírito Santo de pregar a palavra na província da Ásia. Quando chegaram à fronteira da Mísia, tentaram entrar na Bitínia, mas o Espírito de Jesus os impediu. Então contornaram a Mísia e desceram a Troade. Durante a noite, Paulo teve uma visão na qual um homem da Macedônia estava em pé. Ele suplicava, passe a Macedônia e ajude-nos. Depois que Paulo teve essa visão, preparamos-nos imediatamente para partir para a Macedônia, concluindo que Deus não tinha chamado, nos tinha chamado para lhes pregar o Evangelho. É interessante que Deus mandou Paulo ir pregar. Mandou que fosse pregada a palavra. E quando ele foi para pregar na província da Ásia, o Senhor não deixou. Quando ele chegou em Bitínia, o Espírito do Senhor o impediu. Mas não é para pregar a palavra, é para pregar. Mas o Senhor deu uma visão que ele tinha, queria que ele fosse para Macedônia. E a gente tem que parar e ouvir a Deus. Às vezes é exatamente isso, é para fazer, mas não naquele lugar. Então é a mesma coisa. Deus mandou você fazer algo para alguém aqui. Ele mandou você fazer e não deu certo. E você está confuso. Mas peraí, é para fazer ou não fazer? É para fazer. Não nesse lugar. Apenas ouça o Espírito e Ele vai te guiar para o lugar certo. Você vai fazer o que você tem que fazer. Mas não deu certo porque não era lá. Você vai fazer. Mas Deus tem o lugar certo para você fazer. Então não fique confuso. Paulo também podia ter ficado aqui. Mas Deus sabia por quê. Não era a hora. Mas era a hora da Macedônia. Então... Não é hora da província da Ásia, vá para Macedônia. Então não fique confuso. O plano de Deus continua o mesmo, continua de pé. Apenas o lugar que não é o que você achou que era. Também para alguém, o Senhor diz, reconheça o Senhor em todos os seus caminhos e Ele endireitará as suas veredas. Se hoje você decidir colocar Deus em absolutamente tudo, coisa que você não vem fazendo. Você diz que sim, mas você não tem feito. Se você colocar Deus em absolutamente tudo, Deus vai endireitar seus caminhos, Deus vai endireitar sua vida completamente. Ele vai fazer. Mas, tu aumentaste a minha força como a do boi selvagem, derramaste sobre mim óleo novo. Hoje o Senhor diz que está aumentando a sua força, a força de alguém aqui. E está derramando uma unção nova, um óleo novo sobre a sua cabeça. Você vai perceber uma força e uma unção que vai trazer um renovo para você. Então ele aumenta a sua força, ele aumenta a sua força. E ele derrama uma unção nova, um óleo novo. Que vai trazer cura, força, ânimo, visão. Um grande crescimento para você. Deus está te dando, está te dando. te preparando, te capacitando para te levar para mais. Mas o Senhor diz para alguém: não é do Oriente, nem do Ocidente, nem do deserto que vem a exaltação. A pior coisa que tem é a autopromoção. Não existe nada pior que isso. É terrível. Então você acha que a promoção para a sua vida para de procurar no Oriente, no Ocidente, no deserto. Você vai procurar em Deus. Para de buscar que alguém faça algo, favoreça, abra uma porta, te indique, sei lá o quê. Tira tudo isso do caminho. Deus não vai dar a glória dele para ninguém. Ele vai fazer, mas se você buscar nele, se você hoje entender isso e buscar só me para tudo e busca só nele, ele vai te exaltar. E não vai ser o fulano de tal, o cicrano tal, vai ser Deus. Não vai ser nem no Oriente, nem no Ocidente, nem no deserto. A honra, a exaltação para a sua vida vem da mão de Deus. E Deus está dizendo: eu vou fazer, eu vou exaltar. Eu tenho isso para você, eu vou te exaltar. Mas não vai vir de nenhum desses lugares que você acha que vem, que vai vir. Essa sua busca, estou esperando, porque eu falei com não sei quem. Tudo bobagem. Deus não vai dar. Então, seja esperto ou esperta, para. Dependa só de Deus. Aí o que eu faço? Confia em Deus. Espera nele. Busca dele. Da mão dele. Não que alguém vai te dar isso. Deus vai dar a você. Não se autopromova. Não tente se autopromover e nem busque alguém te promova. Porque autopromoção é derrota. E se alguém te promover, ele também pode te derrubar. Mas se Deus te promover, ninguém pode te derrubar. Se Deus promove, está promovido. Deixa Deus promover você. Para tudo que você está fazendo e deixa Deus fazer. Mas, você fez algo como Pedro, após uma frustração, um fracasso. Lembra de Pedro, quando já tinha tentado pescar a noite inteira, já tinha lavado as redes? Ele emprestou o barco para o Senhor. E depois, ele foi chamado para voltar no mesmo lugar. E ele foi muito bem sucedido. E o Senhor diz que você fez algo após uma perda, um fracasso. Você fez algo que agradou muito a ele. E agora você vai ser chamado para voltar ao lugar do fracasso. Parece que não há nada mais lá. Mas o Senhor está dizendo: vá. Você terá um imenso resultado. Porque no momento que você podia estar lá lambendo as feridas, você emprestou o barco para o Senhor. No momento que você podia estar lá reclamando da vida, você emprestou o barco para o Senhor. Você fez algo pelo reino que foi transformador para você. Agradou a Deus e Deus quer que você saiba disso. Só que ele já está dizendo, porque você vai ser chamado para voltar no lugar onde deu errado. E ele está dizendo: vá. Porque ele já tem isso mudado. Você terá um imenso resultado. Você vai ser muito abençoado. E o amor de Deus é tão grande que Ele nos prepara para as coisas. Para tudo que Ele quer fazer. Para que o seu povo não jogue fora. E eu encerro com essa palavra para alguém: ache Deus na tempestade. O Senhor aproveitará qualquer coisa para beneficiar o justo. Pergunte onde Deus está nisso. Lembre-se, a pergunta certa traz a resposta certa. Faça essa pergunta. Onde Deus está nisso? Encontre Deus na tempestade. Ele vai usar isso em seu favor. Com a mão no seu coração. Fale com o Senhor. Pegue a palavra. Creia na palavra. Levante-se com poder. Não desista. Não recue. Levante os altares. Não atrase mais nada. Vá. Pegue a palavra. Se levanta e vai. Confie em Deus. Confie no caráter de Deus. Olhe para o alto. E não se distraia. Fique com a palavra. Porque ela é a verdade. Você entendeu o que Deus espera de cada um de nós? Vamos dar a Ele. Vamos nos submeter inteiramente. Desfrutar das suas ações poderosas. Deus fala com o seu povo. Maravilhosamente. Creia. Ó Espírito Santo. Continue fazendo essa obra. Continue se manifestando. Continue falando, tocando. Clareando. Continue, Senhor. Que saia desse trabalho, dessa ceia de setembro, um povo mudado, um povo abençoado, um povo bem posicionado, um povo corajoso, um povo que crê, um povo que pega a palavra e crê, e se rende. Um povo que dá crédito à sua palavra e fica atento aos detalhes, ao que o Senhor está fazendo. E não perde os portais. Não perde o chamado. Não perde. Vem Espírito Santo. Clareia, dirija, conduza, guarda, fortalece, levanta a igreja. E toca profundamente. Que cada um possa guardar a palavra no coração e continuar trazendo de volta e meditando e possuindo, crendo. Porque é dessa maneira que nós vivemos. Eu abençoo a igreja e eu tomo posse de grandes viradas e testemunhos e sobrenatural. Eu tomo posse das respostas que cada um tem esperado. Eu tomo posse, eu creio, Senhor. Eu creio de todo o meu coração. Eu tomo posse da materialização dos projetos conquistas. Eu tomo posse de todas as respostas. Eu tomo posse de um mês definidor, um mês florido. É a primavera que chega com definições incríveis. Eu tomo posse. Eu creio que é unção do Senhor, esse óleo novo, que traz uma nova força, está sendo derramado sobre nós. Eu creio, eu possuo, eu creio. Eu creio nesse renovo, eu creio nesse óleo novo, eu creio nessa força. Eu creio nesse poder que nos leva além. Eu creio, Senhor. Muito obrigada. Continue falando, continue tocando, continue se manifestando. Continue, é o que eu peço. Ah, Senhor, vamos tocar mais uma vez na ceia. E que situações na vida de cada um. Corações, situações que não foram resolvidas, sejam agora. Que essa pessoa não saia daqui com nada, nada no coração, nada, mas um coração limpo, um coração que ela receba essa graça e tenha um coração perdoador, um coração limpo, um coração justo, um coração amoroso, um coração curado, um coração seguro. Que saia daqui um povo completamente limpo, liberto, com a tua palavra escondida no coração. Um espírito forte, uma alma curada, um corpo forte, uma mente renovada para a glória do teu nome. Obrigada, meu Deus. Quando cada um tomar a ceia mais uma vez, que receba uma cura completa e que os corações sejam purificados pelo teu sangue, para a honra e a glória do teu nome. Obrigada por tudo. Amém. Amém, amém.
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1: Uou! Sejam todos muito bem-vindos em mais uma série do nosso programa Adore Mais no quadro Essa é Minha História. Você que tá me ouvindo aí da Zona Leste, Zona Sul, Zona Oeste, seja muito bem-vindo. Seja muito bem-vinda. Você que tá me permitindo aí ser a sua companhia no dia de hoje, no transporte público, no carro, no aplicativo. Você aí, dona de casa, não sei de onde você tá me ouvindo, mas saiba que você agora está sendo visitado pelo Espírito Santo de Deus, através da nossa frequência aqui da Adore Mais, da família Adore Mais FM. Então você, ó, do 102 é bem. Nossa frequência.

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2: A mensagem de hoje é: os problemas que você resolve determinam as recompensas que você recebe. Os problemas que você resolve determinam as recompensas que você recebe. Você está insatisfeito com a colheita de algumas plantações que você tem feito? Qual problema você está resolvendo? Ou melhor, você anda apenas gerando problemas, potencializando esses problemas, reclamando? Você sabe que reclamar é você trazer aquilo que há de ruim que aconteceu para o hoje de novo. Você está recriando. Então, quando você vira essa mentalidade e passa a ser um solucionador de problemas, você é bem pago por isso. Você é bem recebido por isso. Você senta em mesas que você jamais imaginou sentar e ajuda pessoas que jamais você imaginou ajudar. Então o foco é: qual problema eu vou resolver com os meus negócios e com as dificuldades que eu passei na minha vida, para que outros não precisem passar por esse mesmo desafio? Pense nisso, combinado?
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0: Se você está pensando em desistir, ouça isso antes. No nosso caminho, às vezes chega um momento em que você declara falência, sabe? Você fala, eu tô falido. Emocionalmente, eu desisto de tentar encontrar alguém para andar comigo. Profissionalmente, eu tô sendo um desastre. Meus relacionamentos com os amigos estão horríveis, eu nem sei quem são meus amigos. Eu tô perdido e eu não sei o que fazer mais. Se talvez você que tá me ouvindo hoje tá se sentindo dessa forma, queria compartilhar com você que Jesus contou uma história de uma mulher viúva. As mulheres viúvas eram as pessoas mais desamparadas da sociedade no tempo de Jesus. E ela precisava que a causa dela fosse julgada e ela incomodava um juiz que era um juiz venal. Qualquer pessoa podia comprá-lo. A Bíblia chama de um juiz iníquo ou juiz venal. E ele contou essa história falando sobre o dever, Lucas 18:1, de orar e nunca desistir. Eu estava olhando no grego essa palavra de nunca desistir e ela significa nunca perder a coragem. Isso é difícil. Tem hora que a gente está sem coragem. Sem coragem para levantar, sem coragem para lutar mais, sem coragem de esperar que o mundo mude. E aí, eu e você precisamos encontrar coragem aonde? E eu queria dizer que Deus é essa coragem. Deus é essa pessoa que fala na Bíblia muitas vezes, coragem, eu estou com você. E porque eu estou com você, você vai conseguir. Você vai encontrar o caminho. Você vai achar a esperança que você não está encontrando. E é isso que nós vamos buscar através da oração hoje. Senhor, nós estamos desencorajados, desmotivados, no sentido falidos. E nós te pedimos hoje, em nome de Jesus, coragem. Porque a gente não tem essa coragem mais. A gente está fraco, doente, desamparado, esquecido, perdido. Mas obrigado porque o Senhor não desistiu da gente. O Senhor nunca vai desistir. Então nós entregamos a nossa vida ao Senhor e pedimos que o Senhor nos dê um novo caminho, uma nova vida que está em Ti e que estará em nós. Em nome de Jesus, amém. Compartilhe essa mensagem com quem está sem coragem, sem direção, e abençoe outras pessoas.
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5: Olá, Rádio Adore Mais FM. Meu nome é Rosângela, sou de Santo André. Estou ouvindo sempre. Quero pedir o louvor de Sião, Derrama, do Lucas Augustinho e Gabriela Rocha. Obrigado. Beijos.

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1: Quem não sabe se comunicar, perde oportunidade, sabia? Pois é. Por quê? É através da comunicação que você vai convencer investidores. Você vai fazer uma boa apresentação, você vai fechar parcerias. É através de uma boa comunicação que você vai liderar equipes. Não apenas liderando essas equipes com boas ideias. Não, o bom líder não é aquele que traz boas ideias. Ou é também, né? Mas é aquele que consegue vender aquela visão com clareza e impacto. Olha só. Mas só é possível se você tiver uma boa comunicação. E aí você que está comigo aqui, todos os dias sabe do quanto de anos que eu tenho nessa área, né, gente? Desenvolvendo aí a comunicação, ensinando, trabalhando. E a gente, no meio do caminho, passou a compartilhar todos esses conhecimentos e tem sido incrível. Então, a gente tem aqui evento presencial, que é o Mais Transformação, onde a gente consegue, num grupo bem seleto, se conhecer e aprender juntos sobre esse tema, que é a comunicação assertiva. E tem gente, colocaram aqui alguns depoimentos do que eles têm aprendido comigo, né? Do que eles têm aprendido com todo o nosso conhecimento. Vamos ouvir o que o pessoal anda falando dos nossos eventos presenciais aqui.
2: Então, meu nome é Neuza, eu sou de Santo André. Há uns 2 meses eu participei da grande tarde, que foi muito maravilhosa, abençoada. Eu fui em busca, não do meu crescimento exterior, mas eu fui em busca do meu crescimento interior. Porque, para mim, se eu crescer, eu entender o que Deus quer de mim, do meu eu vou conseguir vencer todas as batalhas, externa e interna. Foi uma tarde agradável, conheci pessoas maravilhosas e conheci a Eli. E pelo rádio eu tinha uma noção, mas fisicamente é bem diferente. Eu até falei para ela. E quando ela falava assim, ela dava a risadinha, eu dizia assim, essa mulher é falsa. Não, gente, vá participar, participem. E eu tenho certeza que, seja qual for a sua busca, interna ou externa, você vai sair dali um vencedor. E você vai conseguir vencer. Porque a orientação dela foi assim para pessoas que trabalham e queria vender mais, queria melhorar mais a sua administração. Eu não queria vender nada. Eu não estou vendendo nada. Mas eu queria, assim, eu tinha uma fome muito forte do meu interior ser transformado. O Senhor me resgatou há 30 anos atrás. Ele me resgatou e me trouxe. E Ele me trouxe até aqui para eu poder conhecer essa pequena, grande mulher, a Eli. Participe, vai ser muito bom.
1: Olha só, gente, que poderoso isso, né? Às vezes você acha que tem um problema, mas quando você vai estudar, você vê que tem 2, 3. E não tem como você se comunicar de uma forma assertiva se você não souber gerenciar suas emoções. E aí lá a gente ensina muita coisa. Então você que vai estar com a gente aqui no próximo evento, chama aí no 11 99537 5356, 99537 5356. Outro pilar, olha só, para fortalecer aí os seus negócios, é uma cultura forte, uma liderança poderosa. Por quê? O jogo muda o tempo todo. Empresários, empreendedores de sucesso, eles sabem tem certeza absoluta de que a única certeza do mercado é a mudança. É a mudança. E aí, eles se reinventam o tempo inteiro. Se reinventam diante dos desafios, se reinventam diante das dificuldades. E mais do que isso, eles transformam esses objetivos.

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3: Meu nome é Simone, sou de Santo André. Gostaria de escutar o louvor da Aline Barros. Sonda-me. Toca pra mim.
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3: Olá, Rádio Adore Mais FM. Eu sou a Vera Gil, de São Paulo, do bairro Saúde. Ouço sempre a programação da Rádio Adore Mais. Eu gosto bastante. E eu quero deixar meu pedido de louvor aqui. Deserto, da cantora Maria Marçal.

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9: Olá, eu sou Sara Moreira, sou de Portugal, Lisboa, e eu venho pedir a música O Fogo Nunca Dorme, de Alessandro Vilas Boas. Que Deus abençoe.

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1: Desapego. A primeira palavra já começa assim, desapego. A segurança do verdadeiro cristão não é a sua vida, é a sua morte. É a morte para si mesmo. É a morte para tudo que te afasta de Deus e do propósito que Deus tem para a sua vida. Portanto, não se apegue a nada a não ser a Deus. E neste novo tempo, mais do que nunca, por favor, vamos soltar e vamos nos apegar a Deus acima de tudo. Homens têm arriscado a vida pelo nome de nosso Senhor Jesus Cristo. Quantos que arriscaram a vida? Meu Deus, quando você lê Hebreus 11, fala que o mundo não era digno daquelas pessoas. Que honra! Imagina eu levar o título de que o mundo não é digno da minha presença, de tão santa, reverente e comprometida a viver uma vida sacrificial. Porque eles foram comidos por feras, cerrados ao meio. Assim, viveram... Leia Hebreus 11. Nós precisamos ter a perspectiva da eternidade. Quando você tem a perspectiva da eternidade, quem que vai poder parar você? Quem pode matar você? Você já morreu. Você morreu para essa vida. O que, que podem tirar de você? Quando eu vejo uma pessoa com medo de morrer, eu logo olho. Ou pergunto, se eu tenho condições de perguntar, peraí, você não tem certeza da sua salvação? Porque quem tem certeza que o nome está no livro da vida, não tem medo de morrer. É tudo que ele não tem, porque ele sabe. Jesus falou o quê? O crente morre? O crente nunca morre. Se encerrar o tempo aqui, ele segue vivendo com Jesus. Então, pois nele vivemos, nos movemos e existimos. Ponto. Isso aqui tem que ser nosso lema. Pois nele, ó. Pois nele vivemos, nos movemos e existimos. Pronto. Você vive para ele, você se move por ele e você existe por causa dele. Então, chegou a hora de sacudirmos muitas coisas, porque Deus mudará muitas coisas. E nós não podemos ficar agarrados a coisas que não cabem mais neste novo tempo. Nossa mente precisa sair daquele ponto para esse novo ponto. Sabe, tem gente ainda com a cabeça muito lá atrás, e o senhor está dizendo, não, isso aí já foi. É para cá, ó. Depois disso, Paulo saiu de Atenas e foi para Corinto. Ali encontrou um judeu chamado Áquila, natural do Ponto, que havia chegado recentemente da Itália com Priscila, sua mulher, pois Cláudio havia ordenado que todos os judeus saíssem de Roma. Paulo foi vê-los, e uma vez que tinham a mesma profissão, ficou morando e trabalhando com eles, pois eram fabricantes de tendas. Todos os sábados, ele debatia na sinagoga e convencia os judeus e gregos. Você vê que não era uma tarefa fácil. Você vê que ele estava sempre sob pressão, porque não fala, aqui não está falando ele pregava, igual tem outras passagens, aqui está falando debatia. Muitos se convertiam, outros não, judeus e gregos. Depois que Silas e Timóteo chegaram da Macedônia, Paulo se dedicou exclusivamente à pregação, que ele antes lembra. Que agora eles, com certeza, foram dar uma ajuda no custeio ali, para custear o ministério, ele estava contribuindo na fabricação das tendas, ele até lidava bem com isso, mas o foco

0: dele era ficar só, exclusivamente, para pregação, porque ele acabava perdendo muito tempo, testemunhando aos judeus que Jesus Cristo era, que Jesus era o Cristo, o Messias que eles estavam tanto esperando e rejeitaram. Opondo-se eles e lançando maldições, Paulo sacudiu a roupa e lhe disse: caia sobre a cabeça de vocês o seu próprio sangue. Você vê, ele até estava indo, debateu, alguns se convenceram, até que chegou um momento que ele entendeu que aquilo era jogar pérolas a porcos, quer dizer, algo precioso para porcos. Opondo-se a eles, lançando maldições, Paulo sacudiu a roupa e lhes disse: cai sobre a cabeça de vocês o seu próprio sangue. Estou livre da minha responsabilidade, porque ele vinha pregando. De agora em diante, irei para os gentios. Quer dizer, ele estava ali lutando. A gente tem que saber quando é hora de parar, quando é hora de mudar o rumo. E eu gosto disso. Eu gosto porque eu até me identifico, sabe? Rapaz, lutei contigo até agora, ó, já foi. Eu me identifico. Essa coragem de fazer um corte nas coisas. Entender. Espera aí, eu fiz o que eu tinha que fazer aqui. Agora eu vou seguir. A vida continua. Eu vou agora, de agora em diante, eu irei. Vai que cai o sangue sobre vocês, o seu próprio sangue. Eu estou livre da responsabilidade. Eu preguei para vocês. Vocês só vive para se opor, ó, opondo-se a ele e lançando maldições. A vida desse povo era se opor, sabe, gente do contra? E ainda o que é pior, xingavam, lançavam maldições. Ele agora sacode tudo, porque entende que é hora de parar e ir para os gentios. Então Paulo saiu da sinagoga, onde ele estava pregando para eles, e foi para a casa de Tício, justo, que era temente a Deus e que morava de longe dali, né, gente? Não, morava ao lado da sinagoga. Morava ao lado da sinagoga. Ele foi para o lado da sinagoga. Ele não foi para longe, não. Ele foi para cá do Tício. Crispo, chefe da sinagoga, creu no Senhor. E ele, toda a sua casa e dos coríntios que o ouviam, muitos criam e eram batizados. Muitos criam, até o dirigente da sinagoga, e eram batizados. Aí, certa noite, o Senhor falou a Paulo, em visão: não tenha medo, continue falando e não fique calado, pois estou com você e ninguém vai lhe fazer mal ou feri-lo, porque tenho muita gente nesta cidade. Então, ele está pregando em Corinto e aí ele sai da sinagoga, porque ele entendeu que era hora de mudar, que aquele povo não estava absorvendo mais nada, só queria se opor, só queria lançar maldições. Sabe quando você tem que ter o discernimento que você já fez o que tinha que fazer em algo e que é hora de cessar. Vai dar oportunidade para outros. Foi isso que ele fez. E aí muitos foram salvos. E aí a pressão ainda estava grande, até porque ele foi muito corajoso. Ele foi para a casa de Tício, do lado da sinagoga. Então, a palavra do Senhor, o Senhor veio e falou para ele, né? Porque talvez dentro da pressão, né? Será que é hora de partir? Não, ó. Não tenha medo, continue falando. Não tenha medo, continue falando, não fique calado. Pois eu estou com você e ninguém, porque as ameaças eram constantes, ninguém vai fazer mal ou feri-lo. Porque tem muita gente nessa cidade, quer dizer, ainda tem muita gente para ser salva aqui. pode ficar onde você está, não se cale, continue falando. Então, observa que para o senhor estar falando, ó, não tenha medo, continue falando e não fique calado, é que a pressão era o quê? Cala, cala a boca. E para Deus ter que falar com Paulo, porque talvez a pressão estava num nível que ele estava, será que ele não estava intimidando? Porque pode acontecer, né, muita pressão. E o senhor está falando, não, continue falando, não fique calado, pois eu estou com você, ninguém vai te fazer mal. Por que o senhor diria isso? Porque estava tendo ameaças. Ainda tem muita gente para ser salva aqui. Você tem que continuar insistindo. Então, são direções para a nossa vida que ampliam a nossa mente. O senhor me leva para um lugar... Eu tenho que saber quando já esgotou, eu já fiz o que eu tinha que fazer. E para onde ele está me levando? Ele estava levou Paulo para uma coisa assim, que para eles era um absurdo, era algo novo. Pregar para gentios, quer dizer, se não é judeu, é gentio. Então, para todas as nações. Mas Jesus não tinha dito? Jerusalém até os confins da terra? Era para pregar em Jerusalém. Qual Jerusalém não foi a cidade onde ele foi mais atacado, maltratado e ferido de todas as maneiras? É para pregar onde eu fui massacrado, vocês vão pregar aqui. Mas também vai chegar o momento, vocês vão pregar até os confins da terra. Não tem nação que o evangelho não deva chegar. Ele deve ir para todo lugar. Então, a pressão estava grande para ele calar. Quando chegou a hora, você tem que saber a hora de sacudir, porque não faz mais parte. O que que você vai sacudir? Tem que saber a hora de sacudir. Tem que sacudir? Eu vou sacudir. Deus está me levando para algo novo? Eu vou. A pressão está grande? Deus está falando, não cala. Não fique calado. Deus não te botou aí para ficar calado. Eu estou com você. Parece que vão te fazer mal. Não vão te fazer mal. Porque, ó, tem muita gente nessa cidade. Você vai ter um resultado grandioso aqui. Tem muita gente para ser salva. Agora em Malta. Você conhece a história. Ele avisou o pessoal... Oh, se nós continuarmos, o comandante e o dono do navio, se a gente continuar, nós vamos ter um grande prejuízo. Mas aí a Bíblia diz que eles não quiseram ouvir o Paulo e o centurião que estava ali, não quis ouvir o Paulo, mas ouviu o capitão e o dono do navio. Ou seja, ficaram com os experientes e abandonaram o quê? A parte espiritual. Ouça a parte espiritual. Porque tem gente que rapidamente ouve a parte natural, o experiente. Você está ouvindo o que é limitado. Tanto que quando perdem tudo, e aí foi aquela tragédia, Paulo fala, vocês deveriam ter me ouvido. Vocês teriam evitado muito prejuízo. Mas tem gente que, infelizmente, caminha para prejuízos porque nunca ouve o que Deus está falando. Então, agora, em Malta, após o naufrágio, uma vez em terra, descobrimos que a ilha se chamava Malta. Os habitantes da ilha mostraram extraordinária bondade para conosco. Fizeram uma fogueira e receberam bem a todos nós, pois estava chovendo e fazia frio. Então, imagina, a Bíblia fala que ele ficou uma noite inteira no mar. E foi um sofrimento. Aí chega, tá, na ilha está chovendo, está fazendo frio. Então, fizeram uma fogueira. Paulo ajuntou um monte de gravetos. Quando os colocava no fogo, uma víbora, fugindo do calor, prendeu-se à sua mão. Imagina ele. Com os gravetos e uma cobra presa na sua mão.
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0: Mordeu e fala víbora, venenosa, com uma peçonha mortal, até porque os habitantes conheciam aquela cobra, né, aquela espécie, e sabiam que ele ia inchar e ia cair, ia morrer. Quando os habitantes da ilha viram a cobra agarrada na mão de Paulo, disseram uns aos outros, certamente este homem é assassino. Porque, pois tendo escapado do mar, a justiça não lhe permite viver, não é possível. Um navio afunda, perde tudo, fica no mar, um naufrágio desse, aí chega aqui, chega vivo, agora uma cobra. Então, há momentos na vida que parece que uma coisa atrás da outra está chegando na sua vida. É um naufrágio, agora é uma víbora, e todo mundo vendo aquela cobra presa na sua mão. Aí todo mundo julgou que ele é um assassino, tem algo muito errado na vida desse homem. Não, era pressão espiritual. Era pressão. E você vai ver o que Deus, se você ler todo esse texto, você vai ver que uma obra muito grande foi feita em Malta. Muitas vidas foram. O líder daquele lugar foi curado, que estava enfermo. As pessoas foram libertas, foram curadas. Então, Paulo sacudindo, o que Paulo fez? Ele sacudiu a cobra no fogo. Não sofreu mal nenhum. Se Paulo tivesse dado a importância que aquela víbora natural, de forma natural, tinha, talvez aquele veneno tivesse tido poder sobre ele. Mas observa que ele agiu a fé de tal maneira que ele simplesmente sacudiu ela como se aquilo não fosse nada. Certamente ele ficou machucado, só que não, aquele veneno não fez mal algum, não teve poder na vida dele. Por quê? Por que muitas ações do mal têm poder sobre muitas pessoas? Porque elas dão ênfase, elas dão atenção para aquilo e elas acreditam no poder daquilo. Elas acreditam que aquilo vai realmente causar o dano à vida delas, vai matá-las, vai roubá-las, vai fazer mal. Às vezes tem. Com certeza, essa víbora tinha o poder. Mas ele não depositou a fé no poder dela de matar, mas no poder de Deus de inutilizar. No poder de Deus de inutilizar aquele veneno. Então, leva isso para a sua vida. Ele sacudiu. Já parou para pensar se nós simplesmente sacudíssemos todos os problemas que chegam na nossa vida? Eu contei para você que a cólica que eu estava ontem, que vinha daqui, pegava as costas, que eu já estava até abaixada, eu não tinha posição, não tinha lugar para mim. Aquela dor, ela tinha o poder de me parar. Ela tinha o poder de me impedir de estar aqui. Mas ou você sacode, ou você coloca a fé, e essa palavra me ajuda muito, ou você coloca a fé no poder de Deus que pode te levantar, que é maior do que a dor, do que a cólica, do que o mal-estar, do que não sei o quê, ou você coloca no que você está sentindo. Você vai ter que tomar uma decisão, ou você sacode, ou isso toma conta de você. Aí eu contei para você que eu até orei, mas aí tomei um analgésico e tal, fui deitar. Não foi um cochilo. eu já abro os olhos assim, que eu não estava suportando. E como eu disse, tarde da noite, não tem posição. Aí eu escuto o Fer passando mal, vomitando. Falei, eu estou vendo que isso não é normal. Cato o azeite. Eu estava com muita dor, eu fui agachadinha, até assim, né? Quando eu bato na porta, o Fer fala, mãe, vai dormir, eu estou bem. Eu falei, não, eles me conhecem. Nós vamos resolver isso aqui agora. Né? E resolvemos. E resolvemos. Quando, olha só, aí Deus me deu a visão. Quando eu volto, que eu deito de lado, aquela... E aquilo começou a dar aquele alívio, foi, sabe quando você começa a sentir que está aliviando, já não está aquele negócio tão insuportável? Eu sei que eu ainda não estava dormindo. Eu sei. Porque foi tão rápido que eu abri os olhos assim. Eu tive aquela visão daquela cobra, ela era mais ou menos desse tamanho, não era grande, nem era grossa, mas eu vi quando... Ela veio de uma vez e ficou entre o pergolado, que era antes de pintar, acho que ainda apareceu, não sei se ainda aparece, faz tempo que eu não olho ali. Aparece? Então, aí ela estava entre ele, que é da fachada. E eu abro os olhos assim, com aquilo, eu falei, e tem aquela percepção do que o Senhor queria que eu fizesse. Ou seja, eu tinha acabado de levantar um clamor. Então, o Senhor me mostrou o que estava acontecendo. Havia um ataque, ele não era grande. Quer dizer, a cobra não era grande, mas era uma cobra. E ela era venenosa. Ela estava entre o pergolado ali. Quer dizer, tinha uma ação do mal, ainda que pequena, mas que estava tentando atrapalhar. Eu só estendi dali mesmo, eu estendi a mão e repreendi aquilo e desfiz com toda aquela obra e aí fiz aquela oração. Quando eu estendo a mão, que eu repreendo, eu, de repente, aquela visão continua, eu vejo como que... Eu não vi exatamente o fogo, mas eu vi ela sendo queimada e ela ficou como se fosse o carvão e caiu no chão da calçada. Não existia mais. E eu, graças a Deus, apaguei, pude dormir um pouco e levantei restabelecida. Óbvio que você sente, parece que uma... Mas nada, aquilo não voltou mais para a glória de Deus. Né? Porque foi uma dor mais forte. Eu ainda falei com meu irmão à tarde sobre algo. Eu falei, Júnior, está difícil de eu falar com você. Eu falei, eu demorei para te retornar, porque está difícil de falar. Não tinha, era um mal-estar, era uma dor mesmo forte, Marconi. Então, ali, a hora que eu vi, quer dizer, aquilo foi derrotado. Mas veja bem, se eu não entro no campo da fé, eu só fico no campo natural, do jeito que eu estava ontem, olha, eu ia lutar para estar aqui, talvez botasse uma cadeira, tentasse, mas com aquela dor eu não estava conseguindo falar direito. Então, era para me atrapalhar. Então, quando você entra numa luta espiritual, você está vendo que aquilo não está normal. O que você está fazendo? Eu vou dar vazão e ênfase a isso, importância para isso, ou eu vou sacudir? Eu vou sacudir, eu vou brigar contra isso. E você vai ter vitória. Toda vez que você se levantar contra uma força demoníaca, você vai ter vitória. Então, aqui, ó. Paulo sacudiu a cobra no fogo, mostrando que ele não deu a mínima importância para ela. Será que tem gente aqui dando muita importância para o que o mal está fazendo? Porque se você parar e ficar dando importância, a cobra, se ele tivesse dado importância para a cobra, com certeza, ela tinha condições de matar, porque foi o que eles sugeriram aqui, eles imaginaram. Eles, porém, esperavam que ele começasse o quê? Ó, a inchar ou que caísse morto de repente. Então, era uma víbora com uma peçonha mortal? E Paulo simplesmente sacudiu. Você já parou para pensar a quantidade de coisas que poderiam ter sido ignoradas e você poderia ter se livrado se você não tivesse dado a atenção que você deu? A quantidade de pessoas que hoje estão sofrendo situações dramáticas porque elas deram uma importância para o que o mal estava fazendo? Paulo não deu a importância, Paulo sacudiu. E todo mundo ficou ali, vai inchar, vai cair de repente, porque com essa cobra não brinca. Paulo só sacudiu, não deu a mínima importância. Ele creu. O que o moveu? A fé. Foi uma atitude de fé. Gente, eu te falo sério, todo mundo me conhece. Se eu deitar, eles acham que eu morri. Ele já fica tudo preocupado. Porque é impossível eu deitar. Nunca acontece. Eu sou de uma natureza mais... Eu sou ativa. Eu estou o tempo... Então, entrar no quarto, me ver parada, assim, sentada, do jeito que eu estava, é porque eu estava com dor. Eu podia ter o quê? Não, estou com dor. Não, isso é espiritual. Eu vou nem que arrastando. Eu vou resolver isso aqui. Isso não vai amanhecer o dia. Eu não admito mais. Eu não dou importância para isso. Eu não vou ceder. Eu não vou fazer corpo mole. Se eu estou sendo alvejada, eu vou atacar com mais força. Tem que ser mais forte do que o homem forte. Você não pode se entregar. E é o que eu vejo gente se entregando. Afrouxando. É para um sentimento. É para o físico. Não. Tem que ter uma atitude de fé. Tem que se levantar. Imagina se Paulo ficasse assim. Eu estou deprimido. Não é possível. É naufrágio. Agora é cobra. E esse povo todo me julgando. Que nada. Ele sacudiu e seguiu a vida. Ele simplesmente sacudiu e seguiu a vida. Que é o que está faltando em muita gente. Não é pouca. É parar de dar importância para o que o diabo está fazendo. Ele não vai parar. É você que tem que se levantar. Satanás não vai parar. Ele está decidido a nos parar. E qual a resposta que nós vamos dar? Sacode isso no fogo. No fogo do Espírito. Sacode. Para de dar importância, para de falar de problemas, para de falar do que Satanás está fazendo. Paulo não abriu a boca. Gente, ele tinha acabado de sair do naufrágio. O que? Eu não consigo imaginar. Só de você ver imagens de naufrágios, dá uma aflição. É horrível aquilo. O homem sai de um naufrágio. E tem uma cobra. Imagina uma víbora venenosa se presa à sua mão. Nos dias de hoje, com a fraqueza que a gente vê, eu não sei nem o que ia virar. A pessoa desmaia com a cobra ali. Morreu já. Antes, o veneno nem entrou ainda na corrente sanguínea. O que matou foi o apavoro. Não, nós precisamos fazer igual o Paulo, é isso que Deus está falando. Eles, porém, esperavam que ele começasse a inchar, ou que caísse morto de repente, mas tendo esperado muito tempo, e vendo que nada de estranho lhe sucedia, por quê? Porque ele já tinha feito o que tinha que fazer, ele sacudiu no fogo, ele teve uma atitude de fé, mudaram de ideia, é isso aqui, ó. Tem gente que nunca tem uma opinião formada, né? Mudaram de ideia e passaram a dizer que ele era um Deus. Agora mesmo ele era um assassino. Por isso você tem que tomar cuidado com as opiniões das pessoas. Um dia ser um assassino, outro dia ser um Deus.
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0: E quem vive desse jeito, ó, vive que nem um ioiô na mão dos outros. Um dia você é a pessoa mais maravilhosa. Gente, eu que não sou Paulo, quantas vezes já vivi isso? Um dia mãezinha, minha mãezinha querida, no outro dia Jezabel. Entendeu? No outro dia, já mudou tudo. Você pensa, mas que fiz eu, meu Deus do céu? Ai, minha mãe espiritual, ai, minha mãe, ai, Deus me livre. Eu não gosto nem de ouvir. Detesto aquela voz, não gosto, mas amou uma vida. Isso é demônio, meu filho, se estiver acontecendo. Me odiar é demônio. É verdade, é verdade. Não te fiz mal nenhum, só preguei a verdade. Agora, olha aqui, ó. Paulo e Barnabé em Antioquia, na Pisídia. Eles sacudiram o pó de seus pés em protesto contra eles e foram para Icônio. E os discípulos continuaram cheios de alegria. Gente, eu fico imaginando o Paulo, olha lá os caras. Vocês sobem daqui, não sei o quê. Tô indo. Então, assim, ó, sacudiram os caras em protesto. Quer dizer, mas pararam? Não, eu não vou levar nem o pó. Não foi isso, eles fizeram o que Jesus falou, que eu vou ler o próximo. Não leva nem o pó dessa cidade. Vocês fizeram o que tinha que fazer. Os discípulos continuaram cheios de alegria do Espírito. Eles sacudiram o pó dos seus pés em protesto contra eles e foram para Icônio. Os discípulos continuaram cheios de alegria do Espírito. Sacuda o que tem que sacudir, meu filho. E continue, ó. E os discípulos continuavam com alegria, apesar dos ataques. Cheios de alegria do Espírito Santo. Nada fazia eles pararem. Eles não paravam. E continuavam cheios de alegria. E não melancolia. Mas quando entrarem numa cidade e não forem bem recebidos, saiam por suas ruas e digam, até o pó... Jesus, viu? Isso aqui quem falou foi Jesus. Até o pó da sua cidade, que se apegou aos seus pés, sacudimos contra vocês. Fiquem certos disto, o reino de Deus está próximo. Eu digo, naquele dia haverá mais tolerância para Sodoma do que para aquela cidade. Olha o que Jesus falou. Você pregou para aquela pessoa? Você pregou para aquele lugar? Vocês fizeram o que tinha que fazer? Eles desprezaram, escorraçaram vocês? Sacuda a poeira, não leva nem um pó daquele lugar. E fala para eles que o reino de Deus está próximo, que vai ter mais esperança para Sodoma. No juízo final, mais esperança para o povo de Sodoma do que para vocês. Porque eles receberam menos do que vocês. Então, olha as orientações de Jesus. Sacode a poeira, nem leva a poeira, mas continuem. Não parem. Vou sacudir os alicerces, Deus também sacode, os alicerces das nações, e elas vão trazer para cá os seus tesouros. E encherei este lugar com a minha glória, diz o Senhor dos Exércitos. Quer dizer, ele ia sacudir nações para beneficiar o povo dele. Deus ia sacudir nações. O que isso quer dizer? Faça a sua parte, que Deus sacode vidas, sacode lugares para beneficiar você, para trazer os tesouros, para abrir portas para você. Ele sacode lá para trazer para você. Deus também sacode. Então é necessário sacudir o pó da desilusão, do apego às coisas, da ostentação, do cansaço, do medo. por o medo de não atingir, de não chegar naquele resultado. Você tem que jogar isso tudo fora. O medo de não acontecer, medo de problema, sacode. Eu acabei de falar, os problemas são o combustível para o progresso. Sacudir, dizer adeus a algumas coisas para poder seguir em frente. Eu penso que Deus já falou e está repetindo. Tem gente que ainda está com a cabeça lá atrás. E o Senhor está falando, deixa essas coisas, solta o que tem que soltar, sacode da sua vida um comportamento que nunca funcionou, coisas que não cabem para este tempo. Tem que sacudir isso da vida. Definitivamente, se nós não entendermos, nós vamos atrasar a nossa vida, protelar mudanças ou nem atingi-las. Porque nós não soltamos o que deveríamos ter soltado, nós estamos dando muita ênfase ao que o diabo está fazendo. Ao invés de estarmos sacudindo e seguindo em frente. Sacuda para longe a sua poeira. Levante-se, sente-se entronizada, ó Jerusalém. Livre-se das correntes em seu pescoço, ó cativa cidade de Sião. Olha o que o Senhor falou para Judá. Sacuda para longe a poeira desses problemas, da vergonha, da humilhação. Levante-se, sente-se. Levante-se. Sente-se entronizada, ó Jerusalém. Levanta de onde você está. Livre-se das correntes em seu pescoço. Porque tem correntes, queridos, que Satanás põe e nós permitimos que um problema, é um problema que chega e eu abraço aquilo, eu acabo aceitando. Tem correntes que eu mesma pus na minha vida. E eu não posso aceitar isso mais. Você não pode aceitar. A gente sabe o que Deus está falando com a gente. Paulo em Roma. Portanto, quero que saibam que esta salvação de Deus é enviada aos gentios, eles a ouvirão. Depois que ele disse isso, os judeus se retiraram, discutindo intensamente entre si. Paulo, você sabe, foi levado para Roma, ficou 2 anos, alugou uma casa, e durante esses 2 anos, de forma inacreditável, ele foi como prisioneiro e ele pregava o evangelho livremente, sem oposição. Agora, tinha alguns judeus que tiveram a mesma atitude que tiveram lá em Corinto. Ele simplesmente parou e falou, eu fiz o que eu tinha que fazer. Citou uma escritura do profeta Isaías, a partir de agora, Eu quero que saibam que essa salvação de Deus é enviada aos gentios. Eles a ouvirão. Depois que ele disse isto, os judeus se retiraram discutindo intensamente entre si. Eles só sabiam brigar. Tem gente que só sabe brigar, só quer discutir. E você vai ter que tomar uma decisão. Não dá mais. Não quero isso. É hora de mudar. Você está vendo que Deus está falando muito sobre mudança. Paulo mudou. Ele aceitou, inclusive, mudar para algo que era um absurdo dentro do judaísmo. Mas, às vezes, Deus está nos levando para coisas que nós nunca nem pensamos. Imagina Paulo, que era um defensor, matava por conta da lei. Era o terrorista defendendo a lei. Esse negócio de cristianismo era a coisa mais... Ele queria exterminar, acabar. Erradicar com aquilo. Agora, ele que foi, não erradicou nada. Ele é que se converteu, se curvou diante do Senhor. E agora ele não podia viver sem. Ele amava, os judeus amava, mas ele entendeu que ele já tinha feito o que ele tinha que fazer ali e ele tinha que seguir em frente. A gente tem que saber quando encerrou um tempo. A gente tem que saber quando é hora de sacudir o que tem que sacudir. Nós precisamos ter a coragem de fazer o que tem que ser feito, ainda que seja estranho e até desconfortável momentaneamente, porque eu não estava preparado para aquilo, eu não tinha mente para aquilo. Mas eu preciso continuar e continuar alinhada com Deus. E para eu continuar fazendo o que eu estou fazendo alinhada com Deus, eu vou ter que sacudir muitas vezes. Eu vou ter que abraçar algo novo para a minha vida que antes era impensável. Eu vou ter que ter a coragem de encerrar com o tempo, mas prosseguir fazendo o que eu estou fazendo numa outra direção, quando, como Deus está me pedindo. O que eu não posso é simplesmente aceitar que aquilo me domine, pare a minha vida, trave a minha vida, sendo que Deus está me dando uma direção. Se livra disso. Sacode, desapega do que tem que desapegar de vez. Porque tem gente que às vezes está apegado a um lugar, a um sistema, a uma mentalidade, a um hábito. A um hábito. Ele se habitua a coisa e ele não quer parar, ele não quer mudar. E Deus está mostrando, não. Você precisa seguir a minha direção. Tem que desapegar, tem que soltar, solta. Senão você vai atrasar a sua vida. Ou pode perder muito, perder o seu destino, perder tanta coisa, simplesmente porque não entendeu esses princípios. Amém?
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1: Nós cumprimentamos a todos os nossos irmãos com a paz do Senhor Jesus. Este é o culto da Igreja Cristã Maranata. Vamos dar início a este culto de adoração na presença do Senhor. Para isso, convido a você que possa fechar os seus olhos nesta hora, onde você estiver, e vamos juntos elevar o nosso clamor ao nosso Deus. Nós clamamos, eterno Deus, pelo maravilhoso poder e a vida que há no sangue de Jesus. Nos voltamos, ó Deus, para a Tua presença, pedindo, Senhor, o perdão dos nossos pecados, as nossas falhas, as nossas transgressões. Purifica-nos, Senhor, nesta hora, que nada venha nos impedir de entrar na Tua presença e assim desfrutar de uma íntima e perfeita comunhão com Teu Espírito Santo. Fica conosco, Senhor, e nos assista em todos os atos deste culto. É o nosso clamor, em nome de Jesus. Amém. Vamos ofertar um louvor de clamor em adoração ao nosso Deus. Música.

0: paz, a tua alegria, a presença do teu Santo Espírito em cada coração. Assim nós oramos, no nome do Senhor Jesus. Amém.
1: Louvado seja o nome do Senhor. Glória a Jesus. Juntamente com as nossas crianças, vamos ofertar mais um louvor ao Senhor.

Louvado seja o nome do Senhor. Glória a Jesus. Neste momento, convido a todos a abrirem as suas Bíblias ou acompanhar o texto que será projetado, que se encontra em Gênesis capítulo 22. A nossa leitura se dará nos versos 7 e 8. Gênesis 22, versos 7 e 8, assim nos diz a palavra do nosso Deus. Então falou Isaac a Abraão, seu pai, e disse: Meu pai. E ele disse: Eis-me aqui, meu filho. E ele me disse: Eis aqui o fogo, a lenha, mas onde está o cordeiro para o holocausto? E disse Abraão: Deus proverá para si o cordeiro para o holocausto, meu filho. Assim caminharam ambos juntos. Bendito seja o nome do Senhor. Meus queridos, estamos diante de mais uma das histórias mais belas da palavra do nosso Deus. Agora vale ressaltar que as histórias belas sempre são precedidas de grandes lutas, adversidades, momentos que enfrentamos e que, na verdade, nós sentimos o calor das provas. Foi este momento da vida de Abraão, um servo de Deus, que Deus o tinha por seu amigo, grande era a intimidade que ele tinha com o Senhor, e neste diálogo, os versos acima retratam um diálogo entre Deus e Abraão, de tal maneira que a Bíblia fala que Deus o tentou. Deus

provou o seu servo e com um pedido extremamente difícil. Abraão tinha o seu filho Isaque, o filho da promessa. Sara, sua esposa, gerou a Isaque quando ela tinha 90 anos e Abraão tinha 100 anos de idade. Era Abraão o filho da promessa. Abraão representava, Isaque representava para os seus pais uma alegria, para a mãe, privilégio de ter gerado após uma intervenção de Deus, pois era ela estéril. Mas como fruto da promessa, eles receberam aquele presente do Senhor que era Isaque, que significa o seu nome riso, representando exatamente a alegria que era para aquele casal desfrutar daquele presente que Deus havia concedido a eles. Agora observe no verso, quando Deus tenta e prova Abraão, seu servo, ele faz talvez o pedido mais difícil que Abraão poderia ouvir do Senhor. Deus vira para Abraão e diz: olha, eu quero a Isaque, a quem tu amas, o teu filho único, aquele que te alegra, aquele que é o seu sorriso, a sua alegria, e é exatamente ele que eu quero como oferta em holocausto. Deus não estava alheio de forma alguma ao sofrimento de Abraão com aquele pedido. Pelo contrário, Deus sabia muito bem até onde ele poderia ir com o seu servo. E quando ele faz aquele pedido, provando, testando, Deus sabia muito bem até onde poderia ir com ele. E diz a palavra que, de posse daquele pedido do Senhor, em nenhum momento a Bíblia não registra nenhuma reclamação, nenhum questionamento, porventura um argumento ou uma motivação de Abraão a fim de justificar aquele pedido. Olha, mas ele é o filho da promessa, olha a forma que o Senhor fez com que este presente fosse dado a nós. Não, de forma alguma. De posse daquele pedido, Abraão simplesmente, ele obedeceu. A obediência, como fruto de algo que foi gerado, de uma identidade, de uma dependência e da fé gerada em seu coração. Quando nós olhamos a palavra no Velho Testamento, não existe a palavra fé. Era o que nós conhecemos no hebraico como emuná, que é a representatividade de uma obediência, e como fruto desta obediência, o resultado, uma fé que era gerada. Diferentemente do período da graça, onde Deus estabelece com o homem o seu compromisso, e esta fé é dada, é gerada em nós como dom de Deus, e através desta fé nós somos impulsionados a obedecer à voz do Senhor. Agora observem, queridos, Abraão, ele obedeceu. A Bíblia não retrata nenhum tipo de conversa entre ele e sua esposa Sara. Mas diz a palavra que pela manhã, pela madrugada do dia seguinte, ele se levantou para cumprir aquilo que Deus havia estabelecido. Observem, queridos, o que Deus pediu a ele, não o que sobejava. Mas Deus pediu a ele talvez aquilo que ele mais amava. E ele simplesmente atendeu à orientação do Senhor. Diz a palavra que no manhã do dia seguinte, ainda pela madrugada, ele se levantou. Observem como a Bíblia é rica nos seus detalhes. Ele não acordou, mas ele se levantou como o resultado de uma noite terrível que provavelmente ele teve diante daquele pedido, da sua figura, do seu papel como pai, e agora um pedido de Deus para levar Isaque, seu único filho, como oferta em holocausto. E existe uma diferença. A oferta é simplesmente imolar um animal. Agora, o sacrifício
é simplesmente imolar o animal. Agora, o sacrifício em holocausto é você colocar fogo naquilo que está sendo oferecido a Deus para que possa subir como um aroma suave diante do Senhor. Era este o pedido. Abraão provavelmente ele não dormiu. Ele ficou em claro a noite toda diante de algo tão difícil que ele estava prestes a enfrentar, a executar em obediência a Deus. Ele se levanta pela manhã, juntamente com os seus dois moços, prepara-lhe o jumento, chama o seu filho, os elementos do fogo, a lenha, o cutelo, e empreendem então uma caminhada de 3 dias em direção a um monte que Deus iria mostrar a ele. Vejam como tudo é profético. Uma caminhada de 3 dias que aponta para a morte e ressurreição do Senhor Jesus. Quando eles chegam ao 3º dia diante de um monte chamado Moriá, ele vira para os seus moços e diz assim: ficai aqui, porque agora eu e o menino subiremos até lá para adorar e depois retornaremos a vós. Veja o que era o resultado desta obediência gerado neste servo de Deus a fé. Ele sobe aquele monte Moriá com o pedido mais difícil da sua vida para oferecer o seu filho em sacrifício de holocausto a Deus, mas antes de subir, ele deixa muito bem claro e registrado: nós iremos ali adorar e depois nós retornaremos a vós. Veja a atitude deste servo de Deus, que em tudo obedeceu, em nenhum momento questionou. E diante dos seus olhos o Monte Moriá, que representava naquela subida a sua dor, o seu sofrimento, onde ele estava sendo provado, tentado por Deus, testado por Deus, mas ele diz que estava subindo para adorar. Uma adoração incircunstancial àquilo que ele estava vivendo, mas a adoração pura e genuína, que é a adoração da igreja fiel. Nós o adoramos por aquilo que ele é, não por aquilo que ele vai fazer, pode fazer, não. Nós adoramos por aquilo que ele é. E o nosso Deus, ele é maravilhoso e é digno de todo o nosso louvor e da nossa adoração. E movido por esta fé, ele exclama: nós voltaremos. Que coisa maravilhosa. Bendito seja o nome do Senhor. A palavra diz, e chegado em cima daquele monte, é o texto que lemos. Agora não era mais o diálogo entre Deus e Abraão, mas o diálogo de um filho, Isaque, com o seu pai Abraão, onde ele faz uma pergunta. Então falou Abraão ao seu pai, então falou Isaque a Abraão, seu pai, e disse: meu pai, eis-me aqui, meu filho. Ele disse: está tudo certo, papai. Tem aqui o fogo, a lenha, a madeira para o holocausto, mas aonde está o cordeiro, papai? E Abraão lhe responde de uma forma firme, como resultado de uma experiência com o Deus a quem ele servia. E ele diz assim: meu filho, Deus proverá para si o cordeiro para o holocausto. E assim caminharam ambos juntos. Bendito seja o nome do Senhor. Esta certeza que Abraão tinha em face a uma pergunta tão difícil expressada pelo seu filho, talvez fosse o último momento deles juntos, uma caminhada de 3 dias, uma subida com tantos sentimentos, subir, voltar, qual seria o resultado? Mas ele tinha uma garantia: Deus proverá para si o cordeiro. E a pergunta que é feita por Isaque, ela foi respondida 2000 anos depois por João Batista às margens do Rio Jordão, quando ele aponta para Jesus que vinha caminhando em direção a ele e diz assim: eis aí o Cordeiro de Deus que tira o pecado do mundo. Bendito seja o nome do Senhor. Oculto sem o Cordeiro, ele não tem nenhum significado.
Todos os nossos cultos têm a figura do Cordeiro, porque é o Cordeiro de Deus que tira o pecado do mundo, que nos garantiu livre acesso à presença de Deus, quando este Cordeiro inocente de Deus aceitou descer do esplendor da glória do Pai para morrer por cada um de nós. A Bíblia diz que Deus nos amou tanto que enviou o seu único filho. E Jesus, como Cordeiro de Deus, ele aceitou cumprir todo o plano do Pai. Ele morreu, mas ao terceiro dia, fazendo menção ao caminho de 3 dias, ele morreu, mas louvado seja o nome do Senhor, porque ao terceiro dia ele ressuscitou. A sua história não terminou na cruz do Calvário, de forma alguma, porque ele está vivo e reina para todo sempre, e o desejo dele é exatamente assim como Deus operou um livramento na vida de Isaac com a figura do Cordeiro, é conceder a cada um de nós, através deste sacrifício, o direito de entrar na sua presença pelo sangue de Jesus. Bendito seja o nome do Senhor. Diz a palavra que Abraão levantou a sua mão para sacrificar o seu filho, que já estava ali amarrado sobre o lenho, e de repente uma voz bradou: Abraão, Abraão, não faças nenhum mal a esta criança, porque agora sei o quanto tu temes a Deus. Louvado seja o nome do Senhor. E quando Abraão olhou para trás, estava ali a figura do Cordeiro. O Cordeiro que foi o livramento para Isaac. A história de Isaac não terminou ali. Agora o seu pai podia novamente tomar o seu filho em seus braços e voltar para a sua casa, para os braços da sua mãe, aquele que era alegria, aquele que era o riso. No Monte Moriá ele não foi sacrificado, porque ele estava a figura do Cordeiro que foi o livramento e o escape para Isaac. Às vezes na sua vida, minha irmã e meu irmão, o sorriso foi embora, a alegria, a razão de viver, a esperança com o amanhã. Mas tenha certeza de uma coisa: este Cordeiro de Deus que tira o pecado do mundo, ele também morreu por você. E ele é capaz de devolver aquilo que um dia as lutas e as provas tiraram ou tentaram tirar de você. Porque este Cordeiro para nós é o escape. Este Cordeiro para nós é o livramento. A história de Isaac não terminou no Monte Moriá. A história de Jesus não terminou na cruz do Calvário. Assim como Isaac voltou para a sua casa, a palavra nos diz, e é uma promessa do Senhor, ele prometeu que voltará para buscar a sua igreja fiel. Louvado seja o nome do Senhor, porque na cruz do Calvário ele nos garantiu o acesso de entrarmos na presença de Deus. E agora, debaixo desta comunhão, debaixo desta bênção que é viver ouvindo a voz do seu Espírito, ser guiado e dirigido pelo Senhor, ser direcionado por este Cordeiro de Deus, nós temos o direito de entrar na sua presença e de aguardar a promessa de que Jesus voltará. Bendito seja o nome do Senhor por aquilo que ele colocou à nossa disposição. E está à sua disposição. Está diante de você fazer esta escolha. Eis aí o Cordeiro de Deus. Este Cordeiro quer fazer morada no seu coração, cuidar da sua vida, da sua família. E como o texto bíblico diz, caminharam ali ambos juntos. É o desejo dele de caminhar contigo, caminhar ao seu lado, fazer morada na sua vida, até o grande dia e dia perfeito, que ele voltará para buscar a sua igreja. Que o Senhor assim possa nos abençoar. Vamos nesta hora cantar mais um louvor em adoração ao nome do nosso Deus.

0: Louvado seja o nome do Senhor, que bênção maravilhosa são estes momentos na presença do nosso Deus. Te convido nesta hora a fechar os seus olhos em atitude de adoração e reverência ao nosso Senhor. Vamos encerrar o nosso culto com uma oração ao nosso Deus. Te adoramos, ó Deus, pela tua presença, pelo cuidado do Senhor, por esta comunhão maravilhosa que o Senhor estabelece conosco através do sangue de Jesus. Bendito seja o Senhor que se importou conosco. Bendito seja o Senhor que nos amou tanto. Exaltado seja o teu nome, Senhor, por tudo aquilo que o Senhor tem feito por nós. E, sobretudo, pela esperança que temos no amanhã, onde sabemos que estaremos na eternidade com o nosso Salvador. Aceita a nossa adoração e em teu nome, Senhor, dizemos que a graça maravilhosa do nosso Senhor e Salvador Jesus Cristo, o amor de Deus, o nosso eterno Pai, as santas, doces e eternas consolações do Espírito Santo repousem sobre vós, amados irmãos, sobre todo Israel de Deus, agora e para sempre. Amém. Louvado seja o nome do Senhor. Está sendo projetado na tela, o atendimento àqueles que estão no exterior, o nosso QR Code, estamos à disposição para atender os nossos irmãos. Também o nosso QR Code na sequência, que você possa contar a sua experiência, é importante para nós. Também o nosso 0800-707-3076, o QR Code, o telefone, que está à disposição todos aqueles que desejarem uma oração. Gostaríamos de agradecer aqueles que nos acompanharam. Nosso culto está encerrado. Desejamos a todos os nossos queridos irmãos a paz do Senhor Jesus.
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4: Apenas viva o que você deseja ensinar. As suas palavras, elas não serão mais necessárias. Isso mesmo. Apenas viva o que você deseja ensinar. E aí, as suas palavras, elas não serão mais necessárias. Combinado? Bom, tenha Cristo, tenha Ele como um estilo de vida aí e depois você vai contar as maravilhas que Ele fez em você e através de você.
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8: Você está procurando por Deus agora? Parece que Ele deixou você, mas se Deus está em toda parte, será que não foi você que deu as costas para Deus, mudou de rota? Essa é uma pergunta muito importante, porque em alguns momentos o relacionamento com Deus se torna uma coisa secundária, porque você tem outros planos e você quer conquistar seus planos. E você esquece que Deus é a vida, Ele te deu tudo. Ele é, de fato, a direção, a sabedoria, o amor. Ele é a sua própria história, Ele está na sua própria história. E aí você resolve seguir por conta própria, fazer suas escolhas. Escolhas que muitas vezes vão levar você a caminhos muito ruins, caminhos de destruição. E aí quando você está perdido, quando você fala assim, bom, cadê Deus na minha história? A pergunta é, por que eu deixei de lado Deus e por que eu estou vivendo uma vida isolada dEle? É muito interessante que Gênesis 3, 8 e 9 falam que Deus vai se relacionar com o homem que Ele criou e a primeira pergunta que Ele faz é, onde você está? E essa é a pergunta hoje que eu quero fazer com você, para você. Onde você está? Você se escondeu de Deus? Você se escondeu de você mesmo? Isso é importante, porque você pode se esconder de você mesmo e se tornar a pessoa que as pessoas queriam que você fosse, mas não é você. Você pode se tornar o sucesso que as pessoas projetam que você faça, mas não é mais você. Você se escondeu. Volta a ser você mesmo. Volta a criança que você é. Volta à essência, volta para Deus. Onde você está? Essa é a oração que nós vamos fazer hoje, um tempo de encontro. Senhor Deus, muitos de nós que estamos orando agora estamos muito longe. Não porque o Senhor não está em toda parte, mas porque a gente resolveu se esconder da gente, se esconder da vida, resolveu escolher planos e sucessos e histórias que não são as nossas. Cura o nosso coração, cura a nossa história. Nós queremos dizer, eu estou aqui, Senhor. Por favor, vive na minha vida, transforma quem eu sou. É isso que nós estamos dizendo nesse momento. Eu estou aqui. Vive em mim, Senhor. Muda a minha história. Eu não quero me esconder mais. Em nome de Jesus, meu Redentor. Amém. Meu nome é Eli Moreira, pastor Eli Moreira. Compartilhe essa mensagem com outras pessoas. Isso vai abençoar muita gente.
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5: Quem não sabe se comunicar, perde oportunidade, sabia? Pois é. Por quê? É através da comunicação que você vai convencer investidores. Você vai fazer uma boa apresentação. Você vai fechar parcerias. É através de uma boa comunicação que você vai liderar equipes. Não apenas liderando essas equipes com boas ideias. Não, o bom líder não é aquele que traz boas ideias. Ou é também, né? Mas é aquele que consegue vender aquela visão com clareza e impacto. Olha só. Mas só é possível se você tiver uma boa comunicação. E aí você que está comigo aqui todos os dias sabe do quanto de anos que eu tenho nessa área, né, gente? Desenvolvendo aí a comunicação, ensinando, trabalhando. E a gente, no meio do caminho, passou a compartilhar todos esses conhecimentos e tem sido incrível. Então, a gente tem aqui evento presencial, que é o Mais Transformação, onde a gente consegue, num grupo bem seleto, se conhecer e aprender juntos sobre esse tema, que é a comunicação assertiva. E tem gente, colocaram aqui alguns depoimentos do que eles têm aprendido comigo, né? Do que eles têm aprendido com todo o nosso conhecimento. Vamos ver o que o pessoal anda falando dos nossos eventos presenciais aqui.
6: Eu sou a Maria Helena Moreira Crispim, sempre digo que eu sou a filha mais amada de Deus e hoje para mim é um privilégio estar aqui com a Eli. Aprendi muito. Será que eu anotei algumas coisas? Olha isso. Olha isso, meu Deus, como eu amo aprender. E aí ele falou muito sobre mindset, mentalidade, comunicação, o poder da comunicação, porque comunicar não é um nome, é um verbo, existem várias formas de comunicar. Então ela falou também sobre como Deus comunicava, como Jesus Cristo, né? Ele conectava com as pessoas, porque conexão também é algo super importante. E falou também sobre as competências comportamental, técnico, e o técnico é dividido em habilidades e conhecimento, que é super importante, mas o que vai definir mesmo é o seu comportamento, é a sua atitude. Então, se você quer ter um ano incrível, a sua primeira atitude é se conectar com pessoas assim, ó, como Elisângela Gomes, para você ir para outro nível, porque você sempre será o reflexo das 5 pessoas que você mais conviver. Então, pode ter certeza que essa mulher é uma mulher com muita bagagem, com muito conhecimento, e você merece estar juntinho com ela. Um beijo.
5: Olha só, gente, que poderoso isso, né? Às vezes você acha que tem um problema, mas quando você vai estudar, você vê que tem 2, 3. E não tem como você se comunicar de uma forma assertiva se você não souber gerenciar suas emoções. E aí lá a gente ensina muita coisa. 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Outro pilar, olha só, para fortalecer aí os seus negócios, é uma cultura forte, uma liderança poderosa. Por quê? O jogo muda o tempo todo. Empresários, empreendedores de sucesso, eles sabem, têm certeza absoluta de que a única certeza do mercado é a mudança. É a mudança. E aí, eles se reinventam o tempo inteiro. Se reinventam diante dos desafios, se reinventam diante das dificuldades. E mais do que isso, eles transformam esses obstáculos em quê? Em oportunidades. 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Seja firme, seja constante e seja...
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8: Oi, pessoal da Adore Mais FM. Aqui é o João Marcelo, falo aqui da Zona Norte de São Paulo. Eu queria pedir um louvor para vocês aí. O nome é Por Causa Dele. Quem canta é a Kellen Bianca e o Gessé Aguiar. É um louvor que me toca muito quando eu escuto. E ó, estou sempre conectado com vocês aí, sempre sintonizado, viu? Valeu, pessoal da Adore Mais FM.

Aí talvez alguém vai perguntar pra você: por que que você sobreviveu nessa batalha? O que que te manteve de pé? Aí tu vira pra essa pessoa e fala assim:

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2: Olá, família Adore Mais! Aqui é a Paloma, falo de São Paulo, capital, sou da Igreja Adventista do Sétimo Dia Movimento de Reforma e gostaria de pedir uma música do Identidade Musical. Céu é o nome da música. Agradeço muito pela participação e pelas transformações que a Rádio Adore Mais vem trazendo para nós.

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3: Ó, eu sou de Porto Estrela, meu nome é Maria Aparecida. O hino que eu quero é Amanda Vanessa, tá chorando por quê?

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5: Quem não sabe se comunicar, perde oportunidade, sabia? Pois é. Por quê? É através da comunicação que você vai convencer investidores. Você vai fazer uma boa apresentação, você vai fechar parcerias, é através de uma boa comunicação que você vai liderar equipes. Não apenas liderando essas equipes com boas ideias. Não, o bom líder não é aquele que traz boas ideias. Ou é também, né? Mas é aquele que consegue vender aquela visão com clareza e impacto. Olha só. Mas só é possível se você tiver uma boa comunicação. E aí você que está comigo aqui, todos os dias sabe do quanto de anos que eu tenho nessa área, né, gente? Desenvolvendo aí a comunicação, ensinando, trabalhando. E a gente, no meio do caminho, passou a compartilhar todos esses conhecimentos e tem sido incrível. Então, a gente tem aqui evento presencial, que é o Mais Transformação, onde a gente consegue, num grupo bem seleto, se conhecer e aprender juntos sobre esse tema, que é a comunicação assertiva. E tem gente, colocaram aqui alguns depoimentos do que eles têm aprendido comigo, né? Do que eles têm aprendido com todo o nosso conhecimento. Vamos ouvir o que o pessoal anda falando dos nossos eventos presenciais aqui.
6: Olá, eu sou a Magna Marinho, nutricionista e CEO de uma clínica que é localizada no Centro Comercial do Alphaville. Sou profissional da área da saúde já faz 22 anos. Na área de inteligência emocional, eu já estudo e trabalho meu desenvolvimento pessoal há 6 anos. E conhecer hoje, de perto, a Elisângela com esse conhecimento e clareza de trabalhar os negócios com um propósito, que é o que eu faço diariamente, associando a uma comunicação assertiva, desde já fez uma grande diferença, me trouxe vários insights e eu quero estar por aqui por muito mais vezes. Vocês vão me ver aqui com muita frequência, porque eu tive a oportunidade de dizer para ela que eu já conheci vários mentores, mas nunca um que me ligou numa conexão de alma como eu tive com ela. Então é uma honra estar aqui.
5: Olha só, gente, que poderoso isso, né? Às vezes você acha que tem um problema, mas quando você vai estudar, você vê que tem 2, 3. E não tem como você se comunicar de uma forma assertiva se você não souber gerenciar suas emoções. E aí lá a gente ensina muita coisa. 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Outro pilar, olha só, para fortalecer aí os seus negócios, é uma cultura forte, uma liderança poderosa. Por quê? O jogo muda o tempo todo. Empresários, empreendedores de sucesso, eles sabem, têm certeza absoluta de que a única certeza do mercado é a mudança. É a mudança. E aí, eles se reinventam o tempo inteiro. Se reinventam diante dos desafios, se reinventam diante das dificuldades. E mais do que isso, eles transformam esses obstáculos em quê? Em oportunidades. 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Seja firme, seja constante. E seja...
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